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0: pregador Lua.
1: Contigo eu sei que eu posso suportar, Senhor, pois teu poder se aperfeiçoa na minha fraqueza, Deus.

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0: 104, 2 para as 10.
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3: Boa noite, hoje é domingo, que o Senhor te abençoe e te guarde. Entenda algo muito especial: a presença de Deus te livra de laços e inimigos ocultos. Como foi com Daniel na cova, Deus envia livramento sobrenatural para quem anda com Ele. Nada pode tocar quem está cercado pela presença. Por isso, busque a presença do Senhor. A presença de Deus ativa promessas que estavam paradas, promessas travadas. Por anos começam a correr quando Deus se manifesta. A presença acelera processos espirituais. Que você seja cheio da presença de Deus. A presença te entrega vitórias além do que você pediu. Compreenda isso. Deus não faz o básico, Ele faz o extraordinário. Quem honra a presença vive vitórias que surpreendem até a própria fé. Acompanhe o que Deus tem feito na nossa igreja. Daqui a pouquinho eu volto com todos vocês.
4: Deus faz. A igreja quadrangular mostra.
3: O que a senhora tirou?
5: Eu tirei a vesícula, mas dói muito esse lado. Já.
3: Mesmo tendo tirado, dói. Quanto tempo a senhora tem esse problema?
5: E já tem muitos anos. Já tem uns... Eu tirei a vesícula, tem uns 3 anos ou mais.
3: 3 anos. Mas Jesus pode curar a senhora hoje. Ele pode fazer a reposição de órgãos. Qual que é seu nome?
5: Eunice.
3: Feche os olhos, dona Eunice. Solta os braços. Jesus, eu toco agora aqui à direita, na vesícula que há 3 anos a dona Eunice tem sofrido. Vem com teu poder, Jesus, curando, sarando totalmente. Recebe a cura agora, em nome de Jesus. Amém. Abre os olhos, procura aí a dor na vesícula, só vai ter uma surpresa agora. Cadê a dor?
5: Tá bom.
3: Quem te curou?
5: Jesus.
3: Levanta a mão direita e fala assim comigo: Ele é maravilhoso.
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3: Fala aqui, vem cá. Onde que é?
5: Coluna.
3: Sobe aqui no altar, por gentileza. Sobe aqui. A senhora vai ser curada agora, no poder do nome de Jesus. Feche os olhos. Dom de milagres. Entra no corpo da tua filha agora, Senhor. E tira essa enfermidade que a acompanha. Agora. Em nome de Jesus, diga graças a Deus. Procura as dores e a senhora vai ter uma surpresa. Pode procurar.
5: Passou. Tá tudo doendo assim, minha coluna.
3: Cadê a dor?
5: Sumiu.
3: Quem te curou?
5: Jesus.
3: Então bate palma e dá glória. A senhora não podia fazer assim, não? Então faz agora. E aí, como é que tá?
5: Fazia. Ah, não fazia assim.
3: Não.
5: Não.
3: E agora?
5: Agora faço.
3: Tá curado?
5: Não.
3: Amém. Pode descer, Deus abençoa.
4: 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A igreja quadrangular mostra.
3: A senhora está com dor onde?
5: Cabeça.
3: Está doendo aí agora? Sobe aqui no altar. Chega perto de mim. Procura a dor de cabeça agora. Cadê?
5: Passando.
3: Procura a dor, mexe aí.
5: Passou, passou.
3: Procura a dor de cabeça?
5: Passou, no olho. Doendo.
3: Quem te curou?
5: Jesus.
3: Abate palma e dá glória.
4: 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A igreja quadrangular mostra.
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7: Jó estava destruído, mas ele não estava derrotado. Existem fases da vida em que parece que tudo acabou. E foi assim com Jó. Ele perdeu os bens, dinheiro, ovelhas, bois, fazendas, tudo ele perdeu de bens, que ele demorou anos para conquistar, e em pouco tempo ele perde tudo. Jó perdeu os seus filhos, os 10 filhos estavam em uma reunião, apareceu dentro daquela casa, os filhos reunidos, um vendaval, a casa, e quando a casa cai, sabe o que acontece? Os 10 filhos morrem. Jó perdeu a esposa de Jó virou para ele e falou assim: Jó, amaldiçoa o teu Deus e morre, porque eu já estou indo embora. Jó perdeu o seu casamento, Jó perdeu a sua saúde, ao ponto que Jó, ele só ficou com um caco de telha na mão para se coçar, porque ele teve úlcera do alto da cabeça até a planta dos pés, o corpo todo tomado de feridas. Jó foi ao fundo do poço, ao ponto do nome de Jó se tornar símbolo de miséria. Alguns, os antigos diziam, hoje acho que não diz tanto, eles diziam assim: eu era pobre feito Jó, do homem mais rico ao homem mais miserável. Mas em meio a essa dor, ele decidiu permanecer firme e seguir avante sem parar. Pastor, mas foi simples? Não foi simples. Às vezes pessoas por muito menos se desesperam. Mas olha o que aconteceu com Jó. Primeiro, Jó capítulo 1, verso 3, diz que Jó perdeu os seus bens. Aquilo que ele levou anos para construir foi destruído rapidamente. Olha o que diz Jó 1:3. Possuía ele 7.000 ovelhas, 3.000 camelos, 500 juntas de bois e 500 jumentas, tendo também muitíssima gente ao seu serviço, de modo que este homem era o maior de todos do Oriente. O mais rico, agora o mais pobre, perdeu tudo. Jó perdeu seus filhos. Capítulo 1, verso 18 e verso 19 de Jó. A dor bateu forte na casa e no coração de Jó. Olha o texto. Enquanto este ainda falava, veio outro e disse: teus filhos e tuas filhas estavam comendo e bebendo vinho em casa do irmão mais velho. E eis que sobrevindo um grande vento além do deserto, deu nos 4 cantos da casa, e ela caiu sobre os mancebos, os garotos, de sorte que morreram, e só eu escapei para trazer a notícia. Jó estava em casa, talvez estava lá varrendo, lavando as coisas, até que de repente chega alguém desesperado e já vai entrando dizendo:
8: Jó, eu tenho uma notícia, Jó, grave para te dar.
7: E Jó pergunta: o que foi?
8: Eu estava na casa com seus filhos, veio um vendaval, derrubou a casa, os 10 morreram, só eu escapei e vim trazer a notícia.
7: Dá para entender? Imagina um pai ou uma mãe recebendo uma notícia dessa. Jó enfrentou enfermidade. Capítulo 2, verso 7, seu corpo foi atingido pela dor e pelo sofrimento. Olha o que diz: saiu pois Satanás da presença do Senhor e feriu Jó de úlceras malignas, desde a planta do pé até o alto da cabeça. O que é úlcera, irmãos? Úlcera é ferida. ao ponto de Jó ficar com um caco de telha se coçando, coçando as feridas. É ferida, carne viva, e Jó se coçando, sofrendo. Jó foi desacreditado pelos amigos e pela própria família. Capítulo de número 19, versículo 14. Até os mais próximos não entenderam a sua luta. Olha o que diz o texto: os meus parentes se afastam e os meus conhecidos se esquecem de mim. Olha que coisa pesada. Enquanto ele tinha condições, parente e amigo do lado, mas agora que ele está sem condições, todos se afastaram dele. Ficou sozinho, família sumiu, amigos sumiram. Porque tem pessoas que só quer estar contigo se você chamá-lo para o churrasco. Mas se você não tem churrasco para dar, ele some. Perdeu seus bens, perdeu seus filhos, perdeu sua saúde, perdeu os amigos, perdeu a família. E no meio desse caos, e aqui eu começo a mensagem, ele tomou três decisões. E essas três decisões impactou a vida de Jó. Essas três decisões mudou para sempre a vida de Jó. Essas três decisões fez Jó dar a volta por cima. Essas três decisões fez ele avançar sem parar. Essas três decisões o conduziu a fazer com que milhares de anos depois nós estivéssemos falando dele aqui nesta noite. Primeira decisão que Jó tomou, Jó escolheu, fala comigo, não abandonar a Deus. Jó 1:21. No sair do ventre da minha mãe e no voltarei para lá. Levanta a mão direita e fala comigo assim: irmãos, o Senhor tirou, o Senhor me deu, o Senhor me confiou, o Senhor depois tomou, mas em tudo eu digo: bendito seja o nome do Senhor. Se está sobrando, fala: se está sobrando, eu estou com Deus. Se está faltando, eu estou com

Eu não quero saber. Deus me deu, Deus tomou. Bendito seja o nome do Senhor. Você pode aplaudir esse Jó que é maravilhoso. Levanta a mão e diga assim: o Deus de Jó é o meu Deus. Ele não abandonou. Tem gente que não perdeu filho e está abandonando o Senhor. Tem gente que não perdeu nada e está dizendo que a vida está difícil. Cuidado, irmão. Eu vou dizer de novo. Jó perdeu 10 filhos. Tem gente que não perdeu nenhum e está dizendo que está tudo difícil, que Deus esqueceu dele. Jó perdeu a sua saúde. Tem gente que está com saúde e está dizendo: minha vida é muito ruim. Jó perdeu os seus bens, não tinha mais carro para andar, não tinha mais camelo, não tinha mais fazenda, não tinha mais nada. Tem gente que tem condições até de pegar um Uber e está reclamando da vida. Cuidado, irmão, para avançar sem parar, não significa que a gente não vai ter luta, mas significa que nós entendemos que a mão de Deus nós não largamos. Ah, levanta a sua mão direita para o céu, diga assim: a mão de Deus eu não largo. Bate na mão de duas pessoas, diga assim: eu não largue a mão de Deus, não largue a mão de Deus, não largue a mão de Deus. Mesmo ferido, permaneceu fiel. O corpo marcado pelas feridas, fiel. Recebeu a notícia da morte dos filhos, fiel. A mulher foi embora e mandou ele amaldiçoar a Deus. Ele permaneceu fiel. As ovelhas, os bois, as vacas, perdeu tudo, ele permaneceu fiel. Os

Primeiro, Jó escolheu não abandonar a Deus. Segundo, Jó escolheu manter a sua esperança viva. Eu tenho esperança, Senhor, que isso vai mudar. Jó 19:25. Oh, Espírito Santo. Ele acreditava que Deus tinha um propósito na vida dele, mesmo naquela dor. Olha o que diz: pois eu sei que o meu Redentor vive e que por fim se levantará sobre a terra. Jó não tinha mais saúde, filhos, esposa, camelos, ovelhas, fazendas, amigos, família, não tinha mais nada. Mas ele tinha esperança que o Deus que ele servia vivia. Oh, Espírito Santo, que pegaria pela mão direita dele. Isaías 41:10. Jó cria nesta palavra, que diz assim, ó: não temas porque eu estou contigo, não te assombres porque eu sou teu Deus, eu te fortaleço e te ajudo e te sustento com a destra da minha justiça. Jó sabia que Deus iria ajudá-lo. Jó sabia que Deus iria pegá-lo pela mão. Meu irmão, você está passando pelo teu vale da sombra da morte como Jó? Recebe essa palavra para o teu coração. Deus te toma pela tua mão nesta noite. Deus te diz: não temas porque eu estou contigo, não te assombres porque eu sou teu Deus. Meu irmão,

0: você recebe, aplauda Jesus aí, igreja. Diga para o seu irmão, creia que ele vive.
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1: Grande Deus e poderoso Pai, Deus que nunca perdeu uma batalha, eu entro em oração por todos que acompanham este programa. Meu Pai, eu coloco no teu altar todo o peso que essa pessoa carrega, toda a dor, toda a frustração, todo o medo. Eu quero declarar encerramento de ciclos que não vêm do Senhor e que ela possa receber fé, um renovo para viver um novo tempo. Purifica cada coração, alinha cada pensamento e guia os passos para que essa pessoa viva na tua presença. Eu profetizo que onde essa pessoa for, a tua presença vai com ela, a tua voz vai com ela, ela viverá a tua vontade. E que haja paz onde havia guerra, que haja provisão onde havia falta, e que haja vida onde havia cansaço. Eu profetizo que a tua bênção e a tua mão estará estendida sobre este ouvinte, em nome do Pai, do Filho e do Espírito Santo. Amém, Jesus.
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4: 10:20.
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E foi assim que Deus mostrou o seu amor por nós. Deu seu Filho único ao mundo para que pudéssemos ter vida. E o amor é justamente isto. Não fomos nós que amamos a Deus, Ele que nos amou primeiro. E hoje, através de Jesus, nossos pecados foram perdoados. 1 João 4.

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0: Gente, agora são 22 horas com mais 50 minutos. Esse programa é ao vivo. Eu quero convocar todas as pessoas que estão nos ouvindo agora para estar conosco amanhã. Amanhã vai ser a reunião mais poderosa dos escolhidos. Sabe o quê? Eu vou estar recebendo pastor Flamário Rolando, mais 6 pastores. O mesmo Abraão vai estar conosco ministrando o batismo com o Espírito Santo dentro da 7ª igreja. Olha, vai ser um negócio poderoso, magnífico, santo, sublime e de Deus para mudar a minha vida, a sua vida e de toda a 7ª igreja e os amigos que conosco vão estar nesta segunda-feira. 22 horas, 50 minutos e só tem um que não quer que você vá. Só tem um que não quer que vocês estejam comigo dentro da 7ª igreja nesta segunda-feira, o diabo. Eu vou colocar agora um momento onde o diabo fala que ele não aceita você estar segunda-feira dentro da 7ª igreja. Ele vai fazer de tudo para travar, para amarrar, para acorrentar e destruir, travar, te bloquear. Mas eu já profetizo, eu determino que para esta segunda-feira nenhum encosto, nenhum demônio, nenhuma serpente vai ter autoridade ou domínio sobre a minha e a sua vida, para que a gente não esteja dentro da 7ª igreja nesta segunda-feira. Ouça esse momento de libertação, em seguida eu volto. Você é o Exu Caveira. Você trabalha para matar?
1: Para matar.
0: É você que não deixa o povo vir segunda-feira na igreja?
1: É
0: você que trava as pessoas?
1: Eu que destruo.
0: É você que amarra as pessoas para não vir?
1: Amarro.
0: Quem faz a pessoa sair do culto antes de terminar?
1: Eu.
0: Ah, é você. Aí. Você é forte. Você vai me matar como? Você vai me matar como?
1: Do jeito que der.
0: Hã? Agora, você disse que ia me matar agora.
1: De facada.
0: Eita, de faca, ô meu, me dá uma faca aí. Eu quero uma bem grande. Tem alguém que tem uma maior do que essa daqui? Tem alguém que tem aí? Acende a luz, acende essa luz aí. Tem alguém que tem uma faca maior que essa aqui? Tem, tá aqui na mão, põe aqui na sua mão. Põe aqui, pega. Aqui, ó. Pega, isso, do jeito pra matar. Agora, eu vou dar as costas pra você agora. Se eu sou adúltero, se eu sou infiel no dízimo, se eu subo nesse altar em pecado, ele vai me esquartejar todinho pelas costas. Pelas costas. Agora, se Deus está dentro de mim, ele vai cair. Vai cair fé. Tem que cair. Meu irmão, eu vou pegar um ganchinho da palavra do pastor Eusébio. Eu sei em quem eu tenho crido. Eu sei. Pergunta para a pessoa que está do seu lado aí. Pergunta para ela, você sabe em quem você está crendo? Põe uma mão na sua cabeça e a outra aqui. Pede a Deus para queimar. Queima Jesus. Queima Jesus. Queima os 6 mil. Ele está em jejum. Eu estou em jejum. Queima Jesus. Tem demônio que só sai de jejum. Eu estou em jejum e estou orando. Todos os demônios amarrados em nome de Jesus.
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0: Ser poderoso, vai ser divino. Eu vou ter o privilégio, a honra de estar recebendo o pastor Flamarion Rolando, mais 6 pastores. Então, estarão dentro da 7ª Igreja nesta segunda-feira, amanhã, 7 pastores. E o pastor Flamarion carrega o dom de adquirir riqueza, o dom de prosperar. Ele vai estar ministrando o batismo com o Espírito Santo e o dom de adquirir riqueza para toda a 7ª Igreja, amigas e amigos que vão estar conosco. Você vai receber 7 orações de profetas que dizima, oferta, são ungidos de Deus para nos abençoar. Por isso que os dizimistas, por isso que os ofertantes têm que estar tudo nesta segunda-feira na nossa reunião dos escolhidos. Deus tem prosperidade, batismo com o Espírito Santo para os dizimistas e para os ofertantes. Por isso, você vai ouvir uma reflexão sobre os dízimos em sequência. Esse amigo que vos fala, ele vai orar por você.
3: Sou um dizimista por 12 razões.
4: Eis aqui, Senhor.
3: Primeiro, sou dizimista porque eu quero bênção sem medidas. Malaquias 3:10. Segundo, sou dizimista porque Deus ama quem dá com alegria. 2 Coríntios 9:7. Terceiro, sou dizimista porque tudo vem das mãos de Deus. 1 Crônica 29:14. Quarto, sou dizimista porque Deus é dono de tudo. Salmos 24:1. Quinto, sou dizimista porque não quero ser amaldiçoado. Malaquias 3:9. Sexto, sou dizimista porque tudo que peço, recebo. Mateus 7:7. Sétimo, sou dizimista porque obedeço a Deus. Atos 5:29. Oitavo, sou dizimista porque receberei de Deus a mesma medida. Lucas 6:38. Nono, sou dizimista porque meu salário não será colocado num saco furado. Ageu 1:6. Décimo, sou dizimista porque quero ter a consciência tranquila. 1 Timóteo 1:19. Décimo primeiro, sou dizimista porque o homem fiel será acumulado de bênçãos. Provérbios 28:20. Décimo segundo, sou dizimista porque quero ser justo e não perverso. Mateus 3:18.
5: O dízimo é do valor bruto ou líquido? Deixa eu começar com uma pergunta bem honesta. Você está procurando motivos para dar mais ou para dar menos? Porque quando alguém trata o dízimo como imposto, a mente imediatamente pensa: qual é o jeito legal de pagar o mínimo? É do bruto ou do líquido? Dá para reduzir? Só que dízimo, para quem crê, não é taxa. É honra, é obediência, é primícia, é um privilégio e nunca um peso. A pergunta não é como eu escapo do princípio, e sim como eu pratico com integridade e alegria. Não é uma contribuição feita com cara de obrigação, mas um ato voluntário de fé e gratidão. É uma forma prática de dizer: Deus é o primeiro em todas as áreas da minha vida. Agora, aqui entra um ponto. Quem não é cristão não vai concordar mesmo com o dízimo, assim como não concorda com jejum, com santidade, e esse eu nem tento convencer. Agora, o crente que diz, não concordo com o dízimo, e ainda assim congrega ano após ano numa igreja sustentada por dizimistas, é no mínimo incoerente. Quer desfrutar da estrutura, do cuidado, do conforto que a fidelidade dos outros paga, mas não quer participar do custo do reino. No fim, não é sobre matemática, é sobre coração e coerência. Bem, eu dizimo do bruto, porque eu quero que Deus toque o meu 100%, não só o meu saldo. Porque eu não quero Deus somente no que sobra, eu quero Deus abençoando a fonte. Porque eu prefiro uma bênção bruta e porque eu não estou tentando pagar menos, eu estou tentando honrar mais e colher mais. Mas eu quero ouvir você. Leia a legenda aqui e comente. Você dizima do líquido ou do bruto?
0: Bendito és tu, Senhor nosso Deus, Criador de todo o universo, que criou esta segunda-feira para marcar com milagre, para marcar com vitória, para marcar com cura, para marcar com bênção a vida deste dizimista, deste ofertante que não para, que não desiste, que não desanima, que não desacredita. E dentro da sétima igreja, ele busca, ela busca com louvor, com exatidão, com vitória, com poder e graça, a sua presença. Eu os abençoo em nome do Pai, do Filho e do Espírito Santo. Amém. Poderoso, receba esta oração no seu espírito, crendo e acreditando. Agora, gente, amanhã, segunda-feira, vai ser sobrenatural. Não vai ser só esse amigo, pastor Márcio, mas o meu pastor Flamarion, mais 5 pastores, vai estar ministrando o Espírito Santo. Prepara para mim, filha, por favor. Aonde tem a facilidade, tem demônio. O diabo vai fazer criar situações só para você não ir. Ele vai criar circunstância, ele vai criar uma confusão, uma discussão, ele vai apresentar um vizinho, uma amiga, um amigo, um parente, vai sair tarde do trabalho, o cansaço vai bater, ele vai fazer de tudo para você não estar conosco dentro da sétima igreja amanhã na reunião dos escolhidos. Não busque facilidade, porque aonde tem facilidade, Satanás vai estar ali operando. Então eu quero convocar os escolhidos de Deus, você, a senhora, o senhor, para somar comigo para esta reunião de poder e de milagre. Ouça essa reflexão e a gente volta em sequência.
6: Aonde tem facilidade, tem diabo. Não se iluda com facilidade. Nada que se conquista com facilidade é real, é duradouro. Você vai perder. E a perda vai ser maior do que você imagina. Não se iluda com essas facilidades. E principalmente com respeito à fé salvadora, ela não corre atrás de facilidade. A gente sabe que tudo que diz respeito à fé da salvação é sacrifício. A porta é estreita, o caminho que conduz à vida é apertado. E importa que por muitas tribulações entremos no reino de Deus. Aonde tem facilidade, tem diabo. Não se iluda com facilidade. Nada que se conquista com facilidade é real, é duradouro. Você vai perder. E a perda vai ser maior do que você imagina. Não se iluda. Não se iluda com essas facilidades e principalmente com respeito à fé salvadora. Ela não corre atrás de facilidade. A gente sabe que tudo que diz respeito à fé da salvação é sacrifício. A porta é estreita. O caminho que conduz à vida é apertado. E importa que por muitas tribulações entremos no reino de Deus. Aonde tem facilidade tem diabo. Não se iluda com facilidade. Nada que se conquista com facilidade é real, é duradouro. Você vai perder. E a perda vai ser maior do que você imagina. Não se iluda com essas facilidades. E principalmente com respeito à fé salvadora, ela não corre atrás de facilidade. A gente sabe que tudo que diz respeito à fé da salvação é sacrifício. A porta é estreita. O caminho que conduz à vida é apertado. E importa que por muitas tribulações entremos no reino de Deus.
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0: Não fica indeciso, não aceita, será que eu vou, será que vai dar tempo, e se eu, não, a indecisão é decidida por demônios. Não coloca no seu coração indecisão. Amanhã você vai abrir mão de tudo e de todas as coisas para poder estar dentro da 7ª Igreja, decidido duas coisas: que você vai ser batizado com o Espírito Santo e que o dom de adquirir riqueza vai sobrepujar na minha e também na sua vida. Com esta reflexão, você entende que a indecisão, ela não faz parte nem da minha e nem da sua vida.
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0: Agora são 22 horas. São 23. 23 horas com mais 16 minutos. Eu não sou indeciso. Eu tô decidido duas coisas. Três. Eu vou estar dentro da sétima amanhã, a partir das 7h30 da noite. Dois. Eu vou receber o renovo do batismo com o Espírito Santo. Três. Eu vou receber o dom de adquirir riquezas. Conosco, nesta segunda-feira, agora amanhã, vai estar o pastor Flamarion, meu Abraão, meu santo de Deus, meu ungido, meu profeta, vai estar conosco dentro da sétima igreja com mais 5 pastores para ministrar o batismo com o Espírito Santo e ministrar sua glória sobre a sétima igreja, o dom de adquirir riqueza, para que eu e você sejam prósperos e abençoados. Só existe um ser maldito, só existe um espírito maligno que não quer que você que está nos ouvindo agora esteja dentro da sétima igreja amanhã. É o diabo. O diabo vai fazer de tudo para te atrofiar, para bloquear, neutralizar, amarrar a sua vida para você não estar dentro da sétima igreja amanhã, porque amanhã vai ser a segunda-feira da conferência profética para um grande avivamento. Deus vai, aleluia, avivar espiritualmente a sétima igreja. Acredite, creia, creia. Não deixa o diabo te amarrar. Eu quero que eu coloco com esta finalidade para que amigo entenda. Não é o cansaço, não é o desânimo, não é o trabalho, não é a noite, o frio, não. É o diabo que não quer que você esteja amanhã dentro da sétima igreja. Ouça isso e eu volto.
1: 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Sai da vida dela. Agora, sai do coração dela. Sai do coração dela. Sai do coração dela. Sai do coração dela. Da vida sentimental dela. Ela foi vítima de uma macumba. Ela foi vítima de um trabalho no candomblé, na umbanda e na quimbanda. Sai do coração dela. Sai da vida dela. Sai do corpo dela. Sai da casa dela. nunca mais voltar da mente, da alma e do espírito. Seja e não volta nunca mais. Levanta ela.
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0: Agora 23 horas, como é 23 minutos, já prepara o seu copo com água. Gente, amiga, amigo, família da fé, lembrando que esse movimento espiritual, ele só vai acontecer amanhã e só. Gente, deixa eu falar uma coisa, a sétima igreja é privilegiada, né? Deus faz umas coisas santas, sagradas, divinas e espirituais para a sétima igreja. Somente para sétima. Ela foi a escolhida. É muito forte. Deus, ele me ama. Deus, ele te ama. Você que faz parte da sétima igreja, você já entendeu que não é só participar, você faz parte dela. E por isso é que eu tô aqui agora, tô indo pro pico da Ibituruna e vou orar por você. Deixa eu falar uma coisa, não deixa o diabo. Existe um demônio específico que ele trabalha. Eu sei por quê. Agora eu sei. Porque segunda-feira é dia de Exu, tá? Segunda-feira é dia de Exu. Existe um Exu que faz de tudo, bem lembrado isso, de você, para você não estar dentro de uma igreja forte, igual a sétima igreja. Ouça esse momento forte, eu volto.
1: 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Sente.
2: Você é o Exu Caveira. Você trabalha para matar?
3: Para matar.
2: É você que não deixa o povo vir segunda-feira na igreja?
3: É
2: você que trava as pessoas?
3: Eu que destruo.
2: É você que amarra as pessoas para não vir?
3: Marro.
2: Quem faz a pessoa sair do culto antes de terminar?
3: Eu.
2: Ah, é você. Aí. Você é forte. Você vai me matar como? Você vai me matar como?
3: Do jeito que der.
2: Hã? Agora, você disse que ia me matar agora.
3: De facada.
2: Aí, tá, de faca, ô meu, me dá uma faca aí. Eu quero uma bem grande. Tem alguém que tem uma maior do que essa daqui? Tem alguém que tem aí? Acende a luz, acende essa luz aí. Tem alguém que tem uma faca maior que essa aqui? Tem, tá aqui na mão, põe aqui na sua mão. Põe aqui, pega. Aqui, ó. Pega, isso, do jeito pra matar. Agora, eu vou dar as costas pra você agora. Se eu sou adúltero, se eu sou infiel no dízimo, se eu subo nesse altar em pecado, ele vai me esquartejar todinho pelas costas. Pelas costas. Agora, se Deus está dentro de mim, ele vai cair. Vai cair fé. Tem que cair. Meu irmão, eu vou pegar um ganchinho da palavra do pastor Eusébio. Eu sei em quem eu tenho crido. Eu sei. Pergunta para a pessoa que está do seu lado aí. Pergunta para ela, você sabe em quem você está crendo? Põe uma mão na sua cabeça e a outra aqui. Pede a Deus para queimar. Queima Jesus. Queima Jesus. Queima os 6 mil. Ele está em jejum. Eu estou em jejum. Queima Jesus. Tem demônio que só sai de jejum. Eu estou em jejum e orando. Todos os demônios amarrados em nome de Jesus.
1: 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Somente na Sétima Igreja, Rua Vereador Geraldo Vieira, 354, Antiga Sinagoga Judaica, no bairro Esperança, em Valadares. 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

0: 23 horas 29 minutos. Pega o seu copo com água neste momento. Pegue a sua causa na justiça, os seus documentos, porque é momento de oração, é momento de falarmos com Deus. Ó, meu Deus, em nome de Jesus, meu Pai, neste momento nós unimos a nossa fé, crendo que o Senhor é um Deus de perto, o Senhor é um Deus de longe, o Senhor é onipresente, onipotente, onisciente, o Senhor tem o controle das nossas vidas. E por isso, Senhor, nós confiamos e somos totalmente dependentes do Senhor, porque cremos, Senhor, e temos fé que o Senhor que trabalha ao nosso favor. Então, meu Deus, neste momento, abençoa as nossas vidas, abençoa a Sétima Igreja, abençoa cada ouvinte, Senhor, que ouve o programa Ponto de Luz. Em nome de Jesus, meu Deus, coloca dentro do coração dessa pessoa, convence este ouvinte de estar dentro da tua casa amanhã, Senhor, pois quando a pessoa está diante de um altar que tem fogo, tudo que ela precisa está diante daquele altar, meu Deus. Então, cada pessoa que estiver dentro da Sétima Igreja, Senhor, vai ser abençoada, vai ser tocada pelo Teu Santo Espírito, meu Pai. Consagra, Senhor, esse copo com água, consagra essa causa na justiça, esses documentos. Renova, Senhor, as forças deste ouvinte, aonde essa pessoa estiver, se ela está em casa, no quarto, numa cadeia, num hospital, dentro de um carro. Oh, meu Deus, essa pessoa que passou pela mente dela de desistir, de largar tudo, que o Senhor possa, meu Deus, repreender neste momento e colocar, Senhor, o sopro de vida dentro dessa pessoa, meu Pai. Oh, meu Deus, abençoa, Senhor, as nossas vidas. Eu abençoo, Senhor, a Sétima Igreja, os diáconos. Abençoa a vida do pastor Márcio. Em nome de Jesus, meu Pai, nós entregamos tudo nas Tuas mãos, em nome do Pai, do Filho e do Espírito Santo de Deus. Graças a Deus. Beba dessa água crendo que o Santo Espírito de Deus, que são águas que sempre estão em movimento, está entrando dentro de você, dentro da sua mente e do seu coração. Esteja conosco amanhã às 19h30. Deus tem uma unção nova para derramar sobre a minha e a sua vida. E amanhã às 22h30 nós estaremos aqui novamente para te abençoar. Fiquem todos com Deus, boa noite e beijos no coração.
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0: Deus tem uma unção nova para derramar sobre a minha e a sua vida. E amanhã às 22h30 nós estaremos aqui novamente para te abençoar. Fiquem todos com Deus, boa noite.

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4: Pra matar.
3: É você que não deixa o povo vir segunda-feira na igreja?
4: É.
3: É você que trava as pessoas?
4: É eu que destruo.
3: É você que amarra as pessoas pra não vir?
4: Amarro.
3: Quem faz a pessoa sair do culto antes de terminar?
4: Eu.
3: Ah, é você. Aí. Você é forte. Você vai me matar como? Você vai me matar como?
4: Do jeito que der.
3: Hã? Agora, você disse que ia me matar agora.
4: De facada.
3: Eita, de faca, ô meu, me dá uma faca aí. Eu quero uma bem grande. Tem alguém que tem uma maior do que essa daqui? Tem alguém que tem aí? Acende a luz, acende essa luz aí. Tem alguém que tem uma faca maior que essa aqui? Tem, tá aqui na mão, põe aqui na sua mão. Põe aqui, pega. Aqui, ó. Pega, isso, do jeito pra matar. Agora, eu vou dar as costas pra você agora. Se eu sou adúltero, se eu sou infiel no dízimo, se eu subo nesse altar em pecado, ele vai me esquartejar todinho pelas costas. Pelas costas. Agora, se Deus está dentro de mim, ele vai cair. Vai cair. É, tem que cair. Meu irmão, eu vou pegar um ganchinho da palavra do pastor Eusébio. Eu sei em quem eu tenho crido. Eu sei. Pergunta para a pessoa que está do seu lado aí. Pergunta para você, sabe em quem você está crendo? Põe uma mão na sua cabeça e a outra aqui. Pede a Deus para queimar. Queima Jesus. Queima Jesus. Queima os 6.000. O céu está em jejum. Eu estou em jejum. Queima Jesus. Tem demônio que só sai de jejum. Eu estou em jejum e orando. Todos os demônios amarrados em nome de Jesus.
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4: Pra matar.
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4: É
3: você que trava as pessoas?
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3: É você que amarra as pessoas pra não vir?

0: Só sai do culto antes de terminar.
1: Eu?
0: Ah, é você. Aí. Você é forte. Você vai me matar como? Você vai me matar como?
1: Do jeito que der.
0: Hã? Agora, você disse que ia me matar agora.
1: De facada.
0: Aí, tá, de faca, ô meu, me dá uma faca aí. Eu quero uma bem grande. Eu... Tem alguém que tem uma maior do que essa daqui? Tem alguém que tem aí? Acende a luz, acende essa luz aí. Tem alguém que tem uma faca maior que essa aqui? Tem, tá aqui na mão, põe aqui na sua mão. Põe aqui, pega. Aqui, ó. Pega, isso, do jeito pra matar. Agora, eu vou dar as costas pra você agora. Se eu sou adúltero, se eu sou infiel no dízimo, se eu subo nesse altar em pecado, ele vai me esquartejar todinho pelas costas. Pelas costas. Agora, se Deus está dentro de mim, ele vai cair. Vai cair. É, tem que cair. Meu irmão, eu vou pegar um ganchinho da palavra do pastor Eusébio. Eu sei em quem eu tenho crido. Eu sei. Pergunta para a pessoa que está do seu lado aí. Pergunta para ela, você sabe em quem você está crendo? Põe uma mão na sua cabeça e a outra aqui. Pede a Deus para queimar. Queima Jesus. Queima Jesus. Queima os 6 mil. Ele está em jejum. Eu estou em jejum. Queima Jesus. Tem demônio que só sai de jejum. Eu estou em jejum e orando. Todos os demônios amarrados em nome de Jesus.
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2: Você é o Exu Caveira. Você trabalha para matar?
3: Para matar.
2: É você que não deixa o povo vir segunda-feira na igreja?
3: É.
2: É você que trava as pessoas?
3: É eu que destruo.
2: É você que amarra as pessoas pra não vir?
3: Amarro.
2: Quem faz a pessoa sair do culto antes de terminar?
3: Eu.
2: Ah, é você. Aí. Você é forte. Você vai me matar como? Você vai me matar como?
3: Do jeito que der.
2: Hã? Agora, você disse que ia me matar agora.
3: De facada.
2: Aí, tá, de faca, ô meu, me dá uma faca aí. Eu quero uma bem grande. Tem alguém que tem uma maior do que essa daqui? Tem alguém que tem aí? Acende a luz, acende essa luz aí. Tem alguém que tem uma faca maior que essa aqui? Tem, tá aqui na mão, põe aqui na sua mão. Põe aqui, pega! Aqui, ó. Pega, isso, do jeito pra matar. Agora, eu vou dar as costas pra você agora. Se eu sou adúltero, se eu sou infiel no dízimo, se eu subo nesse altar em pecado, ele vai me esquartejar todinho pelas costas. Pelas costas. Agora, se Deus está dentro de mim, ele vai cair. Vai cair. É, tem que cair. Meu irmão, eu vou pegar um ganchinho da palavra do pastor Eusébio. Eu sei em quem eu tenho crido. Eu sei. Pergunta para a pessoa que está do seu lado aí. Pergunta para ela, você sabe em quem você está crendo? Põe uma mão na sua cabeça e a outra aqui. Pede a Deus para queimar. Queima Jesus. Queima Jesus. Queima os 6.000. Ele está em jejum. Eu estou em jejum. Queima Jesus. Tem demônio que só sai de jejum. Eu estou em jejum e estou orando. Todos os demônios amarrados em nome de Jesus.
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2: Meia-noite 37.
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1: 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Meia-noite 58.
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1: 104 FM 2:23.
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1: 3 horas.
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1: 3:40
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3: 4:20.
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2: 5h25.
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ter que declarar. Atos 2, levante a mão. E cumprindo-se o dia de Pentecostes, estavam todos reunidos no mesmo lugar. E de repente, ouviu-se um som como de um vento veemente e impetuoso, e encheu a casa onde estavam assentados. E foram vistas por eles línguas repartidas como que de fogo. As

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1: 6 horas.
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0: 6h22.
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0: 6h43.
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6: Glória a Deus, hoje é segunda-feira, está começando a melhor semana da tua vida. Você crê nisso? Entenda uma coisa importante. A Bíblia diz em Atos capítulo 2 que ao cumprir-se o dia chamado Pentecoste. Aprenda uma coisa, Deus trabalha a cada dia. Teve um dia que você nasceu, foi marcado na tua vida. Você que é casado, teve um dia que você casou, ficou marcado na tua vida. Teve um dia que você teve algum filho. Se você é pai ou mãe, ficou marcado na tua vida. Então, Deus é um Deus que marca dias, que marca datas, ao cumprir-se o dia. Por isso, hoje é o dia que Deus escolheu para te honrar. Hoje é a semana que está começando. Então, creia que ainda hoje Deus vai falar com você. Está usando esse programa aqui agora para tocar no teu coração. Você não está me ouvindo por um acaso, você está me ouvindo porque o Espírito Santo te conduziu a me ouvir. Por isso, meu irmão, minha irmã, abra o teu coração, acompanhe o testemunho que Deus tem feito na nossa igreja. Daqui a pouco eu volto com todos vocês.
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8: Irmãos, eu botei a minha fé, porque eu comecei a fazer esse trabalho em Chapecó e eu vendia na feira. Mas eu cheguei aqui e eu não estava conseguindo. E eu não estava dando certo. E aí eu peguei e comecei essa campanha. E estava o irmão Diego, aquela noite. Ele deu o testemunho dele muito forte. E eu peguei. Fiz que nem o pastor, né? Peguei. E cheguei em casa e orei aqui e determinei. Senhor, me dá uma estratégia. Eu preciso e quero. Eu quero fazer esse trabalho, abençoando as pessoas e me dá uma luz de como que eu tenho que formular, porque aquele jeito não está dando certo. E Deus me deu. E eu comecei a fazer, eu fazia pequenininho, e resolvi fazer desse tamanho. E sabe o que é isso aqui? É sabão. É sabão. E eu comecei a vender. E comecei a oferecer para um e para outro, e começaram a gostar, e hoje estão me procurando. E eu estou vendendo para a honra e glória do Senhor. Eu tenho que agradecer esse Deus maravilhoso.
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11: Pastor, no passado eu ganhei tantas almas, glória a Deus, mas e hoje? Pastor, no passado eu já cantei no coral, já ajudei no diaconato, o senhor não faz ideia, no passado eu já ajudei no estacionamento, no passado eu já ajudei a comprar terreno, obra de Deus, querido, o passado foi bom, mas Deus está dizendo...

Alguém recebe essa palavra, meu irmão? O meu ontem, eu já vivi muitas coisas boas ontem. Mas eu conheço muitas pessoas que tiveram um ontem maravilhoso, mas hoje estão desviadas. Pessoas que já levantaram paralíticos, pessoas que já evangelizaram nas ruas, pessoas que já ganharam almas, mas se tornaram tão saudosistas, viviam só do passado, que esqueceu do presente. Você está aqui hoje porque você está declarando hoje que você quer mais de Deus. Você está aqui hoje porque você está dizendo: eu preciso mergulhar mais fundo em Deus. A honra que eu dei para minha liderança no passado, se eu não continuar dando hoje essa honra do passado, pode virar rebeldia hoje. O amor que eu distribuí para as pessoas do passado, se eu não vigiar esse amor do passado, pode virar um ódio hoje. A força que eu empreguei na obra de Deus no passado, se eu não tomar cuidado, vai parecer que nem de Deus eu sou mais no dia de hoje. Para eu avançar sem parar, eu preciso não olhar para trás. Não olhar para trás. Eu já enfrentei guerras. Todos nós já enfrentamos lutas. Todos nós já enfrentamos no vale da sombra da morte. Nós já passamos por ele algumas vezes. Lutas que a gente pensava: não vamos conseguir. Dessa eu não escapo. Dessa eu não saio. Mas o que é que nos levou a sair? É porque Deus virou para mim, para você, e disse: eu tenho ainda obra na tua vida, eu tenho um futuro para você, eu te chamei, eu te escolhi, e através de você eu farei grandes coisas. Meu irmão, olha para frente, porque quem olha para frente é renovado, quem olha para frente é fortalecido, quem olha para frente é restaurado.

0: e aplauda Jesus! Oh, Espírito Santo de Deus! Segundo, pastor, como é que eu avanço e sem parar? Além de não olhar para trás, eu preciso, diga comigo, permaneça firme na fé. Primeiro Coríntios 15:58, diz assim a palavra: portanto, meus amados irmãos, portanto, Flamarion, Maria, José, Felipe, Marcelo, dá um grito, qual que é seu nome? Portanto, quem? Portanto, Flamarion, sede firmes, permaneça firme igual uma rocha, inabalável nos princípios da fé, sede alicerçados com fundamento que sustenta o prédio alto, seja enraizado, não como uma planta rasteira que o vento joga para lá e para cá, não, sede firmes, sede alicerçados, sede enraizados, sempre abundante na obra do Senhor, sabendo que o vosso trabalho não é em vão. A pessoa, para avançar sem parar, ela tem que estar firme. Eu fui firme ontem, sou firme hoje, vou ser firme amanhã, e se a luta vier, estou firme, e se a batalha chegar, estou firme com Jeová, e se eu for traído, sou firme com o Senhor, e se a ingratidão bater na porta, estou firme com o Senhor, e se alguém roubar de mim, estou firme com o Senhor, e se alguém falar mal de mim, estou firme com o Senhor, e se alguém tiver inveja de mim, estou firme com o Senhor, e se alguém quiser tomar o meu lugar, não interessa, passe o que passar, eu decidi estar firme com o Senhor. Mesmo em meio às lutas, continue. Oh, mesmo em meio às guerras, continue. Mesmo em meio às batalhas, continue. Mesmo em meio às calúnias, continue. Mesmo em meio à ingratidão, continue. Mesmo em meio à desvalorização, continue. Mesmo quando alguém fizer alguma coisa e se esquecer de você, continue. Mesmo quando alguém fingir que não te lembra de você, continue. Mesmo quando a notícia ruim chegar, continue. Mantenha-se firme. Eu fui auxiliar do meu pastor se chama pastor Jerônimo, durante 7 anos. Depois ele me enviou para governador Valadares, estou lá há 24 anos. São 31 anos de pastor. Eu dizia na igreja, domingo, tem 31 anos que eu pastoreio. 31 anos que eu cuido de gente, só mudo o CPF, o restante é tudo igual, os problemas são os mesmos, não muda nada, muda o nome de Maria para Joaquina, de Marcelo para Fábio. Mas pastor Gregório, é a mesma coisa. É a mesma coisa. É a mesma coisa. Eu dizia para a igreja, a diferença que eu descobri nesses 31 anos é de quem decidiu permanecer firme com o Senhor. Porque a luta vem para todo mundo. O pobre tem luta, o rico tem luta, o branco tem luta, o amarelo tem luta. O doutor tem luta, o analfabeto tem luta, quem vem para a igreja de ônibus tem luta, quem vai de carro tem luta, quem tem 1,80m tem luta, quem tem 1,30m tem luta. Todo mundo enfrenta luta, mas nesses 31 anos, o que é que eu descobri? Aqueles que decidiram estar firmes no Senhor, eles vão passando pela prova dando glória a Deus. Eles passam na prova dizendo assim, ó, ainda que eu ande pelo vale da sombra da morte, eu não temerei mal nenhum, porque o Senhor está comigo. É aquele que diz assim, eu estou na cova, mas o leão não vai me morder. Eu estou diante do mar vermelho, mas ele não vai me afogar. Eu estou diante da muralha de Jericó, mas é ela que vai ter que cair. Eu estou na fornalha ardente, mas vai virar piscina, porque Jeová entra nela comigo. Quem está firme, ele prossegue, ele prossegue, ele prossegue, ele prossegue, ele avança sem parar, ele avança sem parar. Eu aprendi, irmão, que quem está firme, quem é constante é igual semente. De vez em quando alguém enterra uma semente, achando que vai matá-la. Semente não morre. De repente, debaixo da terra, sem ela falar nada, começa a gerar uns ramos, começa a gerar algumas raízes. E cadê fulano que morreu? Morreu nada, está mais vivo do que nunca. Cadê Beltrano, que estava quebrado, falido? Você não está sabendo, não? Deu a volta por cima, está mais próspero do que antes. Cadê Ciclano, que o filho estava nas drogas, ele queria desistir da vida? Você não está sabendo? O moço, o moleque foi liberto, agora está ajudando, é na mídia da igreja. Cadê Ciclano, que estava com o casamento arrebentado? Você não está sabendo? Jeová fez o rebuliço no casamento, restaurou a família, e os dois agora voltou a namorar. Ah, meu irmão, aquele que decide se manter firme, não tem capeta no inferno, não tem invejoso na terra, não tem nada que impede essa pessoa. Como que é a vida dela? Avante e sem parar, avante. A perna direita chama avante, e a perna esquerda chama sem parar. Bate palma da glória. Terceiro, como é que eu vivo, pastor, avançando e sem parar? Não desista por causa das dificuldades. João 16:33. Quem é que diz que seria fácil? Quem é que falou esse conto de Caruxim? Vai ser fácil. Onde é que está isso na Bíblia? Quem falou isso? Vamos ver o que Jesus disse, vamos lá. Tenho-vos dito isso para que em mim tenhais paz. Se eu estou com ele, o circo pode estar pegando fogo. Se eu estou com ele, o pau pode estar quebrando. Se eu estou com ele, a cartinha chegou na minha casa, quando que, nossa, bateu na minha casa aquela carta indesejada. Se eu estou com ele, pode ter vindo o diagnóstico médico, eu falei, meu Deus do céu, e agora? Dessa eu não passo. Se eu estou com ele, a dívida bateu, não sei como eu vou fazer. Se eu estou com ele, ele está dizendo, se você está comigo, Flamarion, se você está comigo, Igreja de Cristo, pode ter paz, porque no mundo vai ter luta, no mundo vai ter aflição, no mundo vai ter guerra, no mundo vai ter batalha, no mundo vai ter dificuldade, mas tem de bom ânimo, porque eu venci o mundo, e se ele vencer o mundo, ele vai me conduzir, ele vai te conduzir a vencer também. A luta não é o fim, a luta é só o caminho para o milagre. Eu vou repetir, Deus precisa de um caminho. Qual é o caminho do milagre? como é que Davi ia virar rei sem Golias? Como é que Moisés ia se tornar o libertador sem o mar vermelho? Como é que Josué ia se tornar o conquistador sem a muralha de Jericó? O que seria de Daniel sem os leões? O que seria de Mesaque, Sadraque e Abidnego sem a fornalha de fogo? Como que nós lembraríamos de Ana sem o período da esterilidade? Meu irmão, eu tenho uma palavra para te dar. Essa luta não vem para te destruir. Essa luta vem só para, através dela, ser gerado um milagre, ser gerado um testemunho. Meu irmão, a luta, sabe para que é a luta? Para avançar sem parar. Para avançar sem parar. A luta te impulsiona a vencer Golias. A luta te impulsiona a derrubar muralha. A luta te impulsiona a atravessar o mar vermelho. A luta extrai de você um poder que você talvez nem imaginava que estava aí dentro.
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0: Grande Deus e poderoso Pai, Deus que nunca perdeu uma batalha, eu entro em oração por todos que acompanham este programa. Meu Pai, eu coloco no teu altar todo o peso que essa pessoa carrega, toda a dor, toda a frustração, todo o medo. Eu quero declarar encerramento de ciclos que não vêm do Senhor, e que ela possa receber fé, um renovo para viver um novo tempo. Purifica cada coração, alinha cada pensamento e guia os passos para que essa pessoa viva na tua presença. Eu profetizo que onde essa pessoa for, a tua presença vai com ela, a tua voz vai com ela, ela viverá a tua vontade, e que haja paz onde havia guerra, que haja provisão onde havia falta, e que haja vida onde havia cansaço. Eu profetizo que a tua bênção e a tua mão estará estendida sobre este ouvinte, em nome do Pai, do Filho e do Espírito Santo. Amém, Jesus.
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0: Muitas vezes as nossas distrações, o nosso ativismo, tanta coisa para fazer, tanta coisa para resolver, isso vai nos cansando e a gente não consegue ver as maravilhas de Deus. O nosso Deus é um Deus de maravilha. Um dos maiores milagres que Ele faz para nós, sabe qual é? Entregar a sua bondade diariamente para conosco. Mesmo quando tudo está um caos, Ele continua sendo bom, e essa bondade é tão maravilhosa que ela não é apenas uma revelação de quem Deus é, mas é algo que nos alcança. A bondade de Deus chega até nós. E quando a gente fala em maravilha de Deus, a mente vai automaticamente para o extraordinário, como o mar vermelho abrindo. O cuidado e a provisão de Deus são maravilhas dele para nós, e elas se manifestam também no simples. Ela opera no detalhe. Ela opera muitas vezes de uma forma tão sutil.
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0: 7:31.
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10: Alô, alô, alô, alô, minha gente querida, um grande abraço, muito bom dia, estamos chegando, bom dia pra você que tá ligadinho, ligadinha com a gente aqui na 104.9, a rádio do povo de Deus. Eu sou o Tony de Oliveira, começando mais uma edição do Café com Louvor.

E nós vamos juntos, minha gente, até às 9 com o Café com Louvor, depois de 9 ao meio-dia, com mais uma edição do Bom Dia Alegria. Muito bem, segunda-feira, dia 22 de junho de 2026, segundo dia do inverno. Vamos lá, no Pico da Ibituruna, gelado lá em cima, trabalhando nosso querido Carlinhos, responsável pelas torres e pelos nossos transmissores. Alô, Carlinhos, um abraço, bom dia. OPEC aqui nos estúdios, operações comerciais, trabalhando conosco a Tayane e também a Cristiane, produzindo o programa João Vitor Rolando. Alô, alô, alô, alô, aniversariantes de hoje, 22 de junho de 2026. E aí, minha gente, como é que tá todo mundo? Tudo beleza? Tudo certinho? Segunda-feira, 22 de junho de 2026. E vamos nessa!

Alô, alô, alô, minha querida amiga dona de casa, bom dia meus amigos e minhas amigas que nos acompanham diariamente, de segunda a sábado. 7h42, 22 de junho, graças a Deus, eu sou

Tony de Oliveira e com o nosso time, vamos deixar você muito, muito bem informado até meio-dia. Sua participação também é destaque. 7h42, 3279-0104, 33 é o nosso DDD, o nosso WhatsApp também com DDD 33 é o 999-610-104. Começando mais uma semana, o inverno começou ontem, hoje é o segundo dia oficial do inverno, 18 graus agora, não há previsão de chuvas para hoje em Valadares, umidade relativa do ar 81%, ventos a 2 km por hora, predominantemente ensolarado. As notícias que são destaques em Minas, no Brasil e no mundo, a partir de agora. Vamos juntos em mais uma edição do Café com Louvor, até às 9 horas, depois até meio-dia, bom dia, alegria. Renegociação das dívidas rurais pode custar menos da metade do valor estimado pelo governo. Municípios turísticos podem arrecadar mais com mudanças da reforma tributária. Brasil registra uma tentativa de fraudes digital a cada 5 segundos, aponta o Serasa. Pois é, minha gente, vamos falar da infogripe. A influenza está impulsionando alta dos casos graves de doenças respiratórias entre jovens. Bolsa Família, a Caixa começa a pagar hoje, dia 22, para NIS Final 4. E aí, como é que você tá? 7 horas e 44 minutos agora, a polícia encontra arma escondida em caixa de livros em Valadares. Casal é preso após polícia encontrar drogas escondidas em carrinho de bebê em Governador Valadares. Um giro pelo Brasil e pelo mundo, às 7 horas e 44 minutos, primeiro-ministro do Reino Unido anuncia que vai renunciar ao cargo. Sala marca contra Nova Zelândia, Egito vence primeira em Copa. Vamos falar de muita coisa. Quarta-feira agora tem aí a seleção brasileira voltando a campo, 7h30 da noite. Carta do Irã no vestiário faz apelo por paz na Copa do Mundo. 7 horas e mais 45 minutos. Bom dia para você. Muito obrigado pelo seu carinho, pela sua audiência. Anvisa revoga parte da suspensão a itens da IP. Daqui a pouco nós vamos falar sobre esse assunto. Alô, alô, caminhoneiro. Alô, dona de casa, motorista. Meus amigos que estão começando mais um dia, Deus abençoa. 7h45. E a enquete de hoje é essa aí, vamos ver? Qual a diferença de paixão e amor? Qual é a diferença, hein? Hã? 7h46, hein, Tony, agora. Hã? Você foi lá no fundo do coração. Pois é, a enquete de hoje é essa. Qual a diferença da paixão pro amor? Você participa comigo. 3279-0104 999-610-104. Tá no ar a nossa enquete. Qual a diferença de paixão para amor? 7h46 agora. Obrigado, Senhor Jesus Cristo Santo. Querido e amado Deus, nós te louvamos e te damos graças porque o Senhor é o Deus maravilhoso. É aquele que cura, que salva, que liberta, que transforma, que batiza com o Espírito Santo. É aquele que dá ao homem uma nova vida, uma nova chance, uma nova oportunidade. Então nós queremos, ó Deus, neste momento, te agradecer por tudo e dizer que o Senhor é maravilhoso. Obrigado, meu Pai, por mais um dia de vida. Obrigado porque acordei, cheguei até aqui e estou tendo a oportunidade de uma vez mais falar com o Senhor. Meu Deus, visita clínicas, abrigos, creches, hospitais, presídios, orfanatos, manicômios. Visita agora esta pessoa que está enferma em casa, em um leito ou em um hospital, em um quarto,
em uma enfermaria, em uma CTI, em uma UTI, esta pessoa que precisa tanto, ó Deus, da Tua presença, precisa tanto de uma renovação para a sua saúde, pessoas que estão debilitadas, passando por tantos problemas, pessoas que estão privadas da saúde, pessoas, Senhor Deus, que hoje acordaram com a dor do luto, perderam alguém querido. Então, esta segunda-feira será tão difícil. Senhor Deus, nós queremos consagrar esse 22 de junho, porque a Ti toda honra e toda glória. Perdoa os nossos pecados e tenha misericórdia de nós. Estende as Tuas mãos sobre esta nação que corre, muitas das vezes, para um lado e para o outro, procurando a solução dos problemas onde, às vezes, a solução não está. Nós temos a oportunidade de encontrar o Senhor e, a partir daí, começarmos uma nova vida, uma nova história, uma nova etapa. Então, que nós possamos ter os nossos olhos abertos para entender que está muito mais perto o que nós precisamos do que nós imaginamos. Basta que a gente dê um passo à frente e diga: Senhor, eu quero te conhecer, te aceitar, tomar posse, e a partir daí então uma transformação interna e consequentemente externa estará também acontecendo na vida de cada um. Então que nesta manhã aquilo que é impossível para o homem seja possível para Deus. A mudança, a cura, a transformação, a libertação, o batismo com o Espírito Santo. Pessoas que se encontram tristes, deprimidas, angustiadas, perdidas no mundo das drogas, do álcool, da prostituição. Os dias são os mesmos, as dores, as angústias, o sofrimento, a maldade. E as pessoas continuam, infelizmente, numa vida tão triste. Mas nós queremos saber que nós queremos dizer que a solução ela está muito mais perto de nós do que às vezes nós imaginamos. Talvez imaginamos um Deus longe, distante, lá no universo, sentado em um trono. E esse Deus está perto e dentro de cada um de nós. Basta que nós o aceitemos como o único Senhor e Salvador da nossa vida. Meu Deus, que nada nesse mundo me separe do amor do Senhor. Que as coisas materiais, que o dinheiro, que as coisas aqui do mundo, que parecem chamar atenção, envolver o homem, que nada disso me separe do amor do Senhor. Porque feliz é a nação cujo Deus é o Senhor. Nós oramos em nome do Pai, do Filho e do Espírito Santo. Amém.

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2: 7:53 agora. A gente começou o programa com Jota Neto. Nada me separa desse amor. O querido Jota Neto, nada me separa desse amor. 7 minutos agora para as 8 horas da manhã. Eu quero falar do frio que chegou, né? O Daiane não tá chegando, chegou. 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Bom dia, bom dia, bom dia para você que tá aí ligadinho, ligadinha, né? Deixa eu mandar um abraço aqui pro Roberto, lá na América. Roberto, um abraço, bom dia, Deus te abençoa. Bom dia, Tony de Oliveira, estamos de volta. Bye, bye, férias, vamos faturar. Um abraço aí pra nossa equipe. Ah, beleza, beleza. Pessoal lá da Engelmig, um abraço aí pro Mauro, Valdeir, Alain, Matheus, Marcilene, Natália, Aldier, Denis, Jonathan e Fernando. Beleza? E um abração aí, porque ontem foi aniversário do Jonathan. É isso? Ontem foi aniversário do Jonathan. Então tá certinho. Ô Jonathan, parabéns, feliz aniversário. Muita paz, muita alegria. Deus te abençoe. Tony, esse hino é lindo. Ah, rapaz, né? Quem me mandou aqui foi o pessoal lá da Engelmig, né? Isso, Engelmig Acabamentos, tá. Esse hino é lindo, cantor, lembra a voz do Roberto Carlos. Qual é o nome dele? Quem perguntou? Foi a Paula? Paula, esse é o nosso querido Jota Neto. O louvor chama Nada Me Separa Desse Amor. É o Jota Neto. Realmente, ele canta parecido com o Roberto Carlos. Tem o mesmo timbre de voz. Um abraço aí, Paula. Muito obrigado pela sintonia. A gente está no ar a enquete. Qual a diferença de paixão para amor, hein? Qual é a sua opinião? Ah, Tony, eu não sei, né? Qual é a diferença, hein, Otayane? Socialmente, conhecemos a paixão como puro desejo sexual e carnal. Amor como algo mais profundo, que vai além do físico. Então, as diferentes gerações, de acordo com o meio em que viveram e vivem, possuem diferentes visões sobre o que significa cada um. E aí, agora, eu quero perguntar assim, como é que a gente sabe se é amor ou paixão, hein? 4 para as 8. O amor não é fogo de artifício o tempo todo. E é quando você ainda escolhe a pessoa, mesmo depois de ver os seus defeitos e as partes difíceis. É constante, nem sempre emocionante, mas parece real e seguro. Então a paixão, ela bate rápido. Você fica ali obcecado, idealiza-se. Parece incrível no início, mas depois desaparece. É isso? Bom, não sei, é? 7h57, você pode mandar sua mensagem e participar comigo aí. 999610104. Qual é a sua opinião? Qual a diferença de paixão e amor? É a nossa enquete de hoje. Alô, alô, alô, você que está acordando para mais um dia, começando aí mais uma semana. Hoje é o segundo dia do inverno. Oficialmente o inverno começou ontem, dia 21. E vai até no mês de setembro, lá para o dia 24, 25 de setembro, mais ou menos o inverno, né? Agora nós entramos na estação fria, fria, fria. 7:55 agora. Vamos começar o nosso giro de informações aqui no nosso Café com Louvor. Renegociação das dívidas rurais pode custar menos da metade do valor estimado pelo governo, calcula a FPA. O repórter Álvaro Couto tem os detalhes.
3: A Frente Parlamentar da Agropecuária contesta os valores divulgados pelo governo federal para a renegociação das dívidas de produtores rurais. Segundo a entidade, O custo da medida não passaria de 5 bilhões de reais por ano, totalizando 65 bilhões de reais ao longo de 13 anos. O valor representa menos da metade da estimativa do Ministério da Fazenda, de cerca de 140 bilhões de reais no mesmo período. De acordo com técnicos e parlamentares da FPA, os cálculos do Executivo não consideram os critérios previstos no projeto aprovado pelo Senado, como a exigência de laudo que comprove perda de pelo menos 30% da renda em razão de eventos climáticos extremos em duas ou mais safras e a limitação do benefício às operações contratadas até 2025. O deputado federal Luiz Nishimori, do PSD do Paraná, ressalta que a renegociação não significa perdão das dívidas e lembra que medida semelhante já foi adotada no país.
4: Nesse momento difícil, nós temos que tentar prorrogar essa dívida, como foi feito na década de 1977, 78, se não me engano, que adquirindo título do governo e colocando juros mais acessíveis. Hoje, esse juro de quase 18% a 20% não tem como pagar.
3: Já o deputado General Girão, do PL do Rio Grande do Norte, avalia que as medidas adotadas pelo governo federal até agora não têm produzido os resultados esperados.
5: Nós temos um endividamento rural que não está sendo tratado de maneira correta pelo atual governo. Ele está oferecendo mais dinheiro para endividar mais ainda o produtor. O que nós precisamos é fazer um trabalho de financiamento para que esse produtor possa ter oxigênio, musculatura, para voltar a produzir.
3: Além da renegociação das dívidas, o Congresso discute mudanças na política de seguro rural para ampliar a proteção aos produtores e reduzir os riscos da atividade agropecuária. O projeto que reformula a política agrícola e o programa de subvenção ao prêmio do seguro rural é visto como uma possibilidade de alívio financeiro. A proposta reduz taxas de juros e prioriza operações de crédito rural com cobertura garantida pelo Fundo Catástrofe, abastecido com recursos públicos para assegurar a execução dos contratos. Para o deputado Rafael Pezente, do MDB de Santa Catarina, a medida pode trazer mais previsibilidade aos investimentos no campo.
6: Com esse projeto, a gente vai ter mais segurança para as pessoas colocarem investimentos, se aperfeiçoarem, investirem em novas tecnologias, com a garantia de que pelo menos vão poder, ao final de um ano de trabalho, continuar na atividade.
3: A expectativa de mais recursos para o seguro rural também é compartilhada pelo setor produtivo. Para Antônio Vigas, presidente da Associação Empresarial de Lages, em Santa Catarina, a integração entre crédito e seguro pode reduzir a dependência de ações emergenciais em períodos de crise climática.
7: Essa interação entre seguro e crédito fortalece a sustentabilidade financeira das propriedades rurais, reduz a dependência das medidas emergenciais do governo em qualquer momento de crise, e também contribui para aumentar a resiliência de toda a cadeia produtiva do agronegócio brasileiro.
3: O projeto que reformula a política agrícola e o programa de subvenção ao prêmio do seguro rural está em análise no Senado Federal. Reportagem, Álvaro Couto.
2: Obrigado, Álvaro. 8:01. Marquesan Araújo, preço do boi gordo para hoje.
8: O preço do boi gordo registra recuo nesta segunda-feira, dia 22. Em São Paulo, a arroba é negociada a R$ 345,50, após queda de 0,48%. No mercado de frango, os valores apresentam redução na Grande São Paulo, em São José do Rio Preto e em Descalvado. O quilo do frango congelado é vendido a R$ 7,27, enquanto o frango resfriado está cotado a R$ 7,28. Já a carcaça suína especial teve valorização de 0,59% nos atacados da Grande São Paulo, onde o quilo passou a custar R$ 8,59. Entre os estados analisados, o suíno vivo registra alta na maioria das praças. Em Santa Catarina, por exemplo, o animal ainda é comercializado a R$ 4,86. Os dados são do CEPEA. Reportagem Marquesan Araújo.
2: Valeu, Marquesan. 8:02. 8:02 agora no horário brasileiro. Polícia encontra arma escondida em caixa de livros aqui em Governador Valadares. Manda aí, Taiane, essa matéria para mim. 8:03. Um jovem de 23 anos foi preso e uma arma de fogo apreendida na madrugada deste domingo, dia 21, no bairro Santa Rita, em Valadares. Após denúncias de disparos de arma de fogo na região, essa ocorrência foi atendida pela PM depois que moradores relataram tiros em uma área conhecida como Baixa do Quiabo. De acordo com a PM, equipes foram acionadas após receberem diversas ligações e mensagens sobre os disparos. No local indicado, moradores confirmaram os tiros e apontaram uma casa situada em uma chácara como possível origem dos disparos. Segundo a polícia, a proprietária do imóvel autorizou a entrada dos militares. Durante as buscas no segundo andar, foram encontradas caixas com livros e dentro de uma delas uma pistola com munições intactas. Na varanda também foram localizados cartuchos deflagrados, o que levantou a suspeita de que o suspeito teria efetuado os disparos. Durante a ocorrência, os policiais apreenderam ainda duas porções de uma substância semelhante à maconha encontradas dentro de uma gaveta. O jovem foi preso em flagrante por posse ilegal de arma de fogo, encaminhado para o atendimento médico e posteriormente levado à delegacia de polícia civil junto com o material apreendido. A polícia militar informou que a arma pode passar por perícia para verificar possível ligação com um homicídio registrado dias antes na mesma região. O caso será investigado pela Polícia Civil, que deve apurar a origem da arma e a eventual relação com outros crimes. Nós temos aí mais uma ocorrência agora, Tayane. 8 horas e 5 minutos, hora certa brasileira, 8 e 5. Um jovem de 19 anos e uma jovem de 18, eles foram presos em flagrante por suspeita de tráfico de drogas no sábado no bairro Vila Parque São João, aqui em Valadares. Segundo a PM, parte dos entorpecentes estava escondida dentro de um carrinho de bebê na casa onde o casal estava. De acordo com informações da PM, os militares receberam denúncias de que o imóvel era usado para venda de drogas, passaram a monitorar o local. Durante a observação, militares identificaram movimentação considerada típica do tráfico, com entradas e saídas rápidas de pessoas. Durante a ação, dois homens foram abordados. Após deixarem a residência, com eles, a polícia encontrou pedras de crack. Conforme a polícia, ambos afirmaram que haviam comprado a droga no endereço investigado, o que reforçou a suspeita contra o casal. Após confirmação, a polícia entrou no imóvel. No quarto, o jovem foi encontrado sentado na cama, contando dinheiro ao lado de porções de drogas já preparadas para venda. Segundo a PM, foram localizadas porções de crack, maconha, sendo que parte da maconha estava escondida em uma sacola dentro de um carrinho de bebê. Durante as buscas foram apreendidas 37 buchas de maconha, 3 porções maiores de crack, cerca de 3,3 mil em dinheiro, além de balanças de precisão, máquinas de cartão e celulares. O casal foi preso em flagrante, levado para atendimento médico antes de ser encaminhado à delegacia da Polícia Civil. Segundo a PM, há indícios de que outras pessoas possam estar envolvidas no esquema e o caso segue sob investigação. 8 horas e 7 minutos.
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2: 8 e 7.

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13: Quer viver uma vida mais leve, uma vida mais doce? Ainda que a gente enfrente momentos dificílimos, aprenda a reconhecer o mel que Deus coloca no seu caminho. Diga comigo assim, ó, tem mel no meio do meu caminho. Todos nós enfrentamos lutas, verdadeiras guerras, como doenças, problemas na família, na vida financeira, no ministério, emocional, diversas áreas. Passamos por perdas, desilusões, decepções, traições, e no meio de tudo isso, Deus vem e coloca um mel para que aquilo que é amargo se torne mais doce, a nossa vida se torna mais leve.
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2: 8 horas e 14 minutos. Bom dia, bom dia. É o nosso café. É com louvor até as 9, de 9 a meio-dia. Bom dia, alegria. A enquete está aí. Qual a diferença de paixão para amor, hein? E tem diferença? O amor é um sentimento mais profundo, duradouro, estável, baseado numa relação de reciprocidade e cuidado com a pessoa amada. A paixão é mais intensa e rápida. Está diretamente ligada aos impulsos sexuais e o prazer. E aí, é isso mesmo? Você concorda? 8 horas e 14 minutos. Muito bom dia para quem está longe, bom dia para quem está perto. Marquesã Araújo, municípios turísticos podem arrecadar mais com mudanças da reforma tributária.
3: Municípios que recebem grande número de turistas podem ganhar mais recursos com a reforma tributária. A mudança está relacionada ao novo modelo de cobrança de impostos, que passa a considerar o local onde o serviço é consumido e não mais onde a empresa está sediada. Na prática, isso significa que cidades com forte atividade turística poderão ficar com uma parcela maior da arrecadação gerada por gastos em hotéis, restaurantes, transporte, eventos e outros serviços utilizados pelos visitantes. Segundo a Confederação Nacional de Municípios, a CNM, a mudança deve beneficiar destinos turísticos porque a tributação passará a ocorrer no destino final do consumo. Além disso, o atual Imposto sobre Serviços será substituído gradualmente pelo Imposto sobre Bens e Serviços, o IBS. A entidade avalia que a medida corrige uma distorção do sistema tributário que muitas vezes concentrava a arrecadação em municípios onde as empresas estavam registradas, mesmo quando a atividade econômica ocorria em outras cidades. A transição para um novo modelo será gradual e contará com mecanismos para reduzir impactos sobre estados e municípios. Durante esse período, a distribuição das receitas levará em conta critérios de compensação e histórico de arrecadação. A reforma também exigirá adaptações das administrações municipais. Será necessário aprimorar cadastros, reforçar a fiscalização e ampliar o acompanhamento das atividades econômicas para garantir participação adequada na divisão dos recursos. Outra medida prevista é a devolução de tributos sobre determinadas compras feitas por turistas estrangeiros. A proposta busca aumentar a competitividade do Brasil no mercado internacional de turismo. Embora os principais efeitos devam aparecer ao longo dos próximos anos, a orientação é que os municípios iniciem desde já os preparativos para o novo sistema. Reportagem Marquesã Araújo.
2: Obrigado, Marquesã. 8 horas e 17 minutos agora. Bom dia, Edmilson Cardoso, aí na Avenida JK. Um abração aí para você, para toda a turma. Bom dia, Samuca. Amanheceu mais frio hoje, né? Bom, hoje é o segundo dia do inverno, né? Daqui a pouco, depois das 9, 3 é demais. É melhor de 3, de quem é essa voz? Dose dupla. Bom dia, minha amiga Vera. Bom dia, Nen. Pessoal aí do bairro São Paulo, um abraço. Silvinha Helena, oi Silvinha, um abração para você, tá bom? Luzinaldo Monte Alto, um abraço Luzinaldo, obrigado pelo carinho, pela sintonia, uma manhã maravilhosa, maravilhosa. Rosemary Eusébio, e aí Rosemary, como é que tá as coisas? Tudo beleza? Certinho aí no Vila Rica? Washington aí no bairro Santa Terezinha, muito bom dia. Renilda Teodoro, ô Renilda, um abraço. Deixa eu dar um pulinho agora lá em Ipanema, às 8h18, para abraçar o meu amigo Paulo Sérgio de Andrade. Um abração, toda a turma aí. Keila Cruz, ô Paulo Montana, um abraço. Wilson Santos, fala meu amigo Wilson, um abraço. Carinho muito legal para toda a turma aí. Deus guarde, Deus abençoa, Deus proteja. Ô Marquesão, vamos trazer o preço do café para hoje.
3: O preço do café arábica inicia esta segunda-feira, dia 22, com alta de 0,59%. A saca de 60 quilos é negociada a R$ 1.503,88 na capital paulista. O açúcar cristal apresenta aumento no mercado de São Paulo. A saca de 50 quilos está cotada a R$ 91,46 após alta de 0,78%. Em Santos, houve recuo de 0,39%, com a mercadoria negociada a R$ 102,31, considerando a média de preços sem impostos. O milho também registra leve valorização. A saca de 60 quilos é comercializada a R$ 62,97, após elevação de 0,13%. Os valores são do CEPEA. Reportagem Marquesan Araújo.
2: Valeu, Marquesan. 8 horas e 19 minutos. O Brasil registra uma tentativa de fraude digital a cada 5 segundos. Está apontando a Serasa Experian. Será, rapaz? Paloma Custódio, de Brasília, traz esta informação.
4: A edição mais recente do mapa da fraude da Serasa Experian identificou quase 1 milhão e 500 mil tentativas de fraude de identidade para acesso a serviços digitais no primeiro trimestre de 2026, uma alta de 36,6% em relação ao mesmo período do ano passado. O número equivale a uma tentativa de golpe a cada 5 segundos, o que poderia ter causado prejuízos de quase 2 bilhões de reais para consumidores e empresas caso as ações criminosas não fossem barradas. O setor financeiro concentrou a maioria das ocorrências. 6 em cada 10 tentativas de fraude foram registradas em bancos, emissores de cartão, meios de pagamento e empresas de serviços financeiros e de crédito. No recorte regional, o Sudeste lidera com 38,5% das tentativas de fraude registradas no primeiro trimestre. Apesar disso, as regiões Norte e Centro-Oeste dobraram o número de ocorrências em relação ao ano anterior, indicando a expansão da atuação dos fraudadores para diferentes partes do país. Segundo a Serasa Experian, quase 1 em cada 100 transações realizadas no comércio eletrônico foi classificada como tentativa de fraude no primeiro trimestre de 2026. Ao todo, foram registradas mais de 368 mil ocorrências no período, o equivalente a uma tentativa a cada 21 segundos. Os dados indicam ainda que os criminosos costumam direcionar suas ações para compras de maior valor. No período, o ticket médio das tentativas de fraude foi de R$ 917,52. O mapa da fraude também identificou quase 2 mil grupos dedicados à circulação e troca de conteúdos fraudulentos nos 3 primeiros meses de 2026, número 139% superior ao registrado no mesmo período do ano passado. Além disso, foram detectados mais de 10 mil anúncios, perfis, páginas e aplicativos falsos e quase 20 milhões de mensagens relacionadas a golpes, uma média de 152 mensagens por minuto. Para a Serasa Experian, os dados indicam que a fraude digital deixou de se apoiar apenas em ações isoladas contra consumidores e passou a contar com uma estrutura mais organizada, baseada em comunidades voltadas à disseminação, compartilhamento e replicação de conteúdos fraudulentos. Reportagem Paloma Custódio.
2: Obrigado, Paloma. 8h22. Qual a diferença de paixão e amor? Bom dia, Tony de Oliveira. Sou a Deise Lopes. Moro em Caratinga. Tony, a paixão pode sim evoluir para o amor como um sentimento mais profundo, mas para isso depende da afinidade entre as pessoas e a forma como cultivam e se comprometem com uma relação. Povo aí de Caratinga, um abraço. 8 horas e 22 minutos agora. Marquesan, vamos fechar o mercado agropecuário com o preço da soja e do trigo.
3: A saca de 60 quilos da soja inicia esta segunda-feira, dia 22, em queda, tanto no interior do Paraná quanto na região litorânea de Paranaguá. No mercado paranaense, o grão apresenta desvalorização de 0,02%, com a saca negociada a R$ 124,65. Especificamente em Paranaguá, a redução é de 0,41%, levando a cotação para R$ 132,84. Já o trigo registra queda de preço no estado do Paraná e elevação no Rio Grande do Sul. No Paraná, a tonelada do cereal é comercializada a R$ 1.377,38. No Rio Grande do Sul, o produto é vendido a R$ 1.333,74. Os valores são do CEPEA. Reportagem Marquesan Araújo.
2: Valeu, Marquesan. 8 horas 23 minutos agora. Bom dia, bom dia, bom dia, bom dia, bom Jesus do Prata, alô Dona Maria, um abração para a senhora aí, bom dia aí para a Natália, Clênia Márcia, nosso amigo ouvinte Sebastião e essa turma boa aí do supermercado Bom Jesus, Radinho Ligado, e Deus abençoa vocês, tá bom? Quero dar um pulinho lá em São Paulo, em Santa Gertrudes, o filho Taylor, Deus abençoa aí, tá frio aí, né, filhão? Hã? Frio, né? 8h24, com feriado duplo, o Congresso Nacional terá semana esvaziada. A atenção dos parlamentares passa para o São João e o jogo do Brasil na Copa do Mundo de Futebol. Eita, coisa boa. Hã? Ei, coisa boa, né? Hã? Ser político hoje é o quê, hein, João Vitor? É a melhor profissão que tem, né, não? Hã? Aí, ó, com feriado duplo, Congresso Nacional terá semana esvaziada. A atenção dos parlamentares passa aí para o São João. Que beleza! O jogo do Brasil, é Copa do Mundo, ah, pra que eu vou esquentar a cabeça? Salário cai em dia na conta, vou esquentar a cabeça pra quê, rapaz? 8h25, Álvaro Couto, vamos dar um pulinho lá em Brasília, hein, Álvaro?
5: Feriado duplo. Foi assim que um parlamentar descreveu para a reportagem do Brasil 61 a coincidência desta quarta-feira que reúne o dia de São João e o jogo do Brasil contra a Escócia pela terceira rodada do Grupo C da Copa do Mundo. Por causa desses eventos, mas principalmente pelos festejos juninos, deputados e senadores terão folga nos próximos dias. A depender do progresso da seleção brasileira no Mundial, é possível que outras datas sejam afetadas, o que só não aconteceu ainda, pois os jogos passados foram sábado e sexta-feira. Com isso, os plenários da Câmara e do Senado nem devem abrir. A agenda oficial do site da Casa Alta prevê sessões de terça a quinta-feira. Mas a pauta em branco dita a expectativa verdadeira. Já na Casa Baixa, o acordo é para que, na semana seguinte, haja esforço concentrado para a votação de matérias. O planejamento é realizar sessões plenárias todos os dias para compensar o tempo perdido, até porque o recesso legislativo também já bate a porta, com início para o dia 17 do próximo mês. O esvaziamento também afeta as comissões. Na Câmara, a Comissão Especial, que analisa a atualização dos limites de faturamento do microempreendedor individual, o MEI, e das demais faixas de enquadramento do Simples Nacional, realiza seminários com parlamentares, empresários, especialistas e representantes de entidades para discutir a proposta em Belo Horizonte na terça e em Fortaleza na sexta. Entre algumas audiências públicas previstas por diversas comissões, a de Ciência, Tecnologia, Inovação e Informática do Senado foi uma das poucas que marcou deliberações. Os integrantes devem votar o relatório do projeto que garante gratuidade nas ligações para serviços de atendimento ao público, inclusive a partir do celular. Reportagem Álvaro Couto.
2: Obrigado, Álvaro. 8h26. Eita, Brasil, é bom demais isso aqui, né? É bom demais, tá doido. 8h26, Bolsa Família, mês de junho, Caixa paga benefício nesta segunda, dia 22, para quem tem aí o NIS, final 4. O repórter Marquesan Araújo me informa.
6: A Caixa inicia nesta segunda-feira, dia 22, o pagamento do Bolsa Família referente ao mês de junho para os beneficiários com o número de identificação social, o NIS, terminado em 4. Os pagamentos são realizados preferencialmente na poupança Caixa ou conta Caixa Tem. Com a conta Caixa Tem, os beneficiários podem pagar contas e fazer transferências diretamente pelo aplicativo no celular. O benefício também pode ser movimentado com o cartão de débito da conta em comércios, unidades lotéricas, correspondentes Caixa Aqui, terminais de autoatendimento e agências da Caixa. Além disso, é possível realizar saques sem cartão nos terminais de autoatendimento e unidades lotéricas, utilizando a identificação biométrica previamente cadastrada em uma agência da Caixa. Chegou o novo aplicativo do Bolsa Família, mais completo e fácil de usar. 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É gratuito.
2: Obrigado, Marquesan. Paloma Custódio, Orçamento Verde, com se faz, defende substituir lógica, reativos por prevenção e resiliência climática.
5: Um estudo divulgado pelo Comitê Nacional de Secretários de Fazenda dos Estados e do Distrito Federal defende a adoção de orçamentos verdes para fortalecer a capacidade de estados e municípios de responder aos impactos das mudanças climáticas. A proposta é substituir a lógica reativa da gestão pública por uma estratégia baseada em prevenção, adaptação e resiliência climática. O levantamento aponta que os entes subnacionais ainda concentram grande parte dos recursos em ações emergenciais, com reconstrução após enchentes, secas e queimadas, ao invés de priorizar investimentos preventivos. A ferramenta sugerida pelo estudo permite identificar, classificar e monitorar os gastos públicos relacionados ao meio ambiente, possibilitando medir de forma mais precisa o esforço fiscal dos governos na agenda climática. Estimativas do Instituto de Pesquisa Econômica Aplicada, citadas no estudo, indicam que cada R$1 investido em prevenção climática pode evitar até R$7 em perdas decorrentes de desastres ambientais. Apesar disso, os recursos públicos continuam concentrados em ações de reparação e reconstrução. Segundo os pesquisadores, embora a Constituição Federal atribua responsabilidades ambientais à União, aos estados e aos municípios, são os entes subnacionais que absorvem diretamente os impactos econômicos e sociais de eventos extremos. Ainda assim, essas administrações enfrentam limitações técnicas e financeiras para implementar políticas climáticas. Como solução técnica, o estudo propõe a adoção dos chamados marcadores orçamentários climáticos, uma espécie de etiqueta aplicada às despesas públicas para identificar seu impacto sobre o clima. Esses mecanismos funcionam como classificadores contábeis capazes de indicar se determinado gasto tem impacto positivo, neutro ou negativo para a agenda climática. Segundo os pesquisadores, a adoção dessas métricas tornaria os gastos climáticos mais visíveis, comparáveis e auditáveis, ampliando a transparência fiscal e fortalecendo a coordenação de políticas públicas voltadas ao enfrentamento das mudanças climáticas. Texto Paloma Custódio, narração Álvaro Couto.
2: Obrigado, Álvaro. Obrigado, Paloma. 8:30 agora no horário brasileiro. A gente tá com a enquete aí, qual a diferença de paixão e amor? Eita, qual é a diferença, hein? Uma das dúvidas mais comuns quando se experimenta um sentimento romântico é sobre como diferenciar o amor da paixão. Embora ambos sejam fortes e intensos, existem diferenças, né? Primeiramente, o que caracteriza o amor e a paixão na perspectiva psicológica? Como é que a gente pode diferenciar? É complexo, mas de um modo geral, a paixão é frequentemente vista como uma idealização, um retrato mágico da perfeição. Aí ela surge de uma maneira avassaladora, desestabilizando o equilíbrio e às vezes resultando no desejo intenso de estar perto da pessoa amada. Epa, é mesmo? Pois é, e na sua opinião, hein? Qual a diferença de paixão para amor? 8:31 é a nossa enquete, 3279-0104, 999-610-104. Vamos falar da infogripe? A influenza está impulsionando alta dos casos graves respiratórios, né, de doenças respiratórias entre jovens, adultos e idosos no Brasil.
4: Os casos de síndrome respiratória aguda grave, a SRAG, voltaram a crescer entre jovens, adultos e idosos. É o que aponta a nova edição do Boletim Infogripe, divulgado nesta quinta-feira, 19 de junho, pela Fiocruz. Segundo o informe, o avanço é impulsionado pelo aumento das hospitalizações provocadas pelo vírus influenza A e B nessas faixas etárias. Embora as internações por vírus sincicial respiratório, o VSR, ainda estejam em alta entre crianças pequenas, o boletim identificou desaceleração no crescimento dos casos de SRAG em crianças de até 4 anos e redução das ocorrências graves entre crianças e adolescentes de 5 a 14 anos. O boletim mostra que 14 das 27 unidades da federação apresentam incidência de SRAG em nível de alerta, risco ou alto risco com tendência de crescimento no longo prazo. São elas: Acre, Alagoas, Amapá, Goiás, Maranhão, Mato Grosso do Sul, Minas Gerais, Paraná, Pará, Rio Grande do Sul, Rio de Janeiro, Roraima, Santa Catarina e São Paulo. Entre as capitais, 11 apresentam níveis de alerta, risco ou alto risco para SRAG com sinal de crescimento na tendência de longo prazo. Entre elas estão Belém, Belo Horizonte, Boa Vista, Campo Grande, Curitiba, Florianópolis, Macapá, Porto Alegre, Rio Branco, São Luís e Vitória. A pesquisadora do Infogripe, Tatiana Portela, reforça a importância da vacinação contra a influenza. Segundo ela, é fundamental que os grupos mais vulneráveis, como crianças, idosos e pessoas com comorbidades, mantenham a imunização em dia. A cientista destaca ainda a necessidade de vacinação contra o VSR para gestantes a partir da 28ª semana de gravidez, o que contribui para proteger os bebês contra o vírus responsável pela bronquiolite. Além disso, diante do leve aumento dos casos de Covid-19 em alguns estados, Portela recomenda que idosos e pessoas imunocomprometidas estejam com as doses de reforço da vacina atualizadas. Reportagem Paloma Custódio.
2: Valeu, Paloma. 8h34, Cris, vamos trazer já a previsão do tempo aqui com a Viviane Oliveira. Alô, Roberto, aí na América, ele mandou um vídeo para nós aqui. Um abraço, Deus te guarde, te ampare, te proteja, você, todos aí, tá bem? Lorival Machado, um abraço. Edson Moraes, um abraço. Tem tanta gente nos ouvindo aí nos Estados Unidos, né? Deus te guarde, Deus te abençoe, te proteja, você na Inglaterra, no Japão, enfim, onde você estiver. Participa aí, ó. É o nosso DDD 33, o nosso WhatsApp é 99961-0104. Quero mandar um abraço agora para minha amiga ouvinte Natalina Evangelista, um abraço. Nilton Passos em Virginópolis. Manuel Afonso Neto aí no Mercado Municipal, Deus abençoe, hein, Manuel. Jorge Souza, lá em Carangola, alô povo querido aí de Carangola. Um abração para todos vocês aí, Deus guarda, abençoe e protege, tá? 8h35, Viviane de Oliveira Vieira. Vamos saber o tempo e a temperatura? Previsão do tempo aí para esse 22 de junho.
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8: O avanço de uma massa de ar polar começa a influenciar as condições do tempo na região sudeste a partir de segunda-feira, 22 de junho. A atuação do sistema favorece a queda das temperaturas, especialmente durante as madrugadas e primeiras horas da manhã. Em São Paulo, a previsão indica muitas nuvens ao longo do dia, com temperaturas variando entre 12 e 24 graus na capital. O resfriamento será um dos primeiros a ser observado no Sudeste, com redução das temperaturas em relação aos dias anteriores. Nas áreas de maior altitude do estado, as madrugadas devem registrar os menores valores térmicos. No Rio de Janeiro, o tempo permanece com poucas nuvens e temperaturas entre 14 e 27 graus. A influência da massa de ar polar será mais moderada, contribuindo para noites e madrugadas mais amenas, enquanto as tardes continuam com temperaturas mais elevadas. No Espírito Santo, a capital Vitória terá muitas nuvens e temperaturas variando de 18 a 28 graus. A entrada do ar mais frio ocorre de forma gradual, sem mudanças expressivas nas condições do tempo, mas com redução das temperaturas noturnas em comparação aos dias anteriores. Em Minas Gerais, Belo Horizonte deve registrar mínima de 13 e máxima de 28 graus, sob predomínio de muitas nuvens. O avanço do ar polar terá maior influência no sul de Minas e na Serra da Mantiqueira, onde as temperaturas serão mais baixas. No Triângulo Mineiro, Zona da Mata e demais áreas do interior, o tempo segue estável, com temperaturas amenas e variação de nebulosidade. As informações são do Instituto Nacional de Chiqueira, onde as temperaturas serão mais baixas. No Triângulo Mineiro, Zona da Mata e demais áreas do interior, o tempo segue estável, com temperaturas amenas.

0: centro, passando aí pela Prefeitura Municipal, Câmara Municipal, Teatro Atiaia, trânsito sem alterações. Terminal rodoviário de Valadares, funcionando normalmente com embarque e desembarque. Os trens da Vale indo e voltando para BH neste 22 de junho, com cargas e passageiros. E o aeroporto de Valadares também está aberto para pousos e decolagens nesta segunda, 22 de junho. Aí chegando no GV Shopping, lá nas mediações ali da UAI, uma movimentação, um trânsito maior aí, né, pessoal? Nesta manhã de segunda-feira, circulando mais aí na praça. 8 horas e 38 minutos agora. Qual a diferença de paixão e de amor, hein? Qual é a diferença de paixão e amor? Bom dia, Tony. Dá um alô pra gente aqui em Portugal. Tamo ligado. Ô, meu amigo, um abraço aí pra você, tá bom? É o Davi, lá de Portugal. Um abraço, Davi. Senhor Jesus esteja aí guardando, protegendo, abençoando você e toda a turma aí. 8h39.
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0: 8h39.
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8: Café com Louvor, 8 horas e 46 minutos. As informações do Democrata. 8h46. Pois é, o Ivinhema Futebol Clube começou bem a segunda fase da Série D do Campeonato Brasileiro e abriu vantagem sobre o Democrata aqui de Valadares pela rodada de ida. Nesse domingo, ontem, dia 21, o Azulão do Vale recebeu o time mineiro e venceu o Democrata aqui de Valadares por 3-1. Os gols do jogo no estádio Saraivão saíram na parte final. Já no segundo tempo, Rodolfo saiu do banco para abrir o placar para o Ivinhema aos 29 minutos e ampliou a vantagem aos 35. Nos acréscimos, Gustavo Corona fez 3-0 aos 49, mas a vantagem diminuiu no lance seguinte, aos 50, com Rafael Klein, o Democrata diminuiu e fechou o placar 3-1. Os dois times voltam agora a se enfrentar, segunda-feira que vem, dia 29, 7h30 da noite, Mamudão. Aí nós precisamos de encher o estádio, vai tremer, hein? A vaga fica com Ivinhema, mesmo se for derrotado pela diferença mínima. O que, que é diferença mínima, Tony? 1-0. Aí o Democrata sai fora. A Pantera precisa vencer por 2 gols de vantagem para levar a disputa para os pênaltis ou 3 ou mais de vantagem para a classificação direta. Quem avançar vai enfrentar na terceira fase o classificado entre Asa de Alagoas e Sergipe. No primeiro jogo em Arapiraca, o placar terminou igual em 1-1. Então o Democrata perdeu por 3-1 ontem, segunda-feira joga em casa agora, que é o chamado jogo de volta. Se vencer por 1-0, está fora. Precisa de pelo menos fazer 2-0 para levar aí para os pênaltis ou 3 para se classificar direto. Já está nas... naquele esquema do mata-mata, né, João? Vídeo jogo lá e cá, né? 8 horas e 48 minutos. É isso aí, Pantera. Um abraço. Pantera perdeu ontem de 3-1, mas fez um bom jogo. E agora, segunda-feira que vem, recebe aí o Ivinhema aqui no estádio Mamudão. Casa cheia, minha gente. Vamos torcer pra Pantera. 8h48 é a Série D do Campeonato Brasileiro. Qual a diferença, Tony de Oliveira, de paixão e amor? Uai, eu é que pergunto. Qual é a diferença, hein? Bom dia, Tony. Passando para desejar um dia abençoado para você e para todos os meus clientes. Bom dia, Zezinho. Um abraço, meu irmão. Loja de bicicleta, pai e filhos, Deus abençoa. 8h49. Como será o amanhã? Jonathan Rodrigues.

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1: 8 minutos aí para as 9 da manhã. Bom dia, acordando para mais um dia, para mais uma jornada. Meu amigo José Batista Filho, lá de Pouso Alegre, bom dia. Carolina do Amaral, Carolina aí de Teresópolis, no Rio de Janeiro. Tony, qual a diferença de paixão e amor? Coração acelerado, aquele riso fácil, Tony. Cabeça nas nuvens, borboletas no estômago, Quem nunca se sentiu assim? Quando está apaixonado, a vida parece mais leve e o humor nem se fala. Agora, ô Tony, há quem, estando apaixonado, diga que está amando é a mesma coisa. Muita gente confunde os dois, mas existem diferenças significativas. A paixão é fase inicial de um relacionamento caracterizado por um estado intenso de energia e desejo. Tá certo, pessoal aí do Rio. 7 minutinhos agora para as 9 horas da manhã. 3279-0104-99961-0104. A Agência Nacional de Vigilância Sanitária, Anvisa, reduziu o alcance da suspensão que atingia produtos da IP e passou a restringir a medida apenas a lotes mais antigos de detergentes, desinfetantes e lava-roupas da marca, tá bem? A mudança foi publicada no Diário Oficial da União hoje, dia 22, por meio de 4 resoluções da agência. 3 delas revogam trechos da decisão anunciada em 15 de junho, enquanto uma nova norma redefine quais produtos permanecem sob restrição. Agora, na prática, a Anvisa liberou aí os produtos fabricados em 2026 que apresentaram resultados satisfatórios em análises laboratoriais e manteve a suspensão apenas para lotes específicos identificados como durante ali a investigação. 5 minutos para as 9. Daqui a pouco, 3 é demais, melhor de 3 de quem é essa voz, dose dupla. Tudo isso com a gente. Ô Tayane, manda pra mim aí, vamos falar de como é que tá a Copa do Mundo. Classificação geral, como é que tá aí depois da rodada, finalzão de semana, 5 minutos para as 9, vamos lá. Copa do Mundo 2026. Grupo A, o México é o líder com 6 pontos, Coreia do Sul 3, República Tcheca 1, África do Sul 1. No grupo B nós temos Canadá 4 pontos, Suíça 4, Bósnia 1, Catar também 1. Vamos lá para o grupo C, Brasil é o primeiro com 4, Marrocos 4, Escócia 3, Haiti não pontuou. O Brasil pega a Escócia na quarta-feira, 7 horas da noite. Grupo D, Estados Unidos 6, Austrália 3, Paraguai 3, Turquia 0. Grupo E, Alemanha 6, Costa do Marfim 3, Equador 1, Curaçao 1. Grupo F, Holanda 4, Japão 4, Suécia 3, Tunísia não pontuou. Grupo G, Egito 4 pontos, Irã 2 pontos, Bélgica 2, Nova Zelândia 1 ponto. Grupo H, Espanha 4, Uruguai 2, Cabo Verde 2, Arábia Saudita 1. Grupo I, Noruega liderando 3 pontos, em segundo a França 3, Senegal não pontuou, Iraque também não. Grupo J, Argentina 3 pontos, Áustria 3, Jordânia não pontuou, Argélia também não. No grupo K, tem Colômbia 3 pontos, Congo 1 ponto, Portugal 1 ponto, Uzbequistão não pontuou até agora. No grupo L, a Inglaterra tem 3 pontos, Gana 3, então a Inglaterra é líder com 3, Gana vem em segundo com 3, Panamá não pontuou, Croácia também não. 8h57 agora. E a gente está caminhando aí para a reta final de mais um Café com Louvor. Qual a diferença de amor e de paixão, né? Aquelas frases famosas, né, Tayane? Encontrei a minha cara metade. Eita! rapaz. O apaixonado, ele não liga para que o outro realmente é ou se a percepção dos fatos é superficial. Ele se diz satisfazer com o pouco que conhece. Nesse estágio, as qualidades são amplificadas, assim como as desculpas diante de situações que em outro momento não seriam aceitas. O objetivo é manter o sentimento de bem-estar. É bom estar apaixonado? Hã? É bom? Bom, né? Eita, aí, rapaz, eu me apaixonei há muito tempo já, a primeira vez, hã? Rapaz, faz tanto tempo, né? Faz tempo. 8h58. Bom, nós estamos perguntando aí, qual a diferença de paixão e de amor? E o adolescente, hein? 14 anos, 15. Às vezes lá na escola fica apaixonadinho, a menina da escola tá lá com seus 13, 14 anos, o cara fica aí, rapaz, nossa, vai. Hã? Essa fase já foi embora, né? Já foi embora, né, João? Pois é. Bom, vamos fechar então, faltando agora um minuto para as 9 horas da manhã. Você pode participar, 3279-0104, 999-61-0104. Me responda, qual a diferença de paixão e amor? É a enquete que está no ar hoje. Um minuto para as 9, estou fechando o Café com Louvor. Vem aí o Bom Dia Alegria.
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1: 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Agora, pontualmente, 9 horas.
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1: Alô, alô, alô, minha gente querida. 9/5, 22 de junho de 2026, segundo dia do inverno, segunda-feira. Eu sou o Tony de Oliveira e estamos aí com a nossa equipe até meio-dia. 104.

0: Bom dia, dona de casa, motorista de ônibus, taxista, caminhoneiro, mototaxista. Alô, turma do GV Shopping 96, bom dia, vamos trabalhar. Alô, Brasil. Meus amigos aí do Mercado Municipal, um abraço. Começando mais um dia, segunda-feira fria, né? Começou ontem o inverno. Oh, alô, pessoal do Mercado Municipal, Deus abençoa. 96 é o Bom Dia Alegria. Muito bem. Qual a diferença de paixão e amor? É a enquete que nós estamos aí perguntando. O inverno de 2026 começou ontem, Tayane, 5h24 da manhã, no horário de Brasília, instante do sol, solstice, que traz a noite mais longa do ano, é? E os primeiros dias gelados da estação devem aparecer. Rapaz, hoje amanheceu mais frio, mas começou ontem. No norte e nordeste, o tempo ficando predominantemente seco e quente, julho deve ser aí o mês mais rigoroso. Duas fortes massas de ar frio são esperadas para o período. É, uma no meio e outra no final do mês, capaz de levar geada e temperatura abaixo de zero ao sul e algumas áreas do sudeste. Nós tivemos o início do inverno ontem às 5h24 da manhã. Umas dessas investidas polares podem empurrar o frio para as regiões de Goiânia, Brasília, norte de Minas Gerais e para o extremo sul da Bahia. Chegou, né, gente? Época do frio. Tá chegando aí a Expo Agro. Dentro da Expo Agro, dia 6, nós vamos ter a noite gospel. Prepara o casaco aí, viu, meu irmão? Porque parece que vai esse ano. Não sei, eu tô com a impressão que esse ano tá fazendo mais frio. Será que tá? 9h08 agora. Noite gospel, dia 6, se Deus quiser, de julho. Será uma segunda-feira. Pode preparar o casaco, né? Vai estar mais frio esse ano, eu acho que vai. 9h08 agora. Abre a participação do ouvinte. Alô, bom dia.
1: Oi, Tony. Bom dia a todos. Sobre a enquete aí, Tony.
0: Sim.
1: É uma diferençazinha pouca. Porque começa é com paixão mesmo, é com apaixonados, né? A gente começa com a paixão.
0: Certo.
1: E é, se cultivada, se a paixão cultivada, ela vira amor. É, aí o amor flui, né?
0: Uhum.
1: Porque precisa dos dois, né? Em um relacionamento.
0: Certo.
1: Precisa dos dois porque vem os problemas, né? Vem as dificuldades. E é só o amor que suporta. É só o amor que suporta as dificuldades de um relacionamento.
0: Certo.
1: E não é essa coisa doentia que tá por aí afora, não é, não. É, tem muitos amores malignos aí por aí afora, né? Amor que mata, amor que prende, amor possesso.
0: Uhum.
1: E isso não é amor normal, né? Isso é um amor maligno. Mas tem que ser eternos apaixonados os casais, os uhum. casados, né? Precisa. Mas a paixão não é amor. Tem muita gente confundindo paixão com amor, porque não tá, os casamentos não tá sendo mais duradouro por isso.
0: Uhum.
1: Porque a pessoa só está apaixonada quando vem os vendavais, ele desiste. Né? O casal desiste de viver juntos. Então tem que ter a paixão, né, para cultivar, e o amor para preservar.
0: Tá certo. Amém? Nalva Araújo, Nalva, muito obrigado aí pela sua opinião, tá bom? Pela sua participação, Deus abençoa você e abençoa aí toda a sua família. Qual a diferença de paixão e amor? Você pode participar, 3279-0104, 99961-0104. Paixão e amor são dois sentimentos muito fortes, mas isso a gente já sabe. Por mais que a gente esteja relacionamento, ou por mais que eles estejam relacionados, são totalmente distintos e é nessa parte que a confusão começa. Agora, você sabe identificar o que caracteriza a paixão e o amor? Psicólogos, filósofos e até mesmo neurologistas se dedicam a estudar estes sentimentos e a delimitar as diferenças de cada um. Daqui a pouco nós vamos falar sobre isso. Sua opinião é importante, vá mandando mensagem aí, tá bom? Qual a diferença de paixão e amor? João Vitor, vamos fazer agora o 3 é demais. Kailane Frauches, é ela que vem aí. Tá no ar, 3 é demais.
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0: 3 é demais. No secreto, passa lá em casa, Jesus, era a mão de Deus. 3 é demais, é com ela hoje, Kailane Frauches.
1: 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Bom dia, alegria.
0: Bom dia, alegria! 22 de junho de 2026, 9 horas e 27 minutos agora. 9h27. Qual a diferença de paixão e amor, hein? Qual é a sua opinião? Um abraço muito grande para todos aí. Alô, Ronilda, aí em Casa Branca, Frei Inocêncio, um abraço. Obrigado pela sintonia. Alô, alô, meu amigo Roberto aí no Triângulo Mineiro, bom dia.
2: Bom dia, meu amigo Tony de Oliveira, paz do Senhor Jesus. Como é que tá você? Tudo bem? Tudo tranquilo?
0: Tudo bem.
2: Aqui quem fala é o Roberto aqui do Triângulo Mineiro. Tudo bem aí, meu irmão? Eita, glória, espero que sim, que Jesus é lindo. Estamos ligadinho hoje aí com você. Quero mandar um alô pro Diácono Alex aí da cidade de Perdões, né? Nosso irmão Fábio, que mora aí no bairro Altinópolis, né? Vou dizer pra ele que tô aguardando ele aqui pra nós tomar um café, hein? Eita, glória! E também pra Dona Augusta, que mora aí no Residencial Valadares, nosso irmão Geraldo e nossa irmã Dalva, que mora no Pérola, a irmã Lenice, missionária Lenice, que mora no Limeira, né? E para todos os nossos ouvintes e amigos que estão ouvindo a Rádio 104, são mais 104 a Rádio do Povo de Deus.
0: Um abraço, pessoal aí do Triângulo Mineiro. Um abraço, Roberto. 9 horas e 28 minutos agora. 9h28 nesta manhã fria. Bom Jesus do Prata. Ô, Sebastião, bom dia.
3: Bom dia, Tona Patrícia Jesus. Bom dia para todos, para os ouvintes. Um ótimo abençoado começo de semana. Seja uma semana abençoada em nome de Jesus. E gostaria de mandar um abraço para todos os ouvintes, para todo bom Jesus do Prato, com a geração, Dona Maria, para Cristiano, para o Padre, e a todos os ouvintes de região. E um abraço para o Supermercado Bom Jesus, que Deus abençoe a Natália e a Crena Massa, que Deus continue abençoando cada dia mais, né? Sou enquete e amor, Tono. Amor é uma palavra muito difícil de escutar, né? A pessoa perdeu amor para o próximo, é difícil. Consideração, o ser humano não. Tá, falta muito amor no coração, tá, então hoje a época tá difícil. Paixão, que nem a menina falou, paixão, o amor começa com a paixão, né? Se dá atenção, se encaixar, transforma em amor e dá valor. Esse bom amor de hoje tá feio, não é verdade? Não tá fácil, não. Hoje, se você fazer mal a criação, o ser humano você paga uma fiança, e a criação não tem fiança. Aí as criações já tem mais valor, é que você não deve fazer mal a nenhum, né? Mas o ser humano perdeu o valor. Aí tem que ter mais amor, vamos ter mais amor próximo, orar mais a Deus, pôr mais Deus no coração, precisando de Deus no coração, né? De todos vós, né? Tem que ter, se não ter, a gente vira o verdadeiro animal, né? Tem que ter Deus, primeiramente Deus, e vencer, que vai te transformar em amor. Tudo que você põe em Deus, que transforma em amor, um amor verdadeiro, né? Se tiver Deus, é tudo bom, né? É isso aí, transforma em amor e paixão. Paixão transforma em amor e a vida continua hoje, né? Casou, tá largando. Misericórdia de Deus, tem que pensar muito, né? E orar muito a Deus e saber pedir sabedoria. O que você arruma na sua vida? Não é isso aí? Sou mais 104 Rádio Povo de Deus, aquele abraço.
0: Um abraço, Sebastião. 9 horas e 30 minutos, 9h30. Bom dia, Tony, a Roseli, mãe do Jonathan Rodrigues. Essa música no secreto me fez lembrar das promessas que Deus me fez comigo em lágrimas quando passei por desejos com o Jonathan quando era criança. Isso, olha. Ô, Roseli, um abraço aí. Deus te guarde, te ampare, te proteja aí, tá bom? Muito obrigado pela sintonia. Deus abençoa. 9 horas e 30 minutos agora, 9h30. Bom dia, Tony de Oliveira. Deixa eu ver quem é que tá mandando essa mensagem. O Luiz Fernando, ele tá fazendo um pedido aqui, o Daiane. Tony, esse bom dia. Quero falar desse esgoto que está aberto aqui no bairro Cir, há mais de 2 meses, esquina com a rua Alcina Nunes Germano. Então tem crianças, vizinhos sofrendo com esse esgoto aberto aí. É uma luta, um mau cheiro insuportável. Conviver com esse mau cheiro não é forte, tá bom? Estou mandando aí, fazendo um pedido e tal, compartilhando. Bairro Cir, beleza, lá no bairro Cir. Então, atenção, pessoal aí de Águas, de Valadares, é no bairro Cir, esquina com a rua Alcina Nunes Germano. Ali na esquina com a rua Alcina Nunes Germano, lá no bairro Cir, lá no Conjunto Cir. Tá bom? Luiz Fernando tá pedindo ali o pessoal. Ele mandou uma foto pra gente aqui. Realmente, rapaz, a coisa tá feia, né? Misericórdia. Ô, pessoal, vamos dar uma olhada aí. 9h32.
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0: 9h32.
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10: 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Agora 9:37. 9:37. Bom dia.
11: 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Bom dia. Bom dia, alegria.
10: Eita, que alegria. 9:37. Um abraço, um carinho, muita paz, muita alegria, muitas felicidades para você. Muito bem, muito bem. 9:37. Qual a diferença de paixão e amor? É a enquete aí, hein?
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10: E é a enquete aí, hein?
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0: 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Obrigado a você que está sintonizado, sintonizada com a gente. A enquete está aí. Qual a diferença de paixão e amor? Qual é a diferença de paixão e amor, hein? Pois é, a psicologia está definindo a paixão como a manifestação do fenômeno da projeção. Ou seja, quando a pessoa projeta suas idealizações, no parceiro. Oh, rapaz, é mesmo? Normalmente, quando estamos apaixonados, as características que mais nos atraem são as físicas, sejam ali os belos olhos, os lábios, aquela pele suave, o sorriso. Já com o verdadeiro amor, a gente consegue enxergar muito além das aparências. Identificamos a chamada beleza interior da pessoa, ou seja, os valores, a autenticidade, a personalidade acabam por ser tão ou mais excitantes do que um belo sorriso. E aí, hein? Qual a diferença de paixão para amor? 9h40. Tayane, vamos fazer agora o De Quem É Essa Voz? Quem é, hein?
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0: Quem tá cantando aí, meu amigo? De quem é essa voz, hein? Acho que é difícil, hein? 9h40.

0: E aí, meu amigo e minha amiga, de quem é essa voz? Quem será que tá cantando aí? De quem é essa voz? 9h42.
1: Alegria, bom dia! De quem é essa voz?
0: 3279-0104, 999-61-0104. Bom dia para quem tá longe, para quem tá perto, para quem tá participando, né? Para quem tá chegando, para quem tá saindo. Ô Nilza, bom dia!
2: Oi, Tony, bom dia! Eu sou a Nilza aqui do bairro Santos Dumont.
0: Sim.
2: Sobre a enquete de hoje,
0: uhum.
2: Qual é a diferença do amor e a paixão?
0: Sim.
2: É que a paixão é passageira e o amor continua.
0: Opa.
2: Bom, tenho 45 anos de casado.

0: Então eu não tive paixão, tive amor.
1: 45?
0: Tá com Deus.
1: Fica
0: eu
1: com
0: mais
1: Deus também.
0: A rádio do povo de Deus.
1: Um abraço, Nilza. Um abraço, beleza? Deus guarde, abençoe, proteja. Nananã, em sintonia aqui em São José dos Campos, sou irmão do Benjamin. Como é que é seu nome, compadre? Mandou a mensagem para nós aqui agora, ó. Em sintonia aqui em São José dos Campos, São Paulo, sou irmão do Benjamin. Mas como é que é seu nome, compadre? Mandou para nós aqui a mensagem agora. Benjamin. Opa, um abraço. Deus te guarde, te ampare, te proteja. Digita seu nome para mim aí, beleza? Ele disse que eu sou irmão do Benjamin e tá ouvindo a gente lá em São José dos Campos. Deus abençoe aí, povo de São José dos Campos. Maria Gregório de Souza tá ouvindo a gente lá em Chalé. Ô Maria, Deus abençoe você aí, tá bom? Um abraço, um carinho muito grande. João Vitor, vamos fazer um dose dupla? Bota aí o Adilce Cassiano, Deus proverá e Jesus, eu te amo. 9h44, deixa eu atender aqui também. A Soraya Alves. Tony, tô aqui te ouvindo na cidade de Cardo, no... Como é que fica aqui? Cardo de Limeira. Na cidade de Cardo de Limeira, São Paulo. Um abraço. Ela disse que tá ouvindo a gente. Manda abraços para toda a turma, para toda a família. Senhor Jesus, proteja vocês aí, tá bom? Lá do Pontal, a nossa amiga Sara, para toda a família. Um abraço, Sara. 9h45. E aí, dose dupla.
2: Dose dupla. 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

0: dose do Pladilson e Cassiano, Jesus eu te amo e Deus proverá. 9h51, bom dia, bom dia. Enquete está no ar, qual a diferença de paixão e amor? Opa, um abraço, um abraço, um abraço. Qual é a diferença? Tem diferença aí de paixão e amor, hein, rapaz? Pois é, ô Geraldinho aí em Montemó, tá ouvindo a gente, é São Paulo, né?
1: Geraldinho aqui em Montemó, São Paulo, Deus te abençoe, ouvindo o aplicativo.
0: Opa!
1: A internet é sem fronteira, sem internet fronteira. É sem fronteira, Deus te abençoe.
0: Geraldinho, um abraço, viu, Geraldinho, Montemó, aí tá mandando um alô pro tio, ele escreveu aqui, pro meu tio Zé Vicente, de São Geraldo da Piedade, beleza? E toda a região aí. Manda um abraço para ele, Stônio, tá mandado aí, Geraldinho Montemó, lá em São Paulo, mandando um alusão pro tio Zé Vicente, São Geraldo da Piedade, e para todos que estão ouvindo a gente, um abraço, muito obrigado pelo carinho. O Edmilson, na sexta-feira ou no sábado, rapaz, ele não participou da enquete não, João Vitor, eu encontrei com ele, disse, ah, mas eu mandei a mensagem, só que ele mandou, mas tava sem internet, a mensagem dele chegou 1h12 da tarde, já tinha terminado o programa. Ela mandou, mas não carregou, não tinha. Também estava sem internet lá. 9h50 mais hoje, chegou a mensagem dele, né? Chegou, então ele está com a internet lá. Qual a diferença de paixão e amor? Tem diferença? Bom dia, Edmilson.
2: Bom dia, Tony. Tony, a respeito da nossa enquete. Essa nossa enquete eu vou te falar, viu, rapaz? É nossa, né? Que você manda para nós, então ela é nossa. E eu vou te dizer, cada dia é melhor. Ô, Tony, a diferença do amor e paixão. Não é diferença não, um é ligado no outro, né? Primeiro vem o primeiro olhar, a paixão, aí depois vem o amor. Acontece que a paixão é igual uma ventania, né? Igual folha seca. Vem e vai, né? Onde o vento soprou, ela tá indo. E costuma ela ir embora e levar tudo. Se ela for embora e o amor ficar, porque o amor é bom. Entendeu? É pra durar. É pra durar, né? Mas ela vem pra ver se dá certo ou não. Se ela ver que vai dar certo, ela tá indo embora. E levando tudo. Se ela deixou o amor, é coisa boa. Entendeu? Eu costumo dizer que a paixão é um energético. E o amor é o calmante. Sabe? A paixão vem e acende o fogo. O amor acalma tudo. O amor, quando ele é bom, ele acalma tudo. E ele não morre. Pode passar o tempo que for, ele não morre. Né? Amor é uma coisa de Deus, é coisa verdadeira. Né? Esse aí é o meu modo de ver, viu, Tony? Um abraço pra você, pra 104. A Rádio do Povo de Deus.
0: Um abraço, meu amigo Edmilson Cardoso. 9h54. Alô?
3: Oi, Tony. Paz do Senhor. Amém. Aqui é Geraldo Domingues de Pontal.
0: Um abraço.
3: Eu acho, sim, que amar e paixão, paixão é doentia, né? Agora, o amor, né? Amor é amor, né? A diferença é que a paixão põe a pessoa doente. A pessoa fica até mata por paixão. Eu sou Geraldo Domingues de Pontal, sou mais 104 FM, a Rádio do Povo de Deus.
0: Obrigado, Geraldo, um abraço a todo o povo aí de Pontal. Ô, Thaia, ninguém acertou o nome de quem é essa voz, deixa eu falar então, roda só um pedacinho aí.
4: De quem é essa voz?
0: É, então eu vou ter que dizer quem é, né? Ninguém acertou de quem é essa voz. Ah, hoje tá difícil, né, Cristiano? Tá difícil, hein? Essa aí é antiga, né, João Vitor falando? É antiga. Deixa eu ver então, vamos falar quem é. Sobe o som aí.

Quem tá cantando é a Gláucia Queiroz, Varão de Guerra. No de quem é essa voz? Ninguém acertou. Gláucia Queiroz, Varão de Guerra. 9h56.

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2: 9h56.
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9: Bom dia.
2: Nove e cinquenta e nove, hora certinha, certinha, brasileira, o Benjamin, agora sim, em sintonia, aqui em São José dos Campos, São Paulo, sou o irmão Benjamin, ele não é irmão do Benjamin não, João Vitor Rolando, você me confunde, 10 da manhã, ô Benjamin, a paz, Deus te abençoa.
10: Ô meu irmão, eu sou o irmão Benjamin de São José.
2: Agora sim. Fala.
10: Dos Campos, sempre em sintonia, todas as manhãs.
2: São José dos Campos, opa.
10: Mais ou menos um mês que eu estou ouvindo essa rádio.
2: Amém.
10: É, sobre a enquete de hoje, o que
2: é paixão? Pode falar.
10: Paixão é entrega. O maior exemplo foi a paixão de Cristo, ou seja, a paixão de Jesus, que entregou a sua vida por nós. Amor, sentimento. Tá bom, meu irmão?
2: Tá bem.
10: Fica com Deus.
2: Amém.
10: Manda sempre um salve pra gente aqui.
2: Ô, Benjamin.
10: Vou passar o link da rádio para os outros meus amigos aqui.
2: Aí
10: forte
2: sim.
10: Abraço, fica com Deus,
2: Benjamin,
10: aí.
2: Benjamin, tá lá em São José dos Campos nos ouvindo. Tá longe, hein, meu irmão? Aí em São Paulo. Um abraço, Benjamin. Luiz Aparecida de Souza. Oi, Tony. Tô te ouvindo aqui em Macaé, estado do Rio de Janeiro. A diferença de paixão e amor, Tony, é que paixão é passageira. É aquele chamado fogo de palha. O amor não. O amor ele fica. O amor ele vê a parte interior. A paixão procura mais a beleza física. Obrigado, querida. 10 da manhã, 104 FM. Deixa eu registrar mais participações aqui. Você que me liga no 999610104, esse telefone é só para mensagem de texto, tá bom, querido, querida? Esse telefone a gente não atende ligações. Quando a bola rolar no gramado, no Lincoln Financial Field, na Filadélfia, hoje, segunda-feira, Mbappé vai completar 100 jogos pela seleção da França. Agora, maior artilheiro da equipe nacional, com 58 gols. O atacante busca mais do que o seu segundo título de Copa do Mundo. Quer ser também o maior goleador da história dos mundiais. Há uma disputa aberta ali com o Lionel Messi, né, o capitão da França. Estreou antes nessa edição, fez 2 gols contra Senegal, chegou a 14 em Copas e passou camisa 10 da Argentina mas por pouco tempo. Com os três gols marcados na vitória 3-0 sobre a Argélia, Messi foi a 16. Voltou a passar em Mbappé e agora está empatado com o recordista Miroslav Klose. Rapaz, a bola rola. Essa turma joga, né? Os dois craques entram em campo nesta segunda. A Argentina joga 14h, hora de Brasília, contra a Áustria. E a França tem um duelo com o Iraque às 18h, hora de Brasília. O jogo fará Mbappé entrar no hall dos jogadores com pelo menos 100 jogos na seleção francesa. Ele é o décimo a atingir essa marca. E o Brasil na quarta-feira, hein? Como é que tá a nossa seleção brasileira? Escócia e Brasil, jogo às 19h. Como é que tá aí os preparativos? Tá tudo beleza? Tudo certinho? Tem novidades aí na seleção brasileira? Será que vai ter? Bom, vamos ver, né? 10h02 agora, 10h02. Pra quem tá ligado, pra quem tá ligado aí, muito obrigado pelo carinho, pela sua sintonia. Deixa eu ver essa notícia aqui, João Vitor. O primeiro-ministro do Reino Unido, Keir Starmer, anunciou nesta segunda que vai renunciar ao cargo e um novo líder deve assumir o cargo até o retorno do parlamentar britânico do recesso em setembro. Starmer disse que conversou com o rei Charles nessa manhã e que deseja uma transição de poder tranquila. Ele também afirmou que as indicações de nomes para seu substituto devem começar no dia 9 de julho. 10h03.
11: Se preparem, porque as montanhas serão removidas. Montanhas são problemas e a fé remove problemas. Vamos declarar isso agora.

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1: Amigo, ouça agora nesse hino o que vou dizer.

0: 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Qual a diferença de paixão e amor? Lisa de Souza do Pontal, um abraço, Lisa. Ela disse: ô Tony, várias pessoas descrevem a paixão como um sentimento avassalador e assim como uma grande tempestade. Costuma fazer muito estrago, mas uma hora ou outra acaba por chegar ao fim. O amor não, o amor é fixo. Opa, 10 e 13, um abraço, viu, querida? Você vai participando comigo aí no 3279-0104 e no 999-610-104. Bom dia, caminhoneiro, médico, professor, advogado, dentista. Bom dia, gari, bom dia para você que está chegando, saindo agora de Valadares. Deus te abençoa, pedreiro, carpinteiro, pessoal nas fábricas, indústrias, malharias. 10 e 14, alô, bom dia.
1: Bom dia, Tony, aqui é Lorisvaldo do Jardim do Trevo.
0: Opa.
1: Ô, Tony, tô passando aqui para fazer um pedido aí.
0: Sim.
1: Né? Eu trabalho numa obra aqui no, na Chácara Arizonas.
0: Certo.
1: Próximo ao Corvo do Onça aqui, sentido Penha do Cassiano.
0: Uhum.
1: E eu tô precisando muito, rapaz, de um ajudante de pedreiro.
0: Ajudante de pedreiro?
1: Pra trabalhar comigo numa obra aqui.
0: Opa!
1: É, eu já vou até dizer de uma vez, eu pago 130 por dia.
0: Ó, beleza.
1: Dá equivalente a R$1.300 por quinzena, né?
0: Uhum.
1: Rapaz que paga por quinzena.
0: Uhum.
1: E quem estiver precisando aí, e pode estar me procurando por esse número aí.
0: Eu vou,
1: né?
0: Vou passar seu zap aqui.
1: Que é o 987-27-9527.
0: Uai.
1: Chamar, procurar Lorisvaldo.
0: Lorisvaldo.
1: Tô precisando muito aqui do ajudante de pedreiro.
0: Ah, beleza.
1: Pra trabalhar comigo aqui na obra da Chácara Arizona.
0: Da Chácara Arizona. Valeu, beleza,
1: Tony, um
0: beleza.
1: Deus abençoe, tá, nosso dia.
0: O número que chegou aqui, meu querido, pra mim é outro que tá no zap aqui. Então eu vou passar esse aqui, que aí a pessoa passa o seu, então. Se você estiver precisando aí de um trabalho, querido, olha a oportunidade aí, 10 horas 15 minutos. Mantém contato aí, ela 991183962. 991183962. 130 por dia. Eita, aí ó. Hã? Não, uai. Vamos trabalhar, minha gente. Vamos lutar, uai. Não pode parar, não. 10 horas e 16 minutos. Deus abençoe aí, amigo. Um abraço. É, nananana, vamos lá. Luzinaldo. Ô, Luzinaldo, bom dia, amigo.
2: Oi, Tony, bom dia! Uma ótima semana para todos nós.
0: Amém.
2: Eu sou o Luzinaldo Monte Alto, aqui de Matias Lobato. Estou muito longe agora desses seus ouvintes, que maravilha, né? Macaé, São Paulo e vários países estrangeiros curtindo vocês aí. Que bom, né? Essa rádio é a rádio do povo de Deus, é a mais ouvida mesmo, né, meu irmão? Meu irmão, eu tenho um parecer mais ou menos sobre paixão ou amor. A paixão, eu tenho por base, que é passageiro. A paixão vem, acontece e passa. Mas o amor não. O amor, como a própria palavra, né, diz, a Bíblia Sagrada diz, que você pode ver lá em 1 Coríntios 13, que fala sobre o amor. Inclusive no 4 diz que o amor é sofredor, o amor é benigno, o amor não é invejoso, o amor não se vangloria, não se ensoberbece. E assim vai, o 5, o 6, só coisas lindas. O 7, por exemplo, tudo sofre, tudo quê? Tudo espera, tudo suporta. O amor, né, meu irmão? O amor é muita bênção, é bênção do
0: Verdade.
2: Senhor. Eu tenho por base assim, tá bom? Grande abraço para você. E aquele abraço para toda essa equipe maravilhosa. Eu sou mais 104.
0: Tamo junto, Luzinaldo, nosso amigo Matias Lobato. Um abraço, muito obrigado. Bairro Elva Mar, Keila Aparecida, ô Keila, um abraço, bom dia. Pontal, Sueli Damasceno, olá, Tony, bom dia. Moro em Miraí, opa, Miraí é terra do saudoso cantor Ataúfo Alves, lá perto de Muriaé, a Cleide Lima. Um abraço, Cleide. 10 horas e 18 minutos.

0: 104 FM, Isaías Saad, Bondade de Deus, Gerson Rufino, Pedido de Socorro, Bruna Carla, Boa Semente, Aurelina Dourado, a vitória chegou! Para quem tá ligado, ligada com a gente, né? Lá em São José dos Campos, o senhor Benjamin, Deus abençoe o senhor aí, meu irmão, proteja e guarde. Quero abraçar a Elizabeth Robadel, pro filho Marcos Vinícius, Neriton Alves, Gripe de Alto Jequitibá, para toda a família, o Nerinho, um abração aí pro povo de Alto Jequitibá. Quem mais tá mandando mensagens aqui para nós? Minha amiga Tayane, muito bem, Fabrício Rodrigues, um abraço, Fabrício. Newton Passos, lá em Virginópolis, bom dia, Tony, é o Kennedy Braga, tô aqui em Manhumirim te ouvindo. Qual a diferença de paixão e amor, hein? Enquete que tá no ar aí, hein? Pois é, engana-se quem pensa que o amor é garantido para todo sempre. Uai, é? Os amores podem chegar ao fim, mas para que isso não aconteça, o casal nunca deve deixar de se empenhar em respeitar, cuidar e ser sinceros um com o outro. Então o amor também chega ao fim, aí o meu amigo João Vitor Rolando. Olha, em outras palavras, como a paixão é uma fase mais intensa, existe a necessidade de viver intensamente a relação. Por isso é comum que os casais apaixonados queiram estar constantemente na companhia um do outro. Qual é a sua opinião, hein? 10h36. Obrigado aí a você que tá no sítio, né? A você que tá na chácara, a você que tá na fazenda, no supermercado. Ô, Tony, eu tô aqui na padaria, eu tô te ouvindo. Um abraço, né? Muito obrigado pelo carinho, muito obrigado aí pela sintonia. Aonde você estiver, sempre aquela emoção, né? Aquele carinho maravilhoso, é bom demais da conta. Então, quero mandar um abraço para você que tá aí ligadinho, ligadinha comigo. Muito obrigado pelo carinho, muito obrigado pela sintonia. Que Deus esteja te guardando, que Deus esteja te protegendo e que o Senhor Jesus esteja aí abençoando a sua vida.
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0: Então, rapaz, olha a nossa enquete do dia. Para você que tá aí ligadinho, para você que tá aí ligadinha com a gente, né? Qual a diferença de paixão e amor? Ô, Tony, tem diferença? Pois é, eu é que pergunto. 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

0: Bom dia, vamos pro intervalo?
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3: 10h40.
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5: 10h42, hora certa brasileira. Aqui, Tony, aí você no Bom Dia Alegria, né? Quero mandar um abraço aí pra você que tá sempre participando. Você também que sempre participa com a gente, né? Sempre doa alimentos. Nós temos sempre, esses dias eu tava fazendo uma campanha na quinta-feira, na sexta-feira, no sábado, pedindo se você pode aí doar alimentos. A gente sempre está ajudando também famílias carentes, né? E você que sempre participa aí, Deus te guarde, Deus te ampare, Deus te proteja. 10h43, você que é nosso ouvinte. Senado aprova projeto que impede bloqueio de recursos de agências reguladoras. Vamos lá para Brasília com os detalhes.
6: O Senado aprovou na última terça-feira, dia 16, um projeto de lei que proíbe o governo federal de bloquear gastos de 12 agências reguladoras responsáveis pela fiscalização de setores estratégicos da economia. A proposta busca preservar a autonomia desses órgãos e evitar que contingenciamentos orçamentários comprometam o desempenho de suas funções. O texto segue agora para análise da Câmara dos Deputados. No rol de despesas livres de

0: contingenciamento da Lei de Responsabilidade Fiscal estão agências reguladoras federais de energia elétrica, petróleo, vigilância sanitária, telecomunicações, águas, transportes terrestres e aquaviários, aviação civil, cinema, mineração, saúde suplementar e proteção de dados. O relator do projeto, senador Marcos Rogério, do PL de Rondônia, argumentou que enquanto o Poder Executivo puder limitar a execução orçamentária desses órgãos para cumprir metas fiscais, a autonomia das agências reguladoras ficará comprometida. Em 29 de maio de 2026, o governo federal publicou o Decreto 12.990, que elevou o bloqueio orçamentário para cerca de R$ 23,7 bilhões, um acréscimo de R$ 22 bilhões em relação à contenção anterior. O diretor-geral da Agência Nacional de Transportes Terrestres, a ANTT, Guilherme Tel Sampaio, afirmou que os bloqueios recorrentes desde 2021 têm dificultado a recomposição do quadro de pessoal, reduzido investimentos em inovação tecnológica e prejudicado as atividades de fiscalização. A diretora-presidente interina da Agência Nacional de Águas e Saneamento Básico, ANA, Larissa Oliveira Rego, afirmou que a autarquia enfrenta o cenário orçamentário mais crítico de sua história. Segundo ela, os R$ 44 milhões de reais bloqueados comprometem cerca de 40% das atividades de monitoramento de barragens e podem levar à interrupção, a partir de setembro, da Rede Hidrometeorológica Nacional, composta por mais de 4.500 estações espalhadas pelo país. O senador Marcos também alertou para efeitos dos cortes sobre a fiscalização de serviços públicos e atividades econômicas. Segundo ele, nos últimos 10 anos, o orçamento das agências reguladoras caiu 25%, enquanto o quadro de servidores foi reduzido em 13%. Reportagem Paloma Custódio, locução Sofia Stein.
1: Obrigado, Paloma. 10h46, o doutor Ajuda tá aí, né, o Tayane? Vamos falar de cachumba, a gente tem falado sobre esse assunto aqui, vamos voltar a falar hoje? Cachumba, quando a doença desce, é muito perigosa.
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3: Nesta edição do Doutor Ajuda, vamos saber mais sobre cachumba. A médica infectologista doutora Juliana Framil nos fala o que é, quais os sintomas e tratamento da cachumba.
4: Olá, ouvintes! Você já ouviu falar que a cachumba desce? Essa doença viral, causada pelo paramyxovírus, afeta principalmente as glândulas salivares, causando aquele inchaço característico no pescoço. É altamente contagiosa, transmitida por gotículas de saliva ao tossir, espirrar ou mesmo falar, podendo contaminar até mesmo uma semana antes dos sintomas aparecerem. Além da febre baixa e do aumento das glândulas do pescoço, os sintomas incluem dor ao mastigar ou engolir, falta de apetite e mal-estar. A doença geralmente é leve, mas pode causar complicações, como inflamação dos testículos em homens, dos ovários em mulheres e, raramente, meningite. Em gestantes, principalmente no primeiro trimestre, pode levar ao aborto. Não existe tratamento específico, apenas repouso, hidratação e medicamentos para aliviar os sintomas. A boa notícia é que existe prevenção. A vacina tríplice viral, disponível gratuitamente no SUS, para crianças a partir de 1 ano de idade, com reforço aos 15 meses, através da vacina tetraviral. Se você não foi vacinado na infância, ainda pode receber 2 doses com intervalo de 30 dias. Mantenha sua vacinação em dia.
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1: Muito bem, 10 horas e 49 minutos. É você ligado aqui na 104.9, a Rádio do Povo de Deus. Bom dia, Tony, a paz. Aqui é o Wilton, é isso mesmo? O Wilton Drums. Quero mandar um abraço a todos os ouvintes da 104.9, em especial a todos da gráfica Livraria Nova Aliança. Estamos ligados aí. Ô, amigo, um abraço aí todo o povo da Livraria da Gráfica Nova Aliança. É Gráfica e Livraria Nova Aliança. Um abraço ao Wilton e a toda a turma aí. Deus abençoe, tá bom, querido? Tamo junto. 10 horas e 49 minutos. Ô, Tayane, a Paloma Custódio tá na linha aí com a equipe. Tabelamento elevou custos do frete rodoviário em 16,4%. Tá apontando a CNI, hein?
5: Uma pesquisa da Confederação Nacional da Indústria, CNI, aponta que a Política Nacional de Pisos Mínimos do Frete elevou em 16,4%, em média, os custos do frete rodoviário no país em comparação com o cenário de livre negociação. O impacto varia conforme o porte da empresa, a região e o setor produtivo. Ainda segundo a sondagem, 8 em cada 10 empresas avaliam que as regras de cálculo adotadas pela Agência Nacional de Transportes Terrestres, a ANTT, estão parcial ou totalmente desalinhadas da realidade operacional do transporte rodoviário de cargas. A analista de infraestrutura da CNI, Paula Bogossian, ressalta que é difícil contemplar as particularidades dos diferentes setores em uma metodologia única para definição do piso mínimo.
6: A CNI ela tem participado ativamente das audiências organizadas pela ANTT justamente para levar as contribuições do setor produtivo para fins de aprimoramento da política, mas ainda assim, grande parte das contribuições que a gente tem encaminhado não foram incorporadas.
5: Além dos efeitos associados à política de pisos mínimos, os empresários demonstram preocupação com as consequências da medida provisória 1343 de 2026. A norma amplia os mecanismos de fiscalização do piso mínimo, cria novas obrigações regulatórias e endurece as penalidades em caso de descumprimento das regras. Para Paula Bogossian, os resultados da pesquisa mostram que tanto a política de pisos mínimos quanto a nova medida provisória trazem desafios reais para os custos e para a competitividade da indústria. Ela destaca que 86% das empresas que utilizam o transporte rodoviário para escoar a produção contratam serviços de frete, seja de forma exclusiva ou combinada com frota própria.
6: Isso é importante porque mostra que a MP 343, ela afeta não só o grupo das empresas que estão submetidas hoje à política de pisos mínimos, mas também todo um conjunto de embarcadores industriais que contratam o frete de forma geral.
5: A especialista acrescenta que a medida provisória apresenta um endurecimento inadequado da política de pisos mínimos ao reforçar um modelo de tabelamento, que na avaliação da entidade já produz efeitos negativos sobre a competitividade da economia brasileira. Desde 2018, o frete mínimo obrigatório é objeto da ação direta de inconstitucionalidade do Supremo Tribunal Federal, proposta pela CNI. A ação questiona a constitucionalidade da lei que instituiu a política de pisos mínimos do frete e também pede a suspensão da nova MP. Reportagem Paloma Custódio, locução Sofia Stein.
1: Valeu, Paloma, valeu, Sofia. 10h53, hora certa brasileira. 3279-0104, 99961-0104. Qual a diferença de paixão e de amor, hein? Qual é? Existe diferença? A enquete está aí no ar para você participar, para você falar comigo. Qual é a diferença, hein? De paixão e a diferença também de amor. Alessandro Nogueira, um abraço, bom dia. Tá em Rio Casca. Ele diz, Tony, não existe praticamente diferença nenhuma. Sentimento do amor começa com o despertar de uma paixão, vai crescendo, vai dando assim aquele, parece aquele fogo, né? E aí quando você vê, você está apaixonado. Na verdade, não existe diferença. 10h54, Alice Lombach, lá de Laranja da Terra. Oi, Alice, um abraço, Deus abençoe aí. Ela disse, Tony, todo sentimento começa como uma paixão. Vem assim aquele, você vê alguém, se encanta, começa lá aquela queimação no estômago. Quando você vê, você está apaixonado. Eu acho que não existe amor sem paixão. Valeu, minha amiga Alice. 10h54, bom dia!

promessa. Ele é um Deus de promessas. Quantos aqui creem nas promessas do Senhor? Talvez essa canção tenha marcado a tua vida, querido. Meu Deus, vamos cantar lá nesse lugar, querido. Promessas estão sendo renovadas aqui.

0: Feche os teus olhos, querido. Levante as suas mãos se você pode. Comece a pensar na promessa de Deus na tua vida, querido. Pense na promessa. Diga comigo:
1: vai se cumprir, vai se cumprir, vai.
0: Não sei qual é a promessa, mas eu sei que Deus pode cumprir na tua vida.

0: 104 Damares, Davi Omical, Davi Sasser, Deus de Promessas, Pensando Bem, J. Neto.
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0: Bom dia, alegria. Bom dia, bom dia. Bom dia, ligadinha no programa com a gente, Dona Onélia no Jardim Alice, Lenício e Paula aí no JK2. Bom dia, Silvana Aparecida de Pocrane. Dona Lia para o esposo, seu Manuel. Um abraço aí, obrigado pela sintonia. Pessoal do bairro Santa Rita. Dona Ruth aí no bairro São Paulo. Senhor Ismael. Sua irmã Esther. Um abraço muito grande aí. 11 horas e 11 minutos. Qual a diferença de paixão e amor? Tem alguma diferença aí de paixão para amor? E que você acha, hein? Tá na hora da gente ouvir a opinião do nosso querido amigo Cassiano. Bom dia, amigo!
2: Bom dia, alegria. Bom dia, Tony. Bom dia aos ouvintes da 104. Segundou, né? Ô, Glória. Que bom começar mais uma segunda-feira. Tony, deixa eu te falar. Assim, embora se assemelham muito o início das duas, os sintomas iniciais são muito semelhantes, mas no final, paixão e amor, existe uma enorme diferença. Eu vou explicar um pouquinho sobre paixão, mas eu gostaria de falar mais do amor. O amor, daqui a pouquinho eu vou falar, mas a paixão é o seguinte: você começa admirando primeiramente os atributos físicos, depois vem aquele diálogo e vai se intensificando. E se a pessoa não controlar o que era para ser amor, vai virando a grande paixão. E a paixão, ela carrega consigo o senso de pertencimento. Se não for meu, não é de mais ninguém. É por isso que nós vemos aí muitos crimes passionais, parece que começa bonito, né, aquela coisa, depois a pessoa vira uma obsessão, a outra ou é dela, vira um objeto. E muitas das vezes as pessoas querem exibir a pessoa com uma conquista. A paixão é assim, é meio que um egoísmo, sabe? Você, ó, olha quem eu tô, olha quem é meu esposo, olha quem é minha esposa, olha com quem eu tô namorando. Então vira como que uma conquista, isso é a paixão. Tá? E vai ardendo, se assemelha muito ao amor, mas o final costuma ser sempre trágico, ou a morte de um ou de outro, ou a separação, sai caluniando um ou outro. Já o amor, não, o amor está escrito aqui em Romanos, em Coríntios, 1 Coríntios 3, vai dizer assim: ainda que eu falasse a língua dos homens e dos anjos, se não tivesse amor, eu seria como um sino que ressoa, ou como um prato que retine. Ainda que eu tenha o dom e a profecia e saiba todos os mistérios de todo conhecimento e que tenha uma fé capaz de mover montanhas, se não tiver amor, nada serei. Aí ele vai terminando aqui, ó, que o amor tudo suporta, o amor ele sofre, mas não quer que o outro sofra. É diferente, você vai ver que na paixão a pessoa fala assim: tá vendo? Me largou, agora se lascou, olha como é que ela tá vivendo. Isso é a paixão. O amor ele não fica alegre quando o outro tá triste. Aí ele vai dizendo aqui, ó, quando e ele começa a falar uma série de outras coisas, e o amor ele vai prevalecer em qualquer situação. Você vai compreender até quando o outro, o cônjuge, vai embora. Você vai entender que ao invés de acusar, você faltou com alguma coisa. O amor ele não acusa, ele tudo suporta, ele tudo sofre. E se fosse amor, não teria terminado de forma trágica. Você vai definir o amor lá no final. Os dois serão felizes, mesmo que sigam caminhos diferentes, porque há compreensão. E o amor, geralmente, ele é compartilhado. Muito difícil você amar e não ser amado. É quase impossível, quando você compreende o que é amor, não conseguir retribuir. A paixão não, a paixão é quando você sai dela, você fala assim: graças a Deus, fui liberto, ah, que opressão, eu não podia falar com ninguém, é um ciúmes doentio, sabe, tudo em excesso, corre o risco de virar paixão. Agora o amor é o contrário, você prefere...

0: 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Agora 11 horas e 15 minutos. O que é que eu vejo que ele não conseguiu concluir? Ah, então tá bem. Certo, né? Atualizando. 11 e 15. Bota o áudio dele, deixa ele continuar aqui.
1: Agora o amor é o contrário.
0: Certo.
1: Você prefere sofrer do que fazer o outro sofrer, a pessoa amada sofrer. Então, se a pessoa que está passando por isso aí, que achou que tudo é amor, quando você estiver sentindo sufocado, o que o outro tem por você é paixão e não amor. Porque o amor é o seguinte, você está no seu trabalho, você lembra daquela pessoa com alegria, sabe? E fica doido para vê-la e ela também te esperando. Agora, quando você fala assim, ai meu Deus, vou chegar em casa, a mulher vai perguntar onde eu estava, o que, que eu fiz, por que, que eu demorei, por que, que minha roupa está cheirando assim. Isso tudo é paixão. Você quer dominar, controlar o outro. O amor não controla ninguém, controla a si mesmo e tem uma essência no amor que é compreender a fragilidade do outro. Um abraço, Tony. Claro que não dá para explicar tudo aqui, mas se alguém quiser aprender mais, leia aí. 1 Coríntios 13 vai tratar desse assunto como ninguém.
0: Tá bem,
1: um
0: meu
1: abraço,
0: amigo.
1: 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Bom dia, alegria ou glória.
0: Bom dia, meu amigo Cassiano. Atualizou as mensagens aqui no WhatsApp, por isso deu speak, né? De vez em quando acontece. 11 horas e 17 minutos agora. Quero mandar um abraço aí pra você que tá ligado com a gente no sítio, na chácara, na fazenda, no supermercado, na padaria. Nilton Passos aí em Virginópolis. Amarildo Goulart aqui no centro. Oi, Tony. Letícia Viana, Belo Horizonte, Barreiro. Deixa eu mandar um abraço aqui pra Andressa da Cunha. Tony, tô te ouvindo aqui no bairro Elvamar. Manda um abraço pra nós. Alô, alô, Ronald Batista. Como é que você tá? Bairro Santa Rita. Virgília Nolasco, tô no carro, Tony. Manda um abraço aí pro Gilcélio Lemes. Tá mandado. 11 e 17. Qual é a diferença de paixão e amor? É a enquete que nós estamos aí falando sobre ela no programa. Aqui no Bom Dia Alegria.

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2: Descanse teu coração no Senhor.

0: 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E aí? 104, sua companhia. Elaine Martins, Santificação. Bruna Carla, Advogado Fiel. Cristina Mel, A Gente Precisa de Amor. 11 horas 30 minutos. Eu sou Tony de Oliveira, 104.9, a Rádio do Povo de Deus, aqui de Valadares. E aí, como é que você tá? Tudo bem? Tudo beleza? Tudo certinho? Graças a Deus? Então tá bom. Pra você que tá aí longe, né? Pra você que tá aí perto, nosso abraço, nosso carinho. Uma manhã maravilhosa pra você. Qual a diferença de paixão e amor? É a enquete de hoje. 11 horas e 31 minutos. Alô, bom dia.
1: Bom dia, Tom. Tudo bem?
0: Tudo bem.
1: Tô falando que é o Fernando, da Flórida. Conheço o João Vitor, pastor Flamarion. Foi da igreja aí.
0: Que beleza.
1: E sobre a enquete aí, o amor ele tudo suporta, né, Tom? Ele é diferente da paixão. A paixão ela mata. O amor constrói. Como Jesus demonstrou o amor dele por nós na cruz, só aí já fala que o amor é tudo. E a diferença é essa, que a paixão mata e o amor constrói.
0: Tá certo.
1: Um abraço, mano. Manda um abraço aí pro Iata e pro François. São meus colegas de trabalho aqui. Estamos aqui fazendo a piscina.
0: Beleza, meu irmão. Deus te abençoe, te guarda aí. Enfim, 11h32 é a hora certa brasileira. Então, qual a diferença de paixão e de amor? Amar e apoiar incondicionalmente o próximo, Tony. Quem está participando aqui é a Zuleika, Zuleika Alves. Oi, Zuleika, aí do Cardo, um abraço. Ela disse, amar, Tony, e apoiar incondicionalmente o próximo, fazendo com que, mesmo os programas assim mais chatos, como assistir a um seminário sobre astrofísica, ir a um aniversário de sobrinhos, por exemplo, tudo isso passa a ser maravilhoso quando a gente ama. Eita, obrigado. 11 horas e 32 minutos. A Diná Leite. Ô, Diná, bairro Vila Isa, como é que tá? Ela disse, olha, Tony, a diferença de paixão e amor é que a paixão é algo passageiro. Não tem aquela força para ficar firmada. É como um foguinho de palha. Chegou, pode passar a qualquer momento. O amor, não. O amor é forte, o amor é diferente, o amor sustenta. 11h33, um abraço, viu? Ô Tayane, me passa a enquete de amanhã, que amanhã nós vamos ter uma enquete. Eu estava olhando ali, nós vamos ter uma enquete um pouco diferenciada amanhã. 11 horas e 33 minutos, 11h33. Olha, amanhã, a enquete de amanhã, eu quero falar sobre um assunto seguinte. O deputado federal Marcos Pollon, do PL do Mato Grosso, está apresentando uma PEC que quer acabar com a cobrança de IPTU e IPVA. E diz o seguinte, o carro é nosso, a casa é nossa. Esse roubo tem que acabar no Brasil. E amanhã então vai esquentar os tamborins aqui. O deputado federal Marcos Pollon, do PL, está apresentando uma PEC que diz o seguinte, eu quero acabar com o IPTU, essa cobrança de IPTU e IPVA. O carro é nosso. A casa é nossa, nós temos que acabar com esse roubo. E amanhã não vamos falar sobre esse assunto, hein? Segura que é amanhã, 11h34, a enquete de amanhã. Hoje, qual a diferença de paixão e de amor?

Bom dia, alegria, 11h36. Pois é, o Iviema Futebol Clube começou bem a segunda fase da Série D do Brasileiro, né? Eu falei mais cedo, abriu vantagem sobre o Democrata de Valadares pela rodada de ida. Ontem, dia 21, o Azulão do Vale recebeu o time mineiro e venceu por 3-1. Vitória por 3-1. Os gols do jogo lá no estádio Saraivão saíram na parte final, né? No segundo tempo, o Rodolfo saiu do banco para abrir o placar para o Iviema aos 29 e ampliou a vantagem aos 35. Nos acréscimos, Gustavo Corona fez 3-0. Aos 49, mas a vantagem diminuiu no lance seguinte. Aos 50, com Rafael Claio, Democrata diminuiu e fechou o placar. 3 para o Iviema, 1 para o Democrata agora. Os dois times voltam a se enfrentar na próxima segunda, dia 29, 7:30 da noite, hein? No estádio Mamudão, em Valadares. Como é que fica, Tony? A vaga fica com o Iviema, mesmo se ele for derrotado pela diferença mínima. O que é mínima aí? 1-0. Democrata precisa vencer por 2 gols de vantagem para levar a disputa para os pênaltis, ou de 3 ou mais de vantagem para a classificação direta. Então o jogo é segunda-feira, dia 19, 7:30 da noite. Série D, Campeonato Brasileiro. 11:38 agora. A vitória de Abelardo de las Prelas na eleição presidencial da Colômbia deu à direita a superioridade sobre a esquerda nos governos dos países da América do Sul. Então, Abelardo de las Prelas, candidato considerado de extrema-direita, foi declarado vencedor da eleição para presidente da Colômbia nesse domingo, dia 21, segundo a apuração preliminar. Uma votação apertada, o direitista foi eleito com 49,66% dos votos contra 48,7% do esquerdista Ivan Cepeda. Uma margem de apenas 250 mil votos para presidente da República. O resultado em final vai ser divulgado nos próximos dias após a apuração de todos os votos no processo chamado escrutínio. 11:39, agora tem Lauriette.

104 FM, Armadura de Aço, Lauriette. Bom dia pra você. Agora tem Armando Campos, Glau Almeida e Moisés Caetano. Não pare.

0: 104 FM, aí Armando Campos, Glau Almeida e Moisés Caetano, Não Pare. Por aqui só tem sucesso.
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0: 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Bom dia, motorista, bom dia, médico, caminhoneiro, dentista, professor, advogado. E aí, como é que você tá, hein? Tudo bem? Mais um dia, né? Mais uma batalha. Meus amigos aí do mercado municipal, que Deus abençoe a todos vocês. Um abraço muito grande. Pessoal também aí do GV Shopping, você que chega em Valadares nesse momento, você que tá saindo de Governador Valadares, muito obrigado pelo seu carinho, uma boa viagem. 11h46, fechando a nossa enquete de hoje, qual a diferença de paixão e de amor? Você participou, você falou comigo, quero agradecer você que mandou mensagem, fechando aqui Rosimere Alves. Oi Rosimere, um abraço, obrigado aí pela sua mensagem. Ela diz, Tony, a diferença é muito grande, amor ele sobrepõe a tudo. Obrigado, querida. 11h46. Pois é, a diferença de paixão e amor. Foi o que a gente falou na enquete de hoje. Obrigado a você que participou, a você que ficou com a gente. Amanhã a gente volta com uma nova enquete. Agora tem Fernanda Brum.

0: 104, Preto no Branco e Sonhos de Deus, Maria Marçal do Deserto. Fernanda Brum, limpe o palco e apague as luzes. Muito bem, minha gente, 11 horas e 58 minutos agora. 11h58, a gente está caminhando para a reta final aí do nosso encontro, hein? Obrigado pelo carinho, né? Pela sintonia, obrigado a você que participou. Alô Edmilson Cardoso, alô Nem Vera, meu amigo Washington aí no Santa Terezinha. Alô cantor e compositor Wilson Santos, Deus abençoa Sebastião, Bom Jesus do Prata. Quero agradecer a Claudiceia de Patinga, o Neuro Alves aqui do centro. Roberta de Lima, da Avenida Brasil, Deus abençoe, Roberta. Um minuto para o meio-dia, João Vitor produziu, Tony apresentou, mais um Café com Louvor e mais um Bom Dia Alegria. Carlinhos, nos transmissores, trabalhou com a gente na OPEC, Operações Comerciais. Trabalhou com a gente a Tayane e a Cristiane. Está chegando visita ao seu lar, uma mensagem de fé e esperança com o pastor Flamarion Rolando. E o show da tarde com Alessandro Santos. Deus te guarda, querido, te abençoa, te protege. Fica com Deus, a gente se vê amanhã, 7h30 da manhã, se Deus quiser.
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1: Glória a Deus, hoje é segunda-feira, está começando a melhor semana da tua vida. Você crê nisso? Entenda uma coisa importante. A Bíblia diz em Atos capítulo 2 que ao cumprir-se o dia chamado Pentecoste. Aprenda uma coisa, Deus trabalha a cada dia. Teve um dia que você nasceu, foi marcado na tua vida. Você que é casado, teve um dia que você casou, ficou marcado na tua vida. Teve um dia que você teve algum filho, se você é pai ou mãe, ficou marcado na tua vida. Então, Deus é um Deus que marca dias, que marca datas, ao cumprir-se o dia. Por isso, hoje é o dia que Deus escolheu para te honrar. Hoje é a semana que está começando. Então, creia que ainda hoje Deus vai falar com você. Está usando esse programa aqui agora para tocar no teu coração. Você não está me ouvindo por um acaso, você está me ouvindo porque o Espírito Santo te conduziu a me ouvir. Por isso, meu irmão, minha irmã, abra o teu coração. Acompanhe o testemunho que Deus tem feito na nossa igreja. Daqui a pouco eu volto com todos vocês.
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1: O que a senhora tem, irmã?
2: Corpo todo doendo. Tô tomando um remédio que eles falam que é pra... Eu tô tomando um remédio pra tirar as dores do corpo. Tem 2 dias isso.
1: 2 dias. Uhum. Tá doendo aí agora onde? O local principal?
2: A cabeça todinha.
1: Cabeça tá doendo? Tá doendo? Fecha os olhos. Eu dou uma ordem agora a essa enfermidade. Sai! Pra nunca mais voltar. E como prova da cura, não vai ter mais dor nessa cabeça agora. Abra os olhos, irmã. Procura a dor na cabeça, só vai ter uma surpresa agora. Procura aí.
2: Tem nada, pastor. Tá leve, como se passou um jarro de gelo daqui aqui assim.
1: Aí agora?
2: É.
1: Como é que tava antes da oração?
2: Nossa, tão pesada que minha vontade é de ficar só sentada. E, nossa, eu não conseguia dormir. 2 noites sem dormir, com aquele peso na cabeça, uma coisa horrorosa.
1: Agora, depois da oração?
2: Não, uma coisa, ter jogado uma taça de gelo daqui até cá atrás, assim, tá levinho, fresquinho, mas fresquinho, como se me deram um cérebro novo.
1: Tá curado.
2: Graças
1: a Deus. Abate palma e dá glória, irmãos. Esse Jesus é maravilhoso.
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1: A senhora tá com dor onde? Tá doendo aí agora? Só de encostar já dói? Tá dor constante. Feche os seus olhos. Põe a mão no local da enfermidade. Tira as mãos agora. Vê se tá sentindo a dor aí ainda.
3: Não.
1: Cadê a dor?
3: Sim.
1: Quem te curou?
3: Jesus.
1: Bate palma e dá glória. Tá com dor onde? Nódulo.
3: Poder consultar, eu estava consultando com o médico, eles trocaram de médico, que a situação está difícil.
1: Comer até de ser câncer, alguma coisa assim?
3: Isso.
1: Tá, mas Jesus, ele cura câncer, amém, igreja? Ele cura qualquer coisa, viu? Tá, põe a mão no local então, fecha os olhos. Nódulo, desapareça. E como sinal do desaparecimento desse nódulo, seja curado agora. Abra os olhos. Pode procurar a dor, só vai ter uma surpresa agora. E aí?
3: Doendo não.
1: Cadê a dor?
3: Sumiu.
1: Quem te curou?
3: Jesus.
1: Abate palma e dá glória. Vem cá. Dor abdominal? Fecha os olhos. Abra os olhos. Em nome de Jesus. Pode procurar a dor abdominal agora.
3: Tá doendo, não.
1: Mas não tava doendo agora?
3: Tava doendo, tava queimando.
1: E agora?
3: Não tá, não.
1: Quem te curou?
3: Jesus.
1: Bate palma e dá glória, igreja.
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6: Eu não vou perguntar quem quer avançar, todos nós queremos. Eu não vou perguntar quem deseja avançar, todos nós precisamos e necessitamos de avançar. O que eu preciso fazer para avançar e sem parar? Porque não adianta eu avançar hoje e parar amanhã. Não adianta eu ser de Deus hoje e amanhã eu não sou mais. Não adianta eu ser dizimista hoje e amanhã eu não sou mais. Não adianta eu ser um ganhador de almas hoje e amanhã eu não ganho alma mais. As almas que eu ganhei em 2025 ficou em 2025. Eu tenho que avançar sem parar e ganhar mais almas para Jesus em 2026. Então vamos mergulhar na palavra sobre isso. Eu quero falar sobre 7 princípios que eu preciso praticar na minha vida para viver o avante sem parar. Princípio número 1, diga comigo: não olhe para trás. Filipenses capítulo 3, versículo 13. O apóstolo Paulo, ele diz para todos nós: esquecendo-me das coisas que para trás ficam e avançando para as que estão diante de mim. Eu não posso ficar com o meu pé preso no meu passado. Para eu avançar, eu tenho que prosseguir sem parar. Cuidado para que você não fique preso no passado. Quem vive do passado não avança no propósito. Quem vive do passado não vive as coisas novas de Deus. A Bíblia diz em Gênesis 19, 26, que Deus, ele traz um grande livramento, que Deus, ele traz um grande milagre, que Deus, ele traz uma grande bênção, mas ele só fala uma coisa para Ló e a sua mulher. O que que Deus falou? Gênesis 19, 26. E a mulher de Ló olhou para trás, e qual o resultado? Ficou paralisada. Olha aqui, ó. Eu estou olhando para frente. Deus falou: vai, não olha para trás. E eles estão caminhando, e eles estão indo, até que de repente ela dá uma olhadinha no passado. E aquela olhada no passado paralisa o presente e o impede de avançar para o futuro. A olhada para o meu passado, o que é que Jeremias disse? Eu só quero trazer à memória o que me dá esperança. Se não me dá esperança o que aconteceu, eu não posso trazer para minha memória. Quem vive olhando para trás fica paralisado como a mulher de Ló. Quem vive olhando para trás não avança. Mas Deus está aqui nesta noite dizendo: ninguém vai ficar olhando para trás. Você vai viver o seu presente e vai avançar para o futuro. Alguém recebe essa palavra nesta noite? Pastor, no passado eu ganhei tantas almas, glória a Deus, mas e hoje? Pastor, no passado eu já cantei no coral, já ajudei no diaconato, o senhor não faz ideia, no passado eu já ajudei no estacionamento, no passado eu já ajudei a comprar terreno, obra de Deus. Querido, o passado foi bom, mas Deus está dizendo: hoje eu quero te usar, hoje eu quero te renovar, hoje eu quero te fortalecer, hoje eu quero te levantar, hoje eu estou te levando para um novo nível. Alguém recebe essa palavra? Para meu irmão, o meu ontem, eu já vivi muitas coisas boas ontem, mas eu conheço muitas pessoas que tiveram ontem maravilhoso, mas hoje estão desviadas. Pessoas que já levantaram paralíticos, pessoas que já evangelizaram nas ruas, pessoas que já ganharam almas, mas se tornaram tão saudosistas, viviam só do passado, que esqueceu do presente. Você está aqui hoje porque você está declarando hoje que você quer mais de Deus. Você está aqui hoje porque você está dizendo: eu preciso mergulhar mais fundo em Deus. A honra que eu dei para minha liderança no passado, se eu não continuar dando hoje essa honra do passado, pode virar rebeldia hoje. O amor que eu distribuí para as pessoas do passado, se eu não vigiar esse amor do passado, pode virar um ódio hoje. A força que eu empreguei na obra de Deus no passado, se eu não tomar cuidado, vai parecer: Deus, eu sou mais no dia de hoje. Para eu avançar sem parar, eu preciso não olhar para trás. Não olhar para trás. Eu já enfrentei guerras. Todos nós já enfrentamos lutas. Todos nós já enfrentamos no vale da sombra da morte. Nós já passamos por ele algumas vezes. Lutas que a gente pensava: não vamos conseguir. Dessa eu não escapo, dessa eu não saio. Mas o que é que nos levou a sair? É porque Deus virou para mim, para você, e disse: eu tenho ainda obra na tua vida, eu tenho um futuro para você, eu te chamei, eu te escolhi, e através de você eu farei grandes coisas. Meu irmão, olha para frente, porque quem olha para frente é renovado, quem olha para frente é fortalecido, quem olha para frente é

Oh, Espírito Santo de Deus. Segundo, pastor, como é que eu avanço e sem parar? Além de não olhar para trás, eu preciso. Diga comigo, permaneça firme na fé. Primeiro Coríntios 15:58. Diz assim a palavra: portanto, meus amados irmãos, portanto, Flamarion, Maria, José, Felipe, Marcelo, dá um grito, qual que é seu nome? Portanto, quem? Portanto, Flamarion, sede firmes, permaneça. Firme igual uma rocha, inabalável nos princípios da fé. Sede alicerçados com fundamento que sustenta o prédio alto. Seja enraizado, não como uma planta rasteira que o vento joga para lá e para cá. Não, sede firmes, sede alicerçados, sede enraizados, sempre abundante na obra do Senhor, sabendo que o vosso trabalho não é em vão. A pessoa, para avançar sem parar, ela tem que estar firme. Eu fui firme ontem, sou firme hoje, vou ser firme amanhã, e se a luta vier, estou firme. E se a batalha chegar, estou firme com Jeová. E se eu for traído, sou firme com o Senhor. E se a ingratidão bater na porta, estou firme com o Senhor. E se alguém roubar de mim, estou firme com o Senhor. E se alguém falar mal de mim, estou firme com o Senhor. E se alguém tiver inveja de mim, estou firme com o Senhor. E se alguém quiser tomar o meu lugar, não interessa, passe o que passar, eu decidi estar firme com o Senhor. Mesmo em meio às lutas, continue. Mesmo em meio às guerras, continue. Mesmo em meio às batalhas, continue. Mesmo em meio às calúnias, continue. Mesmo em meio à ingratidão, continue. Mesmo em meio à desvalorização, continue. Mesmo quando alguém fizer alguma coisa e se esquecer de você, continue. Mesmo quando alguém fingir que não te lembra de você, continue. Mesmo quando a notícia ruim chegar, continue. Mantenha-se firme. Eu fui auxiliar do meu pastor se chama pastor Jerônimo, durante 7 anos. Depois ele me enviou para governador Valadares, estou lá há 24 anos. São 31 anos de pastor. Eu dizia na igreja, domingo, tem 31 anos que eu pastoreio. 31 anos que eu cuido de gente, só mudo o CPF, o restante é tudo igual, os problemas são os mesmos, não muda nada, muda o nome de Maria para Joaquina, de Marcelo para Fábio. Mas pastor Gregório, é a mesma coisa. É a mesma coisa. É a mesma coisa. Eu dizia para a igreja, a diferença que eu descobri nesses 31 anos é de quem decidiu permanecer firme com o Senhor. Porque a luta vem para todo mundo. O pobre tem luta, o rico tem luta, o branco tem luta, o amarelo tem luta, o doutor tem luta, o analfabeto tem luta, quem vai para a igreja de ônibus tem luta, quem vai de carro tem luta, quem tem 1,80m
1,80m tem luta, quem tem 1,30m tem luta. Todo mundo enfrenta a luta, mas nesses 31 anos, o que é que eu descobri? Aqueles que decidiram estar firmes no Senhor, eles vão passando pela prova dando glória a Deus. Eles passam na prova dizendo assim, ó, ainda que eu ande pelo vale da sombra da morte, eu não temerei mal nenhum, porque o Senhor está comigo. É aquele que diz assim, eu estou na cova, mas o leão não vai me morder. Eu estou diante do mar vermelho, mas ele não vai me afogar. Eu estou diante da muralha de Jericó, mas é ela que vai ter que cair. Eu estou na fornalha ardente, mas vai virar piscina, porque Jeová entra nela comigo. Quem está firme, ele prossegue. Ele prossegue, ele prossegue, ele prossegue, ele avança sem parar, ele avança sem parar. Eu aprendi, irmão, que quem está firme, quem é constante é igual semente. De vez em quando alguém enterra uma semente, achando que vai matá-la. Semente não morre. De repente, debaixo da terra, sem ela falar nada, começa a gerar uns ramos, começa a gerar algumas raízes. E cadê fulano que morreu? Morreu nada, está mais vivo do que nunca. Cadê Beltrano, que estava quebrado, falido, você não está sabendo não? Deu a volta por cima, está mais próspero do que antes. Cadê Ciclano, que o filho estava nas drogas, ele queria desistir da vida, você não está sabendo? O moço, o moleque foi liberto, agora está ajudando na mídia da igreja. Cadê Ciclano, que estava com o casamento arrebentado, você não está sabendo? Jeová fez o rebuliço no casamento, restaurou a família, e os dois agora voltou a namorar. Ah, meu irmão, aquele que decide se manter firme, não tem capeta no inferno, não tem invejoso na terra, não tem nada que impede essa pessoa. Como que é a vida dela? Avante e sem parar, avante. A perna direita chama avante, e a perna esquerda chama sem parar. Bate palma e dá glória. Terceiro, como é que eu vivo, pastor, avançando e sem parar? Não desista por causa das dificuldades. João 16:33. Quem é que diz que seria fácil? Quem é que falou esse conto de Carochim? Vai ser fácil. Onde é que está isso na Bíblia? Quem falou isso? Vamos ver o que Jesus disse, vamos lá. Tenho-vos dito isso para que em mim tenhais paz. Se eu estou com ele, o circo pode estar pegando fogo. Se eu estou com ele, o pau pode estar quebrando. Se eu estou com ele, a cartinha chegou na minha casa, quando que, nossa, bateu na minha casa aquela carta indesejada. Se eu estou com ele, pode ter vindo o diagnóstico médico, eu falei, meu Deus do céu, e agora? Dessa eu não passo. Se eu estou com ele, a dívida bateu, não sei como eu vou fazer. Se eu estou com ele, ele está dizendo, se você está comigo, Flamarion, se você está comigo, Igreja de Cristo, pode ter paz. Porque no mundo vai ter luta, no mundo vai ter aflição, no mundo vai ter guerra, no mundo vai ter batalha, no mundo vai ter dificuldade, mas tem de bom ânimo, porque eu venci o mundo, e se ele vencer o mundo, ele vai me conduzir, ele vai te conduzir a vencer também. A luta não é o fim. A luta é só o caminho para o milagre. Eu vou repetir. Deus precisa de um caminho. Qual é o caminho do milagre? Como é que Davi ia virar rei sem Golias?
Como é que Moisés ia se tornar o libertador sem o mar vermelho? Como é que Josué ia se tornar o conquistador sem a muralha de Jericó? O que seria de Daniel sem os leões? O que seria de Mesaque, Sadraque e Abidnego sem a fornalha de fogo? Como que nós lembraríamos de Ana sem o período da esterilidade? Meu irmão, eu tenho uma palavra para te dar. Essa luta não vem para te destruir. Essa luta vem só para através dela ser gerado um milagre, ser gerado um testemunho. Meu irmão, a luta, sabe para que é a luta? Para avançar sem parar, para avançar sem parar. A luta te impulsiona a vencer Golias. A luta te impulsiona a derrubar muralha. A luta te impulsiona a atravessar o mar vermelho. A luta extrai de você um poder que você dá talvez nem imaginava que estava aí dentro. Quarto, como é que eu avanço sem parar, pastor? Ah, meu irmão, fala comigo. Vai ter que ter coragem. Josué 1:9. Deus falou com Josué. O que Deus falou com Josué para ele avançar sem parar? Deus falou assim: não te mandei eu, Josué. Esforça-te, Josué. Tem bom ânimo, Josué. Vai para cima, Josué. Não te espanta, Josué. Porque eu sou o Senhor que estou contigo. Irmão, o medo vai aparecer, o medo faz parte da vida. Mas eu aprendi, tem coisas que eu faço até com medo. Tem coisa que eu vou para cima mesmo com medo. Eu não vou para cima só porque eu tenho certeza. Eu vou para cima porque eu tenho a coragem que Deus colocou dentro de mim para fazer algo. Você não precisa: eu sou corajoso. Não, você pode até estar tremendo. Prega mesmo com medo. Pastor, eu estou com medo de falar de Jesus para o meu patrão. Fala para ele mesmo com medo.

0: você, é você que vai se esforçar. Eu não vou ter coragem por você, a coragem vai fluir de dentro de você, meu irmão. Você não vai dar espaço para o medo, mas a coragem vai sobressair. Alguém recebe essa palavra? Eu aprendi para construir o seguinte: fura o buraco, porque Jeová vai mandar o concreto. Furba, ah não, deixa eu ter na mão a quantia certinha para começar. Não vai começar nunca. Às vezes vai aparecer pessoas de forma sutil para trazer medo para você. Às vezes vai aparecer pessoas de forma sutil para te deixar triste. Mas a palavra de ordem aqui hoje é coragem, coragem, coragem, coragem, coragem. Quem recebe essa palavra, aplauda a Jesus. Coragem, meu irmão, porque coragem, segundo Timóteo capítulo 1, versículo 7, porque Deus não nos deu um espírito de covardia. Quem é de Deus não é covarde. Eu vou repetir: quem é de Deus não é covarde. Quem é de Deus não é covarde. Quem é de Deus pode até ter medo, mas ele tem coragem de entrar naquela batalha. Avance com coragem. Deus honra quem decide avançar mesmo diante dos Golias. Meu irmão, não vai ter guerra que vai te parar, porque Deus te chamou para você avançar sem parar. Eu digo e você completa: avançar. Avante. Que mais, pastor? Quinto, como é que eu vou viver a vida de avante sem parar? Mantenha os olhos no alvo. Filipenses 3:14. Mantenha. Eu estou ligado, eu sei o que eu quero. O que que Paulo diz? Paulo compara a vida cristã como uma corrida. Prossigo para o alvo a fim de ganhar o prêmio do chamado celestial de Deus em Cristo. Onde eu quero chegar? Quem serei eu daqui 5 anos? Quais os meus objetivos profissionais, espirituais, financeiros, familiar? Como será a minha vida? Qual o meu alvo? Não, pastor, é, deixa a vida me levar. Vai cantar Zeca Pagodinho? Irmão, a vida não me leva. Eu vou é com Jesus para onde Ele quer que eu esteja.
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3: Grande Deus e poderoso Pai, Deus que nunca perdeu uma batalha, meu Deus, nós entramos na Tua presença reconhecendo que tudo vem de Ti e depende de Ti. Consagramos os nossos dias, nossos passos, nossa casa, nossa família e os nossos projetos ao Senhor. Meu Pai, abençoa cada um agora, dando direção, provisão e portas abertas. Onde houver tristeza, libera a alegria. Onde houver incerteza, libera a convicção. Onde houver escassez, manifesta a provisão. Onde houver lutas, libera a vitória. Meu Deus, eu declaro que essas pessoas não andarão sozinhas, porque o Senhor vai à frente delas, vai guardá-las de todo mal. O Senhor vai te livrar de todo laço do inimigo e firmar os seus pés na vontade dEle. Meu Deus, que a Tua presença seja constante, que o Teu Espírito Santo conduza a cada um e que tudo que eles fizerem glorifique o Teu nome. Meu Deus, nós entregamos nas Suas mãos cada ouvinte que ora comigo agora, e que a tua bênção os alcance. É a minha oração em nome do Pai, em nome do Filho e em nome do Espírito Santo de Deus. Amém, Jesus.
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7: Meio-dia e 31.
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7: Cuidado com o que você escuta. A história continua e a Bíblia diz que Jonatan não tinha ouvido quando o seu pai, Saul, amaldiçoou o povo. Ele não escutou. Olha isso aqui. E aqui fica um ensinamento para você que é até Jesus voltar. Como é que eu vou enfrentar as minhas guerras com mais vigor? 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Ele não ouviu aquelas coisas. 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
1: Povo de Deus, boa tarde pra você que se liga na sua 104. A minha rádio, a sua rádio, a rádio que tá sempre no coração do povo de Deus. Eu sou Alessandro e estamos chegando. Vamos juntos, até logo mais às 5. Vem aí pra você, nosso show da tarde. Muito louvor, alegria e informação aqui, ó.
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0: 104, a número 1 no coração do povo de Deus, trazendo a arca, habito no abrigo, antes Marcela Thaís, Não Vaidade, Eli Soares, Os Anjos Te Louvam. E assim começamos o nosso show da tarde pra você, nessa sua segunda-feira, hoje, dia 22 de junho de 2026. Vamos juntos até logo mais às 5 da tarde, trazendo pra você por aqui muito louvor, alegria e informação. Daqui a pouquinho temos aí as edições do nosso informativo 104, a 1h40, 2h40, 3h40 e 4h40 da tarde. Você também ficando bem informado com as principais notícias da nossa região, do Brasil e do mundo, aqui na sua 104. A partir das 2h20 tem Pediu Ouviu, você comandando a nossa programação. Ainda teremos 3 é demais a nossa programação hoje, Dose Dupla e muito mais. Afinal de contas, tá só começando aqui o nosso show da tarde e nós desejamos desde já para você aí uma semana maravilhosa, uma semana super abençoada. Que o Senhor venha, né, te abençoar aí em tudo que você venha a fazer, tudo que você venha a planejar, né? Se for da vontade dele, que sejam realizados aí todos os desejos do seu coração, tá bom? Vamos juntos então com mais uma edição do nosso Show da Tarde em mais uma semana. Já já tem mais louvores pra você. Show da Tarde tá só começando.
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0: 104, 1h22.
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Esse rapaz da câmera aí parece que tá passando roupa aqui. A tarde inteira passando roupa. Gente, muito obrigado por tudo. Deus abençoe. Parabéns, rapaziada aí, obrigado. Eles fizeram esse evento muito cansado. Você está muito cansado. Cansado de viajar muito. Viajar demais. Mas estamos aí. A pandemia foi embora. A vitória é nossa pelo sangue de Jesus. Muito obrigado por tudo. Agora um desafio.

Quase. Muito obrigado, rapaziada. Obrigado, Desconido. Obrigado a todo mundo que ajudou. Luan, André, todo mundo que fez a Mix. Ponto Mix, aí em Campo Grande. André, tamo juntos. Vamos pra frente. Valeu, Edmar. Fui.

0: 104, a número 1 no coração do povo de Deus. Eliane Fernandes, Rastro de Unção, antes Get Worship, Uma Carta Viva, Damares, Obra Prima, Matos Nascimento, Dia de Pentecostes. 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Já já tem mais louvores para você, agora tá na hora de informação.
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0: Previsão do tempo. Frente fria causa chuva atípica no Sudeste. Mais informações com Maria Clara Sasaki.
2: A semana começa com tempo firme no Sudeste do país. A segunda-feira será marcada pela presença do sol e até com temperaturas amenas, principalmente no período da tarde. Já a partir de terça-feira, uma frente fria que avança do sul para o sudeste do país muda o tempo, principalmente em São Paulo, Rio de Janeiro e sul de Minas Gerais, com potencial para chuvas recorrentes entre terça, quarta e grande parte também da quinta-feira. Pontualmente, é uma chuva que pode ser até volumosa. Para esta época do ano, é uma chuva bem atípica, né? Normalmente, já é uma condição de tempo mais seco para o sudeste do Brasil. E esta frente fria traz aí um volume bem acima da média para esta época do ano, nestas áreas, né? No estado de São Paulo, Rio de Janeiro e sul de Minas Gerais. As temperaturas após a passagem deste sistema, né, lá para o finalzinho da semana, devem cair, principalmente pensando ali em sexta-feira, final de semana, né, viradinha ali do mês de junho.

0: Para julho, podemos ter temperaturas bem baixas no sudeste, pegando ali a região do sul de Minas Gerais, região da Serra da Mantiqueira, com potencial para ocorrência de geadas leves. Podemos ter também algumas ocorrências de geadas bem leves, bem fracas no interior do estado de São Paulo, isso lá para o final de semana. Mas, por enquanto, a segunda-feira segue com uma condição de tempo mais firme, as instabilidades avançam a partir de terça e a temperatura cai lá para o final da semana. Maria Clara Sasaki, da Tempo Ok Meteorologia, em parceria com a agência Rádio Web.
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0: 104, 1h47.
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0: 104, a número 1 no coração do povo de Deus, Eishla, nada pode calar um adorador antes, Vaguinho, sonda-me, usa-me. Olha, nós vamos dar uma pequena pausa no nosso show da tarde, vem aí o Visita ao Seu Lar com o pastor Flamarion Rolando, eu volto já já, trazendo mais louvores pra você, continuando por aqui o nosso show da tarde, e daqui a pouquinho tem dose dupla, não sai daí.
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2: Glória a Deus, hoje é segunda-feira, está começando a melhor semana da tua vida. Você crê nisso? Entenda uma coisa importante. A Bíblia diz em Atos capítulo 2 que ao cumprir-se o dia chamado Pentecostes. Aprenda uma coisa, Deus trabalha a cada dia. Teve um dia que você nasceu, foi marcado na tua vida. Você que é casado, teve um dia que você casou, ficou marcado na tua vida. Teve um dia que você teve algum filho, se você é pai ou mãe, ficou marcado na tua vida. Então, Deus é um Deus que marca dias, que marca datas, ao cumprir-se o dia. Por isso, hoje é o dia que Deus escolheu para te honrar. Hoje é a semana que está começando, então creia. Que ainda hoje Deus vai falar com você. Está usando esse programa aqui agora para tocar no teu coração. Você não está me ouvindo por um acaso, você está me ouvindo porque o Espírito Santo te conduziu a me ouvir. Por isso, meu irmão, minha irmã, abra o teu coração, acompanhe o testemunho que Deus tem feito na nossa igreja. Daqui a pouco eu volto com todos vocês.
1: 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A Igreja Quadrangular mostra.
2: Está doendo onde? Em qual região que está dolorido?
3: No pé, assim, na calcanhar.
2: Tá doendo aí agora? Quando você bate o pé no chão, dói?
3: Dói.
2: Então tá. Bate 3 vezes. 1, 2, 3. Nome de Jesus. Olha aqui pra mim. Acabou a dor. Bate a 4ª que não vai ter mais dor. Pode bater. Como é que tá aí agora?
3: Acabou.
2: Cadê a dor? Cadê a dor? Mas como?
3: Jesus.
2: Bate palma e dá glória, irmãos.
1: 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A Igreja Quadrangular mostra.
2: Tá doendo muito? Vem aqui diante do altar. A senhora vai ser curada agora, quer ver? 3 dias já.
4: Já.
2: Nada passa.
4: Não.
2: Tá doendo aí agora?
4: Tá.
2: Quando a senhora aperta, dói?
4: Hã? Dói.
2: Fecha os olhos. Seja curada agora. Em nome de Jesus. Amém. Acabou. Pode procurar aí. Pode procurar. Amém? Tem certeza? Fala assim.
4: Obrigado, Jesus. O Senhor é maravilhoso.
2: Levanta a mão e diga assim. Ele é maravilhoso.
1: 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A Igreja Quadrangular mostra.
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2: Tem 5 sinais que acompanham uma pessoa salva. Qual que é o primeiro sinal? Em meu nome expulsarão demônios. Pessoas que vão expulsar espíritos que você percebe que ronda, que você percebe que se aproxima. No nome de Jesus você expulsa. Isso é sinal que é salvo. Segundo sinal que Jesus disse: falarão novas línguas, vão buscar o batismo com o Espírito Santo. Vão buscar poder de Deus, unção de Deus, graça de Deus. O que foi, João? Vão buscar
7: unção de Deus, vão mergulhar fundo, vão buscar poder de Deus, porque se eu não sou batizado com o Espírito Santo e não busco, eu não sou salvo. Eu sou um religioso que frequenta a igreja, mas se eu busco ser cheio do Espírito Santo, é Jesus que está dizendo, eu serei salvo. Mas eu sou pastor, tem muito pastor que não é salvo, porque não expulsa demônio. Jesus disse que os sinais vão acompanhar uma pessoa salva. Fala em outras línguas, busca poder de Deus, uma pessoa cheia do Espírito Santo, onde ela chega, as pessoas sentem que alguém de Deus está chegando naquele ambiente. Terceiro, pegarão em serpente. Serpente tipifica Satanás. Lembra que Jesus disse que nós iríamos pisar na cabeça da serpente? E Jesus esmagou a cabeça da serpente. É não ter medo de situações, mas você saber que Deus é contigo. Quarto sinal que acompanha uma pessoa salva: e se alguma coisa mortífera beber, não lhes fará mal. Ou seja, ela crê no sobrenatural. Ela acredita que Deus é capaz de fazer o que o homem não pode fazer. Se eu não acreditar nisso, eu não sou salvo. Jesus que está dizendo. E o quinto sinal que Jesus disse: e se impuserem as mãos sobre os enfermos, eles ficarão curados. Ele vai orar por cura, vai abençoar as pessoas que precisam de cura. É um sinal que o acompanha, que pode ir no médico, é lógico, mas antes de ir no médico vai ter oração, vai ter a fé colocada em prática. Se eu não pratico esses sinais, eu posso ser pastor, mas eu não sou salvo. Quem entendeu diz amém. Eu sou um frequentador de igreja, eu sou um religioso, e Deus não quer que eu seja um religioso, Ele quer que eu seja salvo. Quem entendeu diz amém. Nós vamos orar agora, e você vai fazer uma autoanálise, e aquilo que você precisa melhorar com Deus, você vai dizer: Deus, hoje é um dia tão especial, eu quero ter atributos de alguém que é salvo. Feche os olhos, oremos. Pai, nós te agradecemos por esta palavra, nós te agradecemos porque o Senhor disse dos sinais que acompanham uma pessoa que é salva, que nós possamos praticar e aplicar na nossa vida, e esses sinais venham nos acompanhar, ó Deus, no poder e na autoridade do nome de Jesus, que eu oro, que eu te peço e que eu clamo a ti, ó Pai, no nome de Jesus, que a gente possa aplicar esses princípios na nossa vida. Eu não quero, meu Deus, ser um simples religioso, mas eu quero ser uma pessoa que é salva. Fala para Jesus, e agora que você não quer ser religioso, não.
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7: Grande Deus e poderoso Pai, Deus que nunca perdeu uma batalha, eu quero profetizar que haverá paz onde havia guerra, haverá provisão onde havia miséria e escassez, haverá vida no meio do cansaço, da dor, da tristeza e da angústia. Que você seja uma bênção, coberto pela graça de Deus, firmado na fé,
2: e fique confiante nas promessas do Senhor. Aquilo que você coloca no altar diante de Deus, o peso, a dor, a frustração, o medo, a angústia, a tristeza, a decepção, não tem poder de te esmorecer, porque o teu Deus é mais forte, o teu Deus é maior, o teu Deus, ele pode todas as coisas. Eu oro por cada ouvinte desse programa agora, em nome do Pai, em nome do Filho e em nome do Espírito Santo de Deus. Amém, Jesus.
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0: Agora 2h12, de volta com você, o nosso show da tarde. Mais uma vez, boa tarde pra você. Muito obrigado pelo carinho, pela audiência. Tivemos aí o Visita ao Celular com o Pastor Flamarion Rolando, sempre trazendo uma bela mensagem pra edificar aí as nossas vidas, as nossas tardes. Continuamos com você, até logo mais às 5 com o nosso show da tarde. Muito louvor, muita alegria, a sua participação e muito mais aqui na nossa programação nessa sua segunda-feira. Começou aí o inverno, né? Estamos aí na estação do inverno, começou ontem, oficialmente. Ontem aconteceu aí o solstício de inverno. Ontem, segundo informações aqui, né, foi o dia mais longo da mais longo do ano. O dia mais longo do ano e a noite mais curta do ano, né, devido ao solstício aí de inverno. Então tá certo. Bom, agora aqui no nosso show da tarde, vamos que vamos, tem dose dupla pra você. Aumenta o volume.
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0: Dose dupla aqui no nosso Show da Tarde, aqui na sua 104, hoje com Felipe Rodrigues, Primeira Essência, antes Gratidão. Dose dupla, de volta a qualquer momento na programação.
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0: Agora 2h25, tá a fim de ouvir aí aquele louvor especial, dedicar para aquele ouvinte, né? Para aquele irmão, para aquela irmã que você sabe estão ligados aqui na nossa programação, aqui no nosso Show da Tarde, ou prestar a sua homenagem aos nossos aniversariantes de hoje. Faz o seguinte, ó, pega agora mesmo aí seu smartphone, manda uma mensagem de áudio para nós aqui, ó, para você estar participando do nosso Pediu Ouviu a partir de agora até logo mais às 3, hein? 33 é o DDD, número é o 999610104. 33999610104. Diz aí seu nome, o bairro ou a cidade onde você mora, qual louvor você gostaria de ouvir, para quem você dedica esse louvor, e encerra com a seguinte frase: eu sou mais 104, tá bom? Já tem participação por aqui, vamos atendendo. Olá, boa tarde.
17: Boa tarde, Alessandro Santos. Tudo bem contigo, Alessandro? Toca a música aí do Anderson Freire, Deus pagará Satanás. Ofereço sempre para minha mãe de irmã, para todos os ouvintes, para a equipe da rádio, e dizer que eu sou mais 104 FM. a rádio do Bom de Deus. Abração, meu querido amigo Alessandro Santos.
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1: Boa tarde, Alessandro Santos. Boa tarde. A graça e a paz de nosso Senhor Jesus Cristo esteja contigo.
2: Amém.
1: Aqui é a Ivani do Jardim Pérola.
2: Oi, Ivani.
1: Gostaria de estar pedindo um louvor com Jonatas Rodrigues. O Como Será o Amanhã? E dizer que eu sou mais 104, a rádio do povo de Deus.

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2: Boa tarde, Alessandra. Pai do Senhor.
3: Paz.
2: Que é o Nelinho de Santa Terezinha.
3: Oi, Nelinho.
2: Eu queria ouvir o hino com a Damares, Preciosidade, oferecer pro meu amigo Vaguinho. Eu sou mais 104, a Rádio do Povo de Deus.

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Mais uma sequência especial pra você aqui no nosso Pediu, ouviu? Damaris Preciosidade. Daqui a pouquinho tem mais, hein? 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

0: Semana decisiva para o ex-presidente Jair Bolsonaro, que pode voltar à prisão. Quem traz os detalhes para nós é Carlos Briggs.
1: Essa semana é decisiva para o ex-presidente Jair Bolsonaro. O benefício da prisão domiciliar do político vai ser reavaliado pelo Supremo Tribunal Federal. Nesta quinta-feira, termina o prazo de 90 dias da prisão domiciliar humanitária concedida pelo ministro Alexandre de Moraes, que é o relator dos processos relacionados à tentativa de golpe de Estado. Bolsonaro foi condenado a 27 anos e 3 meses de prisão, mas o ex-presidente deixou a unidade militar, conhecida como Papudim, em Brasília, no fim de março. A justiça atendeu uma solicitação da defesa do político que alegou questões de saúde de Bolsonaro. Agora, cabe a Alexandre de Moraes decidir se Bolsonaro deve ser mantido em prisão domiciliar ou se determina que ele volte a cumprir pena em unidade prisional. Durante o período da prisão domiciliar, o ex-presidente também passou a ser investigado em um inquérito sobre uma pistola registrada em nome dele e encontrada com um integrante da equipe de segurança do ex-presidente durante uma blitz no Distrito Federal. Enquanto aguarda nova decisão do STF, Bolsonaro segue cumprindo a pena na residência onde vive, em Brasília. Produção e reportagem, Carlos Briggs.
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0: 104, 2:43.
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0: Sandro, aqui é a Júlia.
1: Oi, Júlia.
0: Hoje eu gostaria de ouvir no seu programa André e Felipe com o louvor Um Plano Tão Lindo. E eu quero oferecer para todos vocês da rádio, para todos os ouvintes, e dizer que também sou mais 104, a Rádio do Povo de Deus.

0: Ministério na Graça, a fé em mais uma sequência para você aqui no nosso Pediu Ouviu. Aliás, aproveitando o espaço aqui, desejar uma boa tarde para o Fabrício, tá lá nos Estados Unidos, tá ligado aqui na nossa programação, né, Fabrício? Deus abençoe grandemente a sua vida, toda a família, todos os nossos valadarenses, né, também brasileiros que estão aí nos Estados Unidos ou em qualquer parte do nosso planeta, mas estão ligados aqui na nossa programação, conferindo aqui o nosso Show da Tarde, através aí do nosso aplicativo, através da internet, do nosso site, né? Muito obrigado pelo carinho sempre, tá bom, Fabrício? Bom, e assim nós vamos chegando ao final do nosso Show da Tarde, aliás, o Show da Tarde não, do Pediu Ouviu de hoje, vamos chegando ao final do nosso Pediu Ouviu, Show da Tarde continua até logo mais às 5, Pediu Ouviu de volta amanhã, a partir das 2h20.
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8: De volta com você aqui na programação 104, sempre trazendo os melhores louvores. Aliás, a 104 você confere os melhores louvores 24 horas por dia, louvando, engrandecendo cada vez mais o nome do Senhor. E por aqui, nossa programação não para. Vamos de mais louvor para você.

0: Mais uma sequência maravilhosa para você aqui no nosso Show da Tarde. Onde quer que você esteja, Deus abençoe grandemente a sua tarde. Muito obrigado pelo carinho, muito obrigado pela audiência. Já tem mais louvor para você. Não sai daí.
1: Bruna Carla.

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4: E por aqui continuam os melhores louvores na sua tarde. Boa tarde.

0: Sigo.
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2: Que louvor maravilhoso esse com Sara Farias, né? Se eu não te ouvir. Antes tivemos Nani Azevedo, Bendito Serei, Maria Marçal, Eu Sei Que Não Estou Só e Fernandinho Emanuel. Já já tem mais louvores pra você, agora tá na hora de informação.
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2: Teste do pezinho completa 25 anos e garante proteção de bebês. Mais informações com Eduardo Amaral.
4: Em junho, o Brasil completa 25 anos do Programa Nacional de Triagem Neonatal, o PNTN. O nome longo pode não ser tão conhecido, mas o chamado teste do pezinho entrou no imaginário brasileiro. Embora o exame já fosse realizado desde a década de 70, apenas em junho de 2001 ele foi introduzido de vez em todo o país através do Sistema Único de Saúde, o SUS. No Rio Grande do Sul, ao longo deste período, mais de 2 milhões e meio de recém-nascidos passaram pelo teste, permitindo a proteção precoce e evitando mortes infantis, como lembra a coordenadora da Saúde da Criança na Secretaria Estadual de Saúde, a SES, Andréia Leusin.
5: Nesse período, cerca de 2.600 crianças foram diagnosticadas no nosso serviço de referência. E se essas crianças não tivessem sido identificadas, triadas e tratadas precocemente, elas poderiam ter complicações graves ou, inclusive, podendo ir a óbito. O teste do pezinho, ele representa muito mais do que um exame simples. Ele é uma estratégia essencial de prevenção, pois ele permite identificar doenças antes mesmo do surgimento dos sintomas. Ele reduz significativamente o risco de sequelas, melhora a qualidade de vida de crianças.
4: O PNTN é uma das principais políticas públicas de promoção da saúde infantil do SUS e garante a todos os recém-nascidos brasileiros o acesso gratuito ao exame. No Rio Grande do Sul, são cerca de 8 mil testes por mês. Andréia lembra que o teste do pezinho já diagnosticou uma série de doenças e tem evoluído para ampliar ainda mais essa capacidade de diagnóstico.
5: Atualmente, o teste permite a identificação de 7 doenças, incluindo a fenilcetonúria, o hipotireoidismo congênito, a doença falciforme e outra hemoglobinopatias, a fibrose cística, a hiperplasia adrenal congênita, a deficiência de biotinidase e a toxoplasmose congênita. Estamos também atualmente avançando na ampliação da triagem neonatal com a incorporação de mais 2 doenças raras, a AME, atrofia muscular espinhal, e a SCID, que é a

0: confirmação diagnóstica dos casos suspeitos e acompanhamento especializado das crianças diagnosticadas, em articulação com a rede de maternidade, a atenção primária e os serviços especializados. Dados do Ministério da Saúde indicam que, nos últimos anos, a cobertura do teste do pezinho no Rio Grande do Sul pelo SUS tem se mantido em torno de 75%. Em 2025, por exemplo, foram feitos 88.475 exames na rede pública, para um total de 115.103 nascidos vivos. Esse número representa, então, uma cobertura de quase 77% no ano passado. Produção e reportagem, Eduardo Amaral.
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2: Agora 3:46.

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0: Os melhores louvores 24 horas por dia pra você. É aqui, na programação da sua 104, juntinhos. Estamos aqui louvando e engrandecendo o nome do Senhor. Bom, tivemos aí Isadora Pompeu, Aliança. Antes, Som e Louvor, de janeiro a janeiro. Já já tem mais louvores pra você. Aliás, eu volto já já trazendo 3 é demais.
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1: 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Muitas vezes,
2: as nossas distrações, o nosso ativismo, tanta coisa para fazer, tanta coisa para resolver, isso vai nos cansando e a gente não consegue ver as maravilhas de Deus. O nosso Deus é um Deus de maravilha, um dos maiores milagres que Ele faz para nós, sabe qual é? Entregar a sua bondade diariamente para conosco. Mesmo quando tudo está um caos, Ele continua sendo bom, e essa bondade é tão maravilhosa que ela não é apenas uma revelação de quem Deus é, mas é algo que nos alcança. A bondade de Deus chega até nós. E quando a gente fala em maravilha de Deus, a mente vai automaticamente para o extraordinário, como o mar vermelho abrindo. O cuidado e a provisão de Deus são maravilhas dele para nós, e elas se manifestam também no simples. Ela opera no detalhe. Ela opera muitas vezes de uma forma tão sutil.
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2: Começando mais uma edição do nosso 3 é demais para você aqui dentro do nosso show da tarde nessa sua segundona. Vamos lá, né? Hoje no 3 é demais, atendendo a mais uma participação aqui. Lembrando o seguinte, gente, olha, para você que de repente, né, quer participar do nosso 3 é demais, a qualquer momento tem na nossa programação. Pode ser de manhã, né, com o Tony, pode ser de tarde comigo aqui no show da tarde, pode ser à noite com o pastor Elias de Jesus, né? Logo mais no Sucesso Total. A qualquer momento sempre temos aqui o 3 é demais. E para você participar é muito fácil, basta você enviar uma mensagem de texto, colocando aí na mensagem, né? Primeiramente você coloca lá como título, quadro 3 é demais. Logo na sequência você coloca aí então seu nome, o bairro, a cidade onde você mora e qual o nome dos três louvores que você gostaria de ouvir com o seu cantor, com a sua cantora ou com o seu grupo de ministério de louvor aí, o banda, né? Favorito, tá bom? Que você gostaria de ouvir. Os seus três louvores que você gostaria de ouvir aqui, tá bom? Hoje nós vamos atendendo aqui no nosso 3 é demais dentro do show da tarde, a Fernanda Alves, é isso? Fernanda Alves, lá do Conjunto Si, tá ligado aqui na nossa programação. Alô, Fernanda, boa tarde pra você, muito obrigado pela sua participação aqui no nosso 3 é demais. Ela mandou mensagem aqui dizendo que gostaria de ouvir três louvores com Fabiana Anastácio, tá certo. Grande abraço mais uma vez pra você, Fernanda, pra todos aí no Conjunto Si, ligados aqui na nossa programação. Vamos lá então, nosso 3 é demais de hoje com Fabiana Anastácio.

0: 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Esse foi o nosso 3 é Demais de hoje, com Fabiana Anastácio, história de Jó, fiel adorador e de joelhos. E você já sabe, né? Amanhã tem mais aqui no Show da Tarde, nosso 3 é Demais. E você também podendo participar, podendo escolher aí três louvores do seu cantor, da sua cantora ou do seu ministério de louvor aí, né? Que você tanto gostaria de ouvir, tá bom?
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Pastor Lucas, em mais uma sequência para você aqui do nosso show da tarde Marcas da Vida. Antes que Ellen Bianca, estou te preparando. Gerson Rufino, Reconstrução, Lauriette, Ele Vem Brilhando Como o Sol. E daqui a pouquinho tem mais louvores para você. Agora tem mais informação do nosso show da tarde Marcas da Vida. Antes que Ellen Bianca, estou te preparando. Gerson Rufino, Reconstrução, Lauriette, Ele Vem Brilhando Como o Sol. E daqui a

0: receber, esse ano, 881 milhões e meio de reais do fundo eleitoral. O PT, do presidente Lula, vai ficar com pouco mais de 615 milhões de reais. A parcela do Fundo Especial de Financiamento de Campanha, destinada
1: a desvantagem na hora da disputa. E tudo isso reflete diretamente nas eleições, reflete diretamente nas escolhas partidárias, enfim, reflete na própria democracia. Logo, eu penso que nós temos que repensar o fundo eleitoral.
0: O dinheiro do fundo é liberado em anos de eleição. O valor é definido pela lei orçamentária anual. A divisão entre os partidos segue quatro critérios: 2% distribuídos igualmente entre todos os partidos registrados, 35% conforme a votação obtida para a Câmara dos Deputados, 48% de acordo com o número de deputados federais eleitos e 15% de acordo com a bancada no Senado. Produção e reportagem, Marco Aurélio Franco.
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0: Valesca Maíssa, aqui no nosso Show da Tarde, Um Dia de Cada Vez. Antes, Jonas Vilar, participação de André Felipe com Muito Louvor. E assim vamos chegando ao final do nosso Show da Tarde. Muito obrigado pelo carinho, muito obrigado pela audiência. Continue ligado, ele já chegou por aqui trazendo prêmios maravilhosos pra você. Daqui a pouquinho tem Game 104, hein? Tem o Top Gospel e ainda Flashback. Pra você um grande abraço, fique com o nosso bom Deus, uma semana abençoadíssima e a gente se encontra amanhã a partir de 1 da tarde. Tchau, tchau.
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12: Fala, povo de Deus, fala comigo. Bora lá começar mais uma super programação aqui na sua rádio. Top Gospel Game 104, as melhores de hoje. Eu sou o JW. O telefone está liberado para vocês cadastrar comigo no game e faturar pelas melhores do dia. Confira comigo também os grandes hits, hein? E até às 7 tem muito mais para você ligado comigo no som da sua 104.
10: 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Uou.

0: Anderson Freire com o som, ele chegou no terceiro lugar nas melhores de hoje. No quarto lugar, a Bruna Carla com o Silvento Soprar. No quinto lugar, o Fernandinho Dia de Elias. Tem mais uma programação começando na Rádio do Povo de Deus na tarde de segunda-feira. Segunda-feira, dia 22 de junho de 2026. Ótima tarde pra você, obrigado pela companhia, que bom demais ter você comigo aqui outra vez, hein? E como estão as coisas aí, como rolou o fim de semana? Foi tranquilo, sossegado, na vida boa, vencendo um dia de cada vez sob a graça do Pai? Deixa eu mandar um grande abraço pra Vera, pro Valdete, acompanhando a programação lá em São José da Safira, no Córrego Vermelho. Fala comigo, Valdete, pra você e pra família aí. Que satisfação ter você nos prestigiando, a galera do Córrego Vermelho. Hã? Forte abraço pra Vera, Valdete, todos os queridos da Assembleia de Deus que nos acompanham. O Zequinha, toda a sua família, os queridos que nos prestigiam em São José da Safira, hein? Que bacana! E você tá bem aí? Obrigado pela companhia. Se você ainda não fez o cadastro para faturar comigo no game, para responder as perguntas de conhecimentos gerais e levar os prêmios da programação, tô te esperando aqui, hein? Do game, participa maior de idade. 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E se você ainda não mandou um alô pra galera, você pode mandar o seu alô até 6h20 com mensagem de texto e mensagem de voz. Diga-nos aqui pelo zap qual é o seu nome, de onde você fala e pra quem você manda um salve legal. Não tem pedido musical, mas você manda um alô, manda um abraço, manda um salve, manda uma boa semana, uma boa noite. É só você mandar aqui até 6h20 pelo 99961-0104. É só nos dizer o seu nome, de onde você fala e pra quem você manda. E já tem você faturando comigo aqui no game.
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0: 5h22 agora.
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9: Quer viver uma vida mais leve, uma vida mais doce? Ainda que a gente enfrente momentos dificílimos, aprenda a reconhecer o mel que Deus coloca no seu caminho. Diga comigo assim, ó, tem mel no meio do meu caminho. Todos nós enfrentamos lutas, verdadeiras guerras, como doenças, problemas na família, na vida financeira, no ministério, emocional. Diversas áreas. Passamos por perdas, desilusões, decepções, traições. E no meio de tudo isso, Deus vem e coloca um mel para que aquilo que é amargo se torne mais doce. A nossa vida se torna mais leve.
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0: meu pedido com som, que amor é esse? Segundo lugar pelas melhores de hoje, segunda posição. 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Tem gente na linha pra faturar comigo que é ao vivo no game. Alô, boa tarde. Alô, boa tarde.
1: Boa tarde.
0: É o nosso amigo
1: Deilson.
0: Alô, alô, Deilson, que bom demais ter você comigo ligado na programação mais uma vez. E aí, cê, tem alguém pra ajudar você a responder as perguntas aqui hoje ou não?
1: Eu gosto hoje aqui.
0: E você está firme e forte que nem prego no angu ou não?
1: Eu sou.
0: Pode crer, ué. Então vamos lá conferir até que ponto você é capaz de chegar.
2: Onde é que você se escondia durante as aulas de História, Física, Química, Biologia? Você tem coragem de testar seus conhecimentos? Prepare-se. Vai começar Game 104. Primeira pergunta, valendo 1000 pontos.
0: O que é Nelore? Nelore é uma raça de cachorro, é uma raça de boi ou uma raça de gato? O que é Nelore? Uma raça de cachorro, uma raça de boi ou uma raça de gato?
1: De gato.
0: Gato.
2: Segunda pergunta, valendo 2000 pontos.
0: A Bíblia Sagrada diz que dois dos discípulos trabalhavam num circo. É verdade ou mentira? A Bíblia Sagrada...
1: Mentira.
0: É mentira.
2: Terceira pergunta, valendo 3000 pontos.
0: A pessoa que nasce na cidade de Manaus, que é a capital do Amazonas, é chamada de maranhense. Esta informação é falsa ou é verdadeira? A pessoa que nasce
1: falsa.
0: É falsa.
2: Quarta pergunta, valendo 4000 pontos.
0: Qual é o médico que é especialista para tratar das crianças especificamente? Qual é o médico especialista para tratar das crianças?
1: Ortopedista.
0: Ortopedista.
2: É hora de colocar as contas em dia.
0: Rapaz, é, mas não sei, ué.
1: Não, se é que tá na mente, mas tem que jogar alguma coisa.
0: É claro, o que você não pode é deixar a resposta em branco, né? É igual fazer a prova, você não pode fazer a prova e deixar em branco, não. Você tem que chutar alguma coisa, né? Pois, não, pelo menos você chutou uma especialidade médica, né? Né?
1: É.
0: Ainda bem, você não tá de tudo errado, não, né? Meu amigo Deilson, que satisfação ter você comigo aqui, abrilhantando o som da 104. Olha, está faltando a missionária participar aqui da programação. A Romi...
1: Tá trabalhando demais, mas o importante é que eu fiz 9 semana passada e um pouco hoje, e tá bom demais.
0: Né?
1: Se... ainda vamos treinando.
0: É claro, e se for somar tudo isso aí até o final do ano, meu amigo, com certeza já fez uma corrumaça. E, afinal de contas, você é um dos que brilham aqui na programação, né, meu amigo? Ah, e tá faltando também a Romilda participar aqui da programação comigo aí também, viu? É, ué.
1: A... o dia inteiro chega esse horário aqui, ela não quer nem falar, eu nem gosto de já passar lá, não.
0: Ah, é?
1: Olha, eu coloquei ela aí de novo.
0: Claro, tem que colocar ela de novo aqui. E diga-me, pra quem você vai desejar uma excelente semana?
1: Ah, minha esposa Jaqueline, minha mãe, toda a família aqui, toda a família do Jadapes. É um forte abraço pro locutor também, bom, que não seja, tava com a feliz, né? E pra todos essa rádio maravilhosa, né? E dia do locutor, eu queria fazer homenagem pra vocês aí. Em nome do Senhor Jesus, principalmente o Senhor JK, com sua voz de excelência, né? Locutor novo, né? Uma voz especial.
0: Amém.
1: Continua assim com essa paz no coração, essa humildade, né? E Deus tem muito pra frente pro Senhor, né? Tem
0: Amém.
1: Muita herança boa ainda que o Senhor recebeu.
0: Amém. Obrigado, obrigado, obrigado. Pastor Elias, também que você faz menção aí. Receba, Pastor Elias, o abraço aqui do Deilson nos prestigiando. Deilson, é sempre muito bom ter você enriquecendo aqui o Som da 104 com o seu brilho. Obrigado pela sua companhia, participação, carinho, dedicação para toda a família. O nosso grande abraço. Espero você de novo na semana que vem para ganhar comigo outra vez. Até lá. Tchau, tchau. Tchau, valeu.
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0: Danny Gook.
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0: Jesus People. Legal, hein? Fechou aqui a seleção da 5 Mais de hoje. Com esses grandes sons que detonam nos quatro cantos do Brasil, brilham por aqui no som do nosso Top Gospel. Obrigado pela sua companhia. Legal. 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Legal? Então bora fazer o cadastro aqui e faturar comigo no Game 104. E se você ainda não mandou um alô pra galera, você pode mandar o seu alô até 6h20 com mensagem de texto, mensagem de voz. Diga-nos aqui no zap qual o seu nome, de onde você fala e pra quem você manda aquele salve. Pelo 99961-0104, eu volto rapidinho.
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0: 19 para 6 agora.

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0: Gabi Oliveira e o som da igreja. Antes a Bruna Olli com Em Tuas Águas Profundas e Bruna Carla com Aline Barros, Meu Melhor Amigo. 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Tem gente na linha pra faturar comigo aqui ao vivo no game. Alô, boa tarde.
1: Alô, boa tarde.
0: Estou falando com o...
1: Marlon.
0: Marlon.
1: Ok.
0: Tudo bem com você, Marlon?
1: Tudo jóia.
0: Amém. Você fala de onde?
1: Eu sou de Governador Valadares.
0: Ah, beleza. Governador Valadares é a capital mundial do voo livre. E tem alguém para ajudar você a responder as perguntas do game aqui hoje, não?
1: Tem minha esposa Monique.
0: Opa, com o auxílio da esposa ainda fica melhor, hein? Tá com fé que dá para fazer uns 10 mil?
1: Dá demais.
0: Vamos ver até que ponto você é capaz de chegar.
2: Onde é que você se escondia durante as aulas de História, Física, Química, Biologia? Você tem coragem de testar seus conhecimentos? Prepare-se! Vai começar Game 104. Primeira pergunta, valendo 1000 pontos.
0: Em qual continente se localiza a Etiópia? Na América do Norte, na África ou na América do Sul? A Etiópia fica na América do Norte, na África ou na América do Sul?
2: Segunda pergunta, valendo 2000 pontos.
0: A Bíblia Sagrada diz que as profecias têm duas funções, humilhar e refinar. É verdade ou mentira? A Bíblia Sagrada diz que as profecias têm duas funções, humilhar e refinar. Verdade ou mentira?
1: Mentira.
2: Terceira pergunta, valendo 3000 pontos.
0: A capital do Japão faz divisa com Paris. Essa informação é falsa ou é verdadeira? A capital do Japão faz divisa com Paris. A informação é falsa ou é verdadeira?
1: Falsa.
2: Quarta pergunta, valendo 4000 pontos.
0: Qual nome recebe o automóvel blindado que transporta grande quantidade de dinheiro? Qual nome recebe aquele automóvel blindado que geralmente transporta grande quantidade de dinheiro?
1: Carro forte.
2: É hora de colocar as contas em dia.
0: O automóvel blindado que transporta grande quantidade de dinheiro, carro forte e por um cabelinho você não faz os 10 mil pontos, porque na primeira questão você não respondeu aqui em tempo hábil, ficou com 9 mil pontos no game, Marlon, mas você foi forte, respondeu assim com muita habilidade. É a sua primeira vez participando aqui do programa, não?
1: É a primeira vez.
0: Rapaz, e na primeira vez já chegou assim, arrepiando a boca dos balões. Só faltou responder a primeira questão aqui dentro do tempo para já fazer os 10 mil, mas chegou detonando com os 9 mil. Espero
1: eu
0: que
1: depois. Falei África.
0: É, mas você falou já tinha virado o tempo, infelizmente. Infelizmente, já tinha virado o tempo. É, e foi por um cabelinho mesmo, porque e quase que você nem fala, né? E pelo menos você falou quando o tempo tinha virado. Você sabia a resposta, não tava difícil, não, ué. Bem, você... 9 mil pontos no game, espero que dê pra você levar um dos prêmios da programação. Você achou o game tava fácil, tava difícil, mais ou menos? O que você acha?
1: Tava fácil.
0: Tava fácil demais da conta, tava de graça mesmo. E pra quem você vai desejar uma ótima semana?
1: Ah, pra minha esposa Monique, pro meu enteado Arthur, pra minha filha Amora.
0: Amém. Tá aí a dedicação, então, para toda a família. Obrigado pela companhia e pela participação. Tá competindo com os 9 mil pontos. Que bom ter você brilhando aqui comigo. Espero você de novo aqui na semana que vem, se cadastrando outra vez e faturando com a gente. Beleza, meu caro Marlon?
1: Beleza.
0: Ótima semana, um abraço, até lá, tchau, tchau.
1: Valeu.
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0: Agora vem chegando a cadeira. Parece que é rapidinho. Vou e já volto logo em seguida pra trazer os flashbacks do fundo do baú pra gente matar a saudade. Se você ainda não mandou um alô pra galera, você pode mandar o seu alô até 6h20 com mensagem de texto e mensagem de voz. Diga-nos pelo zap qual é o seu nome, de onde você fala, pra quem você manda um salve legal. Não tem pedido musical, mas dá pra você mandar um alô. Então você manda um alô, manda um salve, manda um abraço, manda uma boa noite, manda uma boa semana. Aqui pelo 99961-0104 até 6h20.
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3: Glória a Deus, hoje é segunda-feira, está começando a melhor semana da tua vida. Você crê nisso? Entenda uma coisa importante. A Bíblia diz em Atos capítulo 2 que ao cumprir-se o dia chamado Pentecoste. Aprenda uma coisa, Deus trabalha a cada dia. Teve um dia que você nasceu, foi marcado na tua vida. Você que é casado, teve um dia que você casou, ficou marcado na tua vida. Teve um dia que você teve algum filho, se você é pai ou mãe, ficou marcado na tua vida. Então, Deus é um Deus que marca dias, que marca datas, ao cumprir-se o dia. Por isso, hoje é o dia que Deus escolheu para te honrar. Hoje é a semana que está começando, então creia que ainda hoje Deus vai falar com você. Está usando esse programa aqui agora para tocar no teu coração. Você não está me ouvindo por um acaso, você está me ouvindo porque o Espírito Santo te conduziu a me ouvir. Por isso, meu irmão, minha irmã, abra o teu coração, acompanhe o testemunho que Deus tem feito na nossa igreja. Daqui a pouco eu volto com todos vocês.
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4: Com o pé que eu não podia nem pisar, que eu falei que se não curasse, meu pé não entrava aqui mais nunca.
5: O que aconteceu?
4: Nada parou de doer.
5: Explica melhor, explica de novo. A senhora chegou como?
4: Cheguei mancando, cheguei ali, eu tirei o sapato, falei assim, se não sair daqui curado, eu não entro nessa igreja mais nunca.
5: E agora?
4: Aí, tô pisando, não tá doendo mais.
5: Cadê a dor?
4: Sumiu.
5: Foi curado.
4: Curado?
5: Foi curada, bate palma, dá glória, bate palma, dá glória, bate palma e dá glória. Você tá entendendo? Existe um mover de milagres nessa igreja, irmãos. Que é Deus que colocou, não é o homem, é Deus. Quem entendeu que é Deus, dá um glória aí. É Deus.
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6: Tá doendo a coluna?
7: Dói a coluna e dói a perna.
6: Fecha os olhos. Senhor, eu profetizo agora. Entra do alto da cabeça a planta dos pés e cura a tua filha. Abre os olhos. Procura a dor, isso vai ter uma surpresa. Pode procurar agora.
7: Hã? Tá doendo, não.
6: Cadê a dor?
7: Vou embora.
6: Bate palma e dá glória.
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3: Tem 5 sinais que acompanham uma pessoa salva. Qual que é o primeiro sinal? Em meu nome expulsarão demônios. Pessoas que vão expulsar espíritos que você percebe que ronda, que você percebe que se aproxima, no nome de Jesus você expulsa. Isso é sinal que é salvo. Segundo sinal que Jesus disse: falarão novas línguas, vão buscar o batismo com o Espírito Santo, vão buscar poder de Deus, unção de Deus, graça de Deus. O que foi, João? Vão buscar
9: unção de Deus, vão mergulhar fundo, vão buscar poder de Deus. Porque se eu não sou batizado com o Espírito Santo e não busco, eu não sou salvo. Eu sou um religioso que frequenta a igreja. Mas se eu busco ser cheio do Espírito Santo, é Jesus que está dizendo, eu serei salvo. Mas eu sou pastor, tem muito pastor que não é salvo. Porque não expulsa demônio. Jesus disse que os sinais vão acompanhar uma pessoa salva. Fala em outras línguas, busca poder de Deus, uma pessoa cheia do Espírito Santo, onde ela chega, as pessoas sentem que alguém de Deus está chegando naquele ambiente. Terceiro, pegarão em serpente. Serpente tipifica Satanás. Lembra que Jesus disse que nós iríamos pisar na cabeça da serpente? E Jesus esmagou a cabeça da serpente. É não ter medo de situações, mas você saber que Deus é contigo. Quarto sinal que acompanha uma pessoa salva: e se alguma coisa mortífera beber, não lhes fará mal. Ou seja, ela crê no sobrenatural. Ela acredita que Deus é capaz de fazer o que o homem não pode fazer. Se eu não acreditar nisso, eu não sou salvo. Jesus que está dizendo. E o quinto sinal que Jesus disse: e se impuserem as mãos sobre os enfermos, eles ficarão curados. Ele vai orar por cura, vai abençoar as pessoas que precisam de cura. É um sinal que o acompanha, que pode ir no médico, é lógico, mas antes de ir no médico vai ter oração, vai ter a fé colocada em prática. Se eu não pratico esses sinais, eu posso ser pastor, mas eu não sou salvo. Quem entendeu diz amém. Eu sou um frequentador de igreja, eu sou um religioso, e Deus não quer que eu seja um religioso, Ele quer que eu seja salvo. Quem entendeu diz amém. Nós vamos orar agora, e você vai fazer uma autoanálise, e aquilo que você precisa melhorar com Deus, você vai dizer: Deus, hoje é um dia tão especial, eu quero ter atributos de alguém que é salvo. Feche os olhos, oremos. Pai, nós te agradecemos por esta palavra. Nós te agradecemos porque o Senhor disse dos sinais que acompanham uma pessoa que é salva, que nós possamos praticar e aplicar na nossa vida, e esses sinais venham nos acompanhar, ó Deus, no poder e na autoridade do nome de Jesus, que eu oro, que eu te peço e que eu clamo a ti, ó Pai, no nome de Jesus, que a gente possa aplicar esses princípios na nossa vida. Eu não quero, meu Deus, ser um simples religioso, mas eu quero ser uma pessoa que é salva. Fala para Jesus, e agora, que você não quer ser religioso. Não.
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9: Grande Deus e poderoso Pai, Deus que nunca perdeu uma batalha, Deus que tudo pode, assim como Davi venceu Golias, eu profetizo que todo gigante que este que ora comigo agora está enfrentando vai cair,
12: vai cair o gigante do medo, vai cair o gigante da escassez, vai cair o gigante da enfermidade, vai cair o gigante da oposição, vai cair o gigante de toda afronta de Satanás. Meu Pai, entra invadindo o impossível agora, fazendo a vida dessa pessoa que homem nenhum tem poder de fazer. Entra com a providência total, entra virando quadro, mudando o cenário, transformando histórias. É a minha oração, sabendo que aí do céu só está ouvindo, porque o que é ligado na terra, em nome de Jesus, é ligado no céu. Eu profetizo a sua vitória, a sua bênção, a sua conquista, em nome de Jesus. Amém. Que Deus te abençoe, um forte abraço e fica na paz.
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0: 6:10.
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0: Recordando com os flashbacks do fundo do baú, para a gente matar a saudade, hein? Legal demais! 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E a hora de passar o pano no zap, conferir quem nos mandou a mensagem aqui pelo 99961-0104 na tarde de segunda-feira. Segunda-feira, 22 de junho, já se passaram 173 dias de 2026. E da estação, hein? Passou nada não, hein? Tá só começando. Tá começando o inverno. Hoje sim, você já pode pegar aquela coberta, o chenil, o edredom. O que mais que nós vamos rebuçar hoje com o que mais, hein? Essas cobertinhas pé de frango, né? Essas que a gente fica pedalando, não tem jeito. Hoje tem que ser uma cobertaça mesmo. Ah, você já preparou a sua coberta para hoje? Hoje tem que fazer frio, viu? Porque o inverno tá começando, né? Começou ontem, mas dizem que é na segunda é que ele engrena. Não é? Não é na segunda que você começa todos os seus prainos? Então, o praino do inverno é de esfriar hoje. Tomara, né? É, você não gosta de frio? Então segura o tchan aí que hoje vai nevar em Governador Valadares, hein? É, 26ª semana do ano, a lua hoje é crescente. E o que se comemora no dia de hoje? Hoje é o Dia Mundial do Fusca, olha isso. A data é celebrada no 22 de junho porque nesse dia, lá em 1934, foi assinado o contrato para o desenvolvimento do carro que daria origem ao Fusca. O modelo se tornaria um dos automóveis mais populares e queridos da história, conquistando milhões de admiradores em diversos países, especialmente no Brasil. Mais do que um carro, o Fusca virou fenômeno cultural. Ele marcou gerações, participou de histórias de família e ganhou fama de ser resistente, econômico e praticamente indestrutível. Bora lá conhecer o Fusca! Primeiro, o Fusca foi o carro mais vendido do mundo durante décadas. Durante muitos anos, o Fusca foi o automóvel mais produzido da história em um único projeto. Foram mais de 21 milhões de unidades fabricadas ao redor do planeta. O feito foi tão impressionante que ele manteve esse recorde por décadas. Não à toa, muita gente brinca que, se o mundo acabasse, sobrariam apenas as baratas e alguns Fuscas funcionando normalmente. Segundo, o Fusca tem um motor na parte de trás. Diferentemente da maioria dos carros modernos, o Fusca foi projetado com o motor instalado na parte traseira. Essa característica ajudou a torná-lo facilmente reconhecível e contribuiu para sua fama de robustez. Além disso, seu famoso barulho é tão marcante que muitos brasileiros conseguem identificar um Fusca chegando antes mesmo de vê-lo. É praticamente o único carro que às vezes era reconhecido pela audição antes da visão. Terceiro, Fusca virou personagem de cinema. O modelo ficou ainda famoso graças à série de filmes da Disney, protagonizada pelo simpático carro Herbie. Um Fusca branco, com personalidade própria e talento para vencer corridas. As produções ajudaram a transformar o automóvel em um ícone da cultura popular mundial. E convenhamos, poucos carros podem dizer que tiveram carreira no cinema sem precisar decorar falas. Aí o rapaz falou: olha, meu Fusca é tão confiável que nunca me deixou na mão. Aí o amigo perguntou: mas sério mesmo? Sério, quando ele quebra, eu já sei exatamente onde empurrar. Moral da história, o sucesso do Fusca mostra que simplicidade, resistência e confiabilidade podem atravessar gerações. Algumas criações se tornaram muito mais do que objetos. Viram parte da história e da memória das pessoas. Parabéns pro Fusca, hoje é o seu dia. Vamos lá, conferir aqui os fatos do dia, ver se tem alguma coisa marcante, relevante, interessante que marcou o dia 22 de junho na história do Brasil ou do mundo. Inclusive, eu havia falado há poucos dias aqui, né, quando uma outra circunstância em que abordamos sobre o Fusca, é uma curiosidade que o Fusca, que a Kombi, né, que é, porque você estava falando sobre a Kombi, na verdade, né, era sobre a Kombi. A Kombi, ela é só mais ou menos 2 palmos maior do que um Fusca. Você acredita nisso? Não. Não parece que a Kombi é bem grandona, né? Muito maior do que o Fusca? 2 palmos só de diferença. E é feita sobre o mesmo chassi, né? Cadê? Não tem nada não? Aqui, ó. 22 de junho de 1986. Maradona fez o histórico gol La Mano de Dios em um jogo das quartas de final da Copa do Mundo do México. Ao ser questionado por um repórter sobre o auxílio da mão no direcionamento da bola, Dieguito respondeu: marquei um pouco com a cabeça e um pouco com a mão de Deus. Você sabia disso? Que na Copa do México de 1986 o Maradona fez um gol de mão? Era um gol contra quem, gente? Maradona é argentino, não é isso? É porque eu de futebol não entendo nada, na dica de nada mesmo. Mas é isso mesmo, isso era um Maradona argentino e o jogo era contra... É contra a Inglaterra, porque tinha aquela rivalidade lá no início dos anos 80. É isso mesmo, foi até por isso que tinha um certo contexto histórico por causa da guerra que tinha acontecido no início dos anos 80 lá, ó, a Guerra das Malvinas, né, travada entre a Argentina e o Reino Unido. Então essa rivalidade vinha desde 4 anos antes, né, estamos falando aqui de 86, e então essa partida ela tinha ali um certo simbolismo, né, entre os argentinos e os ingleses. Então a rivalidade envolvia tanto a questão esportiva, né, quanto mesmo a rixa ali, porque eles tinham participado da guerra, né. E aí vai lá Maradona fazer um gol de mão. Rapaz do céu. Esse lance ficou, né, famoso e tal. Ficou famoso porque... Primeiro porque é muito, muito importante para a circunstância ali no jogo de Copa do Mundo. E porque esse jogo também ele foi importante, porque teve um outro gol feito pelo Maradona, não é nesse jogo mesmo? Que ele saiu do meio do campo, driblou todo mundo, aquele paranauê todo, e aí fez o gol que deram o nome lá de o gol do século. Foi nesse jogo, porque essa partida aqui da Copa do México mesmo, gol do século e tal. Por isso que Maradona ficou sendo idolatrado lá, se tornou o ídolo, né, o grande ídolo argentino, e ficava aquela disputa, será que Maradona é melhor do que o Pelé, aquela coisa toda, né? Embora cada um tenha as suas habilidades, o Pelé não foi considerado lá um dos melhores jogadores, é considerado um dos maiores jogadores de todos os tempos também da história do futebol mundial, né? Então aí o Maradona ficava aquela rivalidade. E esse incidente acabou influenciando também para que mais tarde se criasse esse outro mecanismo aí, que é o do árbitro de vídeo, né? Que é o VAR, não é isso? Né? Para que tivesse mais condições de avaliar se é mão ou não, se tem impedimento ou não. Nessa Copa do Mundo agora, inclusive, a bola, ela tem até um esquema de IA, inteligência artificial dentro dela, sabia? Dentro da bola de futebol, vocês sabem, né, vocês estão acompanhando futebol, eu não sei porque eu não estou assistindo, eu não acompanho mesmo, não é coisa que me atrai, né, o futebol ele não me atrai, mas ouvi dizer que tem um mecanismo de inteligência artificial dentro da bola, justamente para que seja possível, então, verificar o lance ali, de onde saiu a bola, não sei o quê, se é impedimento ou não, se foi mão, não, tá tudo muito bem paramentado. Agora, pensa, se alguém consegue invadir o sistema onde está essa inteligência artificial que está dentro da bola e direcionar a bola assim como direciona um drone, é daqui para ali, né? Pensa, um vírus entrou na bola, olha que fregelo. Não, o jogo, não sei o que, teve que ser interrompido porque um vírus entrou na bola. Bem, daqui a pouco vai ter até isso, né? Pois bem, então é isso que a gente lembra no dia de hoje. Maradona fazendo aquele gol meio mão. Só que mais tarde, né, anos depois, Maradona deu entrevista e ele acabou admitindo mesmo que tinha tocado na bola com a mão. Mas ele usou aquela ideia. Não, foi um pouco de gol. O gol foi um pouco com a cabeça, um pouco com a mão de Deus. E essa frase ficou imortalizada.
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4: WhatsApp 104 FM. Quer mandar meu banho especial para você aí, para minha esposa Dalva, sua equipe, pastor Elise Jesus, meu irmão Zé Batista Porto Alegre. Queria desejar para você, meu irmão, uma ótima semana de trabalho, que Deus nos abençoe. Fique na paz, JW.
0: Amém, amém, Geraldo. Obrigado pela companhia, pela participação, pela dedicação. Alô, Zé Batista. Recebo o alô aqui, o abraço do Geraldo nos prestigiando. Meu querido, agradeço muito pela companhia. Sempre uma excelente semana para você também aí. Quem mais aqui mandando um salve pra gente pelo 999-610-64, ligados na Rádio do Povo de Deus. Deixa eu ver se eu consigo baixar aqui, ó. Ih, rapaz, não chegou a tempo. Deixa eu ver se ainda eu consigo baixar.
5: Alô, JW, uma boa noite pra você aí, meu irmão, você e todos da rádio aí, Somar 104 FM, uma boa noite e um friozinho mais tarde, né, pega sua blusa aí, usa ela aí, Somar 104 FM, a Rádio do Povo de Deus.
0: Opa, maravilha, Roberto Sueli, um abraço aí pra vocês, meus queridos, alô, galera do Palmeiras, pois é, estamos contando, né, o inverno começou ontem, mas ele deixa pra poder fortalecer sempre na segunda-feira seguinte, no caso hoje, vamos ver se vai, hein, obrigado pela companhia, meu querido. Mais alguém mandando salve aqui pelo 999-610-104, o Romildo aqui nos acompanhando de montão, e ele aqui, ó, curtindo o som do novo som, legal, você gosta do novo som, né, novo som é um espetáculo sempre, obrigado pela companhia, Romildo. Quem mais mandando um alô pelo 99961-0104? O Juninho também tá aqui, ele tá mandando alô para quem? Do bairro Vitória. Ele manda um grande abraço para a mamãe Adegmar, para Ademir Soares, Ana Soares, Denise Nascimento, Eva Maria. Para quem mais? Para Ademilson Soares, Andréia Pugliese, Adriana Siqueira, Maria das Graças, para o Ricardo também. Valeu, meu caro Juninho, obrigado pela companhia, meu querido, ótima semana. Quem mais mandou seu alô pelo 99961-0104? A Rilza aqui nos prestigiando. Oi, Rilza, um abraço aí pra você, pro Melco, pra família. Obrigado pela companhia. Um forte abraço pra você e pra família também. Boa semana. Mais alguém nos acompanhando pelo 99961-0104? Deixa eu ver quem é mais que está por aqui comigo. O Zezinho, da loja de bicicleta Pai e Filho, sempre dando as moral pra gente aqui. Alô, Zezinho, Roseli, Jubert, Júlia, Jonathan Rodrigues. Forte abraço, meus queridos, obrigado pela companhia. Zezinho não perde nenhuma programação de jeito nenhum. Ele e a família sempre dando as moral pra gente aqui. Valeu, meu querido. Quem mais aqui nos acompanhando pelo 999-610-104? Opa, a Anaí também tá aqui, hein? A Anaí, tá ligada em Vassourinha. Alô, povo de Deus de Gonzaga. Alô, Alberto, Adriano, quem mais? Eliane, Daiane, essa família abençoada aí nos acompanhando em Vassourinha. Valeu, Anaí! Bom demais ter sua companhia por aqui, viu? Mais alguém? São esses. Se não deu pra você participar comigo aqui hoje, conto com você por aqui Opa, pera, tá faltando o Edmar aqui, ó. Alô, Edmar, obrigado pela companhia, meu querido. Deus abençoe você aí, boa recuperação. Uma satisfação ter você nos acompanhando aqui também, viu? Aquele abraço. Se não deu pra você participar comigo hoje, conto com você aqui amanhã a partir das 5. Faltou mandar alô pra Paula. Não, Paula, hoje não vou mandar pra você não, viu? Nem pra Rebeca, nem pra Isabela, nem pra ninguém do Delvamar, não. Hoje não vou mandar alô pra vocês, não. Valeu, Paula. E ela aqui fazendo seus altos cafés aqui, ó. Mandando as fotografias aqui. Que é isso, hein? Cozinheira de alto padrão. Obrigado pela companhia, Paula. Pra você e pra família, ótima noite, ótima semana. Então tá limpo. Amanhã tem mais WhatsApp 104. Manda um alô aí. A gente rola a sua participação por aqui. Sempre pelo 99961-0104.
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0: 17 para 7 já, ó.
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Oséias de Paulo, essa é de 1982. Hã? Amanhã. E agora chegando aquela clássica belíssima, essa você conhece. É aquela canção que tocava, que toca, é uma melodia maravilhosa que continuará tocando profundamente a nossa vida. É a música do dia.

0: Certa vez um homem sábio foi até o cais para observar os navios que entravam e saíam do porto. Ele percebeu que quando um navio saía para o alto mar, saía em viagem, todas as pessoas ali no cais festejavam e desejavam boa viagem para aqueles que estavam no navio. Enquanto isso, um outro navio entrou no porto e atracou. Esse estava chegando da viagem. De maneira geral, esse navio que estava chegando foi ignorado pela multidão. Ninguém comemorou a sua chegada. E observando então aquela atitude da multidão, o sábio dirigiu-se às pessoas dizendo: "Vocês estão olhando as coisas ao contrário. Quando um navio parte, não se sabe o que virá pela frente, ou qual será o seu fim, o seu destino. Portanto, na verdade, não há motivo para celebrar. Porém, quando o navio chega, quando ele entra no porto e chega ao lar em segurança, este é um motivo para celebrar, para sentir alegria." Se fizermos uma analogia dentro dessa perspectiva, podemos dizer que a vida é aquela viagem e nós somos o navio. Quando nasce uma criança, festejamos. Quando uma pessoa volta para a eternidade, choramos. Porém, se víssemos a vida na Terra da mesma maneira que o sábio via o navio, talvez pudéssemos dizer: o navio terminou a sua jornada, enfrentou as tempestades da vida e finalmente entrou no porto. E agora está seguro em casa.
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frase do dia de hoje para você parar e pensar comigo é sobre eternidade, de Søren Kierkegaard. Søren Kierkegaard foi um filósofo e teólogo dinamarquês. É considerado um precursor do existencialismo. E sobre eternidade, Søren Kierkegaard teria dito: sofrer é só uma vez. Vencer é para a eternidade. 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

0: Final do Pop Gospel com Game 104, os flashbacks, a sua participação e as melhores do dia. Obrigado pelo carinho da sua companhia. Eu sou o JW e amei ter você por aqui mais uma vez. Vem chegando a voz do Brasil. Na sequência tem o pastor Elias de Jesus, o missionário do rádio. Até às 10 da noite com sucesso total. E nos encontraremos amanhã, a partir das 5 da tarde, se o Senhor Jesus nos permitir. Para você, um forte abraço, uma excelente noite, uma ótima semana e até lá. Tchau, tchau.
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3: Ah, ah.

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2: Olá, boa noite.
1: Boa noite para você que nos acompanha em todo o país.
2: Segunda-feira, 22 de junho de 2026.
1: Vamos ao destaque do dia, Nova Indústria Brasil.
2: No Rio de Janeiro, o presidente Lula anuncia investimentos de mais 140 bilhões de reais para desenvolver o Parque Industrial Brasileiro.
1: Fertilizantes, máquinas agrícolas, medicamentos e vacinas, mobilidade e inteligência artificial estão entre os setores que receberão estímulos.
2: O presidente destacou que o desenvolvimento do país deve ser feito em parceria por setores público e privado.
3: O Brasil não pode comportar mais aquele discurso atrasado entre a competência privada e a competência pública. O que importa é que os dois produzam.
1: E ainda no Rio, o presidente também anunciou R$1 bilhão em investimentos para a urbanização de favelas e desenvolvimento de comunidades.
2: Recursos também serão investidos em educação e em obras de um dos maiores bairros da capital fluminense, Graziele Bezerra.
4: Serão mais de R$700 milhões do novo PAC para a construção de redes de esgoto, parques e praças, obras de pavimentação e melhorias na rede elétrica.
1: Você vai ouvir também acolhimento a refugiados.
2: Relatório mostra aumento do número de pedidos de asilo e de regularização de migrantes no Brasil.
1: O país busca fortalecer mecanismos de acolhida e integração para pessoas que chegam em busca de proteção internacional. Caroline Blaut.
5: Como parte desse esforço, o governo do Brasil lançou uma consulta pública do primeiro Plano Nacional de Migrações, Refúgio e Apatridia.
2: Hoje, na apresentação da Voz do Brasil, Mariana Jungmann e Luciano Seixas.
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2: O presidente Lula cumpriu hoje uma série de agendas no Rio de Janeiro.
1: Entre elas, o anúncio de mais 140 bilhões de reais para o programa Nova Indústria Brasil.
2: Os recursos vão priorizar investimentos em setores essenciais para a economia do país, como fertilizantes, máquinas agrícolas e indústria da saúde.
6: Lançada em 2024, a Nova Indústria Brasil tem o objetivo de impulsionar o desenvolvimento industrial até 2033. No seminário sobre os 74 anos do Banco Nacional de Desenvolvimento Econômico e Social, foi anunciada a ampliação da NIB, com mais 140 bilhões de reais até o fim de 2026. São recursos do BNDES, da Financiadora de Estudos e Projetos e da Empresa Brasileira de Pesquisa e Inovação Industrial, o que eleva o investimento na política industrial para 750 bilhões de reais em 4 anos. O presidente do BNDES, Aloysio Mercadante, detalhou as prioridades.
7: As áreas prioritárias são fertilizantes e máquinas agrícolas, depois saúde, biofármacos, terapias avançadas, IFAs, vacinas, mobilidade sustentável e inteligência artificial e audiovisual. Toda essa indústria criativa que nós queremos olhar também com atenção.
6: A ministra da Ciência, Tecnologia e Inovação, Luciana Santos, anunciou que o Ministério vai liberar também 440 milhões de reais para que a Embrapi desenvolva projetos de inovação.
8: Os recursos vão alavancar investimentos privados e permitirão contratar 550 projetos de inovação de empresas em um valor total de 1,2 bilhões.
6: Na área socioambiental, foi divulgado o resultado do primeiro processo público para a compra de créditos de carbono, o Profloresta Mais. O programa, uma parceria do BNDES com a Petrobras, financia projetos de restauração ecológica na Amazônia. As empresas vencedoras vão fornecer 5 milhões de créditos de carbono com replantio de espécies nativas, como detalhou a presidente da Petrobras, Magda Chambriá.
9: Nós recebemos 16 propostas, 3 foram selecionadas e cada um comprometido com a restauração de pelo menos 3 mil hectares de áreas degradadas no bioma amazônico.
6: Além disso, foi oficializada com a Petrobras uma parceria para pesquisas sobre minerais críticos essenciais para a transição energética. O presidente Lula destacou a importância dos investimentos públicos e privados para o crescimento do país.
3: O que nós estamos assistindo hoje é apenas uma demonstração de que o Brasil não pode comportar mais aquele discurso atrasado entre a competência privada e a competência pública. O que é público e que funciona tem que continuar público e funcionando. O que é privado e funciona tem que continuar a ser privado e funcionando. O que importa é que os dois produzam.
6: No evento, houve ainda o anúncio de financiamento de 340 milhões de reais a uma empresa de mobilidade urbana para a aquisição de 85 mil bicicletas elétricas, voltadas para entregadores de aplicativos. O projeto utiliza recursos do Fundo Clima. Reportagem Nazi Brum.
1: Obras também de drenagem, saneamento, pavimentação e melhorias da rede elétrica em comunidades do Rio de Janeiro.
2: E ainda um grande projeto que vai ajudar a conter as enchentes na região do Jardim Maravilha.
1: Investimentos do governo federal que somam mais de R$1 bilhão.
2: O presidente Lula fez os anúncios hoje no Rio de Janeiro e autorizou o início de obras que devem melhorar a vida de quem mora nas periferias.
4: Com a assinatura da ordem de serviço, está autorizado o início das obras para controle de enchentes no Jardim Maravilha, em Guaratiba, zona oeste do Rio de Janeiro. Um dique de mais de 3 quilômetros vai funcionar como uma barragem, evitando que as águas cheguem às áreas habitadas. O projeto conta com drenagem e construção de reservatórios. Serão investidos 340 milhões de reais por meio do novo PAC, o Programa de Aceleração do Crescimento, beneficiando cerca de 30 mil pessoas. Gente como a Ivone Abrantes, que sofre há décadas com as inundações.
10: Cada enchente que tem, a gente é mais uma perda de tudo, aí a gente fica sem nada novamente, então fica muito difícil. Eu passei aqui esse tempo todo, que são décadas e décadas, vivendo nessa situação.
4: As obras terão duração de 3 anos. O presidente Lula pediu atenção da comunidade na execução dos trabalhos.
3: Eu queria que vocês fiscalizassem essas obras. Alguém está fazendo alguma coisa ou não está fazendo? As obras estão andando ou não estão andando? Porque se vocês não fiscalizarem e não denunciarem para a gente fica lá em Brasília achando que está tudo maravilhoso. Essas obras precisam andar rápido.
4: Favela da Maré, Complexo do Alemão e Rocinha também vão receber obras de urbanização. Serão mais de 700 milhões de reais do novo PAC para a construção de redes de esgoto, parques e praças, obras de pavimentação e melhorias na rede elétrica. O ministro das Cidades, Vladimir Lima, comentou os investimentos.
11: Nós estamos trazendo aqui hoje também cerca de 170 milhões de reais para o Complexo da Maré, onde hoje damos ordem de serviço para início do parque linear e do ecoponto que vai auxiliar no descarte de lixo no Complexo da Maré, gente. Além disso, hoje nós concluímos aqui no mês de junho o endereçamento CEP de todas as ruas, becos e vielas do Complexo da Maré. Com isso, a gente trazendo a oportunidade de você receber uma encomenda em casa ou de você acessar um serviço social.
4: Na área da educação, o governo anunciou um novo campus do Instituto Federal do Rio de Janeiro, na Cidade de Deus, em Jacarepaguá. A construção de uma nova escola em Realengo e também autorizou o início das obras do campus do Instituto Federal no Complexo do Alemão. Serão criados ainda 10 MovCels, equipamentos de cultura itinerantes que contam com biblioteca, estúdios para produção e edição audiovisual. Reportagem Graziele Bezerra.
1: E o governo do estado do Rio de Janeiro aderiu hoje ao PROPAG, Programa de Pleno Pagamento de Dívidas dos Estados.
2: O Rio possui uma dívida de 210 bilhões de reais com a União e todo mês são cobrados sobre ela o valor da inflação oficial, o IPCA, mais 4% de juros.
1: Mas com a adesão ao PROPAG, o estado fluminense pagará agora apenas o IPCA e a dívida foi renegociada por 30 anos.
2: Isso significa uma economia para os cofres locais de 3 bilhões e 100 milhões de reais somente neste ano.
1: Em contrapartida, o Estado deve investir em programas sociais.
2: Ao assinar o termo de adesão ao PROPAG, junto com o governador em exercício do Rio, Ricardo Couto, o presidente Lula destacou os ganhos para a população.
3: que é importante é que vai sobrar mais dinheiro para o governador administrar o Rio de Janeiro. E esse dinheiro, uma parte dele tem que ser alocada em políticas sociais, de preferência em duas áreas que são cruciais: saúde e educação.
1: E agora à noite, ainda na capital fluminense, o presidente Lula participa da cerimônia nacional de premiação da 20ª edição da Olimpíada Brasileira de Matemática das Escolas Públicas, a OBMEP.
2: A competição é voltada a alunos do sexto ano do ensino fundamental até o último ano do ensino médio de escolas públicas e privadas.
1: A repórter Thaís Antônio preparou uma reportagem para a gente sobre esse que é um dos principais estímulos ao estudo da matemática no Brasil.
12: Criada em 2005, a Olimpíada Brasileira de Matemática das Escolas Públicas, OBMEP, busca estimular o interesse pela matemática, descobrir novos talentos e incentivar estudantes a seguirem trajetórias nas áreas científica e tecnológica. Foi o que aconteceu com Luana Aparecida Costa, mestre em matemática pelo Instituto de Matemática Pura e Aplicada. Ela conquistou 5 medalhas na OBMEP, mas nunca se esqueceu da primeira, que despertou-a para o sonho de estudar essa disciplina.
13: Eu tenho uma irmã um ano mais velha que eu e ela ganhou uma medalha de bronze, então eu fiquei com vontade de ganhar medalha também e comecei a estudar. E comecei a me apaixonar pela matemática. E assim eu pude ganhar minha primeira medalha, que foi a medalha de ouro, tão sonhado ouro. Foi o melhor dia da minha vida, a cerimônia nacional de premiação da OBMEP. Eu lembro até hoje.
12: A iniciativa também contribui para fortalecer a educação básica, ampliar o acesso a materiais de qualidade e incentivar a formação e valorização de professores. Sanduel Vieira, professor da Universidade Federal do Piauí e medalhista da primeira edição da OBMEP, conta que descobriu sua vocação por meio da participação nas Olimpíadas.
14: Foi um divisor de águas na minha vida, me ajudou a escolher o curso que eu ia fazer. Fiz matemática, mestrado, doutorado em matemática e hoje sou professor da Universidade Federal do Piauí. Eu sou quem eu sou hoje, a pessoa que eu sou, por causa da OBMEP.
12: A OBMEP é realizada pelo Instituto de Matemática Pura e Aplicada, o INPA, com apoio dos Ministérios da Educação e da Ciência, Tecnologia e Inovação. Voltada para estudantes do sexto ano do ensino fundamental até o último ano do ensino médio, a Olimpíada segue mobilizando escolas de todo o país. Na edição de 2025, mais de 18 milhões de alunos se inscreveram para a prova, alcançando mais de 99% dos municípios brasileiros. Reportagem Thaís Antônio.
2: A plataforma de envio do Defesa Civil Alerta foi tirada do ar na madrugada do último sábado, após ter sofrido uma invasão e disparado alertas para diversas regiões do país.
1: A mensagem foi do tipo alerta extremo, que é disparado apenas em situações de risco iminente, e continha a palavra misantropia, que significa ódio à humanidade.
2: O alerta foi registrado nos estados de São Paulo, Rio de Janeiro, Mato Grosso do Sul, Distrito Federal e Paraná.
1: Ainda não é possível calcular quantos aparelhos móveis receberam as mensagens, de acordo com o secretário nacional de Proteção e Defesa Civil, Volney Wolf, mas ele já se encontra em desenvolvimento uma nova versão mais segura para esse sistema.
15: Temos que avaliar e ter informações bastante seguras de como é que aconteceu esse ataque, como é que essas pessoas conseguiram furar a nossa segurança, ver se está atendido por esse desenvolvimento que está em andamento no Ministério e no menor tempo possível, é uma questão de prioridade, né, do governo federal colocar essa nova versão que garanta mais segurança ao sistema e, enfim, aos usuários do Sistema Nacional de Proteção e Defesa Civil.
2: A Polícia Federal está investigando o caso e uma perícia técnica vai apurar o alcance dos disparos não autorizados.
1: O Ligue 180, canal de atendimento às mulheres, tem registrado aumento expressivo de violência nos ambientes digitais.
2: De acordo com o Ministério das Mulheres, o número de denúncias saltou de 5 mil para mais de 16 mil casos em 2026.
1: Isso representa tanto um crescimento nos casos, como também maior confiança da população no canal de denúncias.
2: Diante dessa realidade, a central passa a operar um novo protocolo para se adaptar às novas dinâmicas da violência digital.
16: O Ligue 180, Central Telefônica de Atendimento à Mulher, registrou 16.725 casos de violência contra mulheres em ambiente digital nos primeiros 5 meses deste ano. Esse número é 188% maior que o registrado nos 5 primeiros meses do ano passado, quando chegou à marca de 5.795 denúncias. De acordo com a ministra das Mulheres, Márcia Lopes, nos últimos anos, houve uma subnotificação dos casos. Com melhorias no sistema, o Ligue 180 passou a receber mais denúncias. Segundo a ministra, isso é importante para investir nas políticas públicas de combate à violência.
17: A gente está percebendo que o grau de confiabilidade no 180 tem aumentado muito. Tem um espaço que não é só de denúncia, mas é de mapear a realidade.
16: Para lidar com o aumento expressivo, a central de atendimento Ligue 180 passou por atualizações. A ideia é aprimorar o atendimento para acolher e orientar vítimas de violência digital. Para isso, os atendentes passaram por capacitação. O sistema de registro também foi reformulado e passa a contar com um registro mais detalhado das ocorrências. Com isso, é possível especificar a atuação do governo federal, como detalha a ministra das Mulheres, Márcia Lopes.
17: Todas as medidas estão sendo pensadas a partir das realidades do Brasil. E nós estamos hoje num ambiente absolutamente favorável para a gente tomar as medidas. É só assim que a gente vai romper esse ciclo estarrecedor de violência contra as mulheres.
16: A Central de Atendimento à Mulher, Ligue 180, funciona 24 horas por dia, todos os dias da semana. Também é possível falar com a central por mensagem de WhatsApp pelo número 61 9610 0180. Reportagem Márcia Fernandes.
1: Você já tirou a nova carteira de identidade nacional? Essa semana você deve receber uma notificação pelo WhatsApp e pela caixa postal do gov.br, avisando sobre a possibilidade de uso da versão digital do documento.
2: A versão digital fica disponível no aplicativo gov.br e tem benefícios, como a inclusão dos dados referentes ao título de eleitor e a carteira nacional de habilitação.
1: Além da carteira de identidade nacional, a conta gov.br também tem uma nova funcionalidade, um formato digital de procuração para que beneficiários do INSS sejam representados por outras pessoas.
2: A procuração eletrônica pode ser usada somente no aplicativo ou site do meu INSS e não tem validade se impressa ou compartilhada como documento.
1: Ao aceitar a procuração eletrônica, o cidadão deve também indicar quais serviços ele autoriza que o representante possa consultar e o período de validade da procuração.
2: Por enquanto, 2 serviços estão disponíveis: consultas de documentos e de serviços online e consultas de pedidos e de benefícios.
1: Mas atenção com as fraudes. O governo do Brasil não envia mensagens por WhatsApp solicitando seus dados pessoais ou pedindo que você clique em nenhum link.
2: E tanto para a carteira de identidade nacional quanto para a procuração do INSS, você deve fazer os procedimentos dentro do site ou aplicativo do gov.br após inserir a sua senha.
1: Considerada a maior obra ferroviária do país, a Malha Norte teve concluído o trecho de 163 quilômetros entre Rondonópolis e Dom Aquino, no Mato Grosso.
2: O vice-presidente Geraldo Alckmin participou da entrega nesse fim de semana.
1: Integrado ao novo PAC, o empreendimento prevê 743 quilômetros de trilhos, ampliando a conexão das regiões produtoras de Mato Grosso com a Malha Ferroviária Nacional e o Porto de Santos.
2: A etapa entregue contou com investimentos privados de 5 bilhões de reais.
1: Alckmin lembrou que o avanço ferroviário é essencial não só para o escoamento da produção brasileira.
18: Reduz emissão de carbono, de gás de efeito estufa, diminui acidente. Então ajuda o meio ambiente, ajuda a saúde pública, reduz custo Brasil, melhora a competitividade e o país cresce mais, gera mais emprego e mais renda.
2: Conflitos, perseguições e crises humanitárias contribuíram para um aumento de pedidos de refúgio no Brasil.
1: Um estudo divulgado hoje pelo Ministério da Justiça e Segurança Pública mostra que o país recebeu quase 76 mil solicitações de refúgio em 2025.
5: Pela primeira vez, os cubanos lideraram os pedidos de refúgio no Brasil, superando os venezuelanos. Foram 41.919 solicitações feitas por cubanos e 21.233 por venezuelanos ao longo do ano passado. Os dados fazem parte do relatório Refúgio em Números 2026, apresentado durante evento realizado em Brasília, que marca os 75 anos da Convenção sobre o Estatuto dos Refugiados. O ministro da Justiça e Segurança Pública, Wellington César Lima e Silva, avalia que o documento continua atual diante do crescimento dos deslocamentos forçados em todo o mundo.
19: Essa data não marca apenas a assinatura de um tratado, mas a reafirmação da própria dignidade da pessoa humana diante do desafio do deslocamento forçado. É essa a força da expressão direito a ter direitos. E é esse vazio que a política de refúgio busca enfrentar.
5: Por trás das estatísticas estão histórias de pessoas que precisaram abandonar suas casas em busca de segurança ou melhores condições de vida. É o caso da cantora iraniana Mamoni, refugiada no Brasil desde 2012.
20: Saí do Irã para falta de liberdade, para direitos mulheres. Eu saí do Irã, eu sou cantora, mas cantar no Irã para mulheres é proibido. Você não pode subir no palco, cantar, porque você é mulher.
5: O aumento dos deslocamentos forçados tem exigido o aperfeiçoamento constante das políticas de proteção e acolhimento. Segundo a secretária nacional de Justiça, Maria Rosa Loula, o Brasil tem buscado fortalecer mecanismos de acolhida e integração para pessoas que chegam ao país em busca de proteção internacional.
21: Num mundo em conflito, num mundo em que os deslocamentos forçados crescem a cada dia, o Instituto do Refúgio precisa e deve se aprimorar também a cada dia. O acolhimento que o Estado brasileiro tem proporcionado com o resguardo dos direitos humanos, da identificação, da segurança, promovendo a tão desejada migração segura e ordenada, é um exemplo para o mundo hoje.
5: Como parte desse esforço, o governo do Brasil lançou uma consulta pública do primeiro Plano Nacional de Migrações, Refúgio e Apatridia. O documento vai orientar pelos próximos 4 anos ações voltadas ao acolhimento, à proteção de direitos e à integração social e econômica de imigrantes, refugiados e apátridas no Brasil. Participe e contribua pelo site brasilparticipativo.presidencia.gov.br. Reportagem Caroline Blaut.
2: Pacientes que enfrentam câncer de mama avançado agora contam com uma nova aliada na luta contra a doença.
1: A Anvisa aprovou hoje um tratamento oral inédito com o uso do medicamento Inlurio, fabricado no Brasil.
2: A medicação é indicada para pacientes adultos cujo tumor já se espalhou ou não pode ser operado.
22: Foi registrado nesta segunda-feira pela Agência Nacional de Vigilância Sanitária, Anvisa, o medicamento de nome Inlurio, que é o tocilato de imlunestranto. Ele é indicado para adultos com câncer de mama avançado, que não pode ser removido por cirurgia ou que já se espalhou para outras partes do corpo. O novo medicamento bloqueia os receptores de estrogênio do tecido mamário, ajudando a impedir o crescimento e a disseminação das células cancerígenas. O produto, desenvolvido pela Eli Lilly, do Brasil Limitada, é oral e indicado como monoterapia. Segundo dados do Instituto Nacional do Câncer, o INCA, o câncer de mama é a neoplasia maligna mais incidente em mulheres. Entre 2023 e 2025, foram registrados 73.610 casos da doença, o que representa 30% dos cânceres em mulheres. Daniele Popov, para a Voz do Brasil.
1: Pais e responsáveis por crianças menores de 5 anos já podem procurar os postos de saúde e garantir a proteção contra doenças graves como pneumonia, meningite e otite.
2: O SUS começou a disponibilizar a nova vacina Pneumo20, que substitui a versão anterior e amplia a cobertura para 20 tipos da bactéria pneumococo.
1: O Ministério da Saúde já distribuiu mais de 570 mil doses para os estados e espera entregar mais de 6 milhões até o fim do ano.
0: Crianças menores de 5 anos que ainda não completaram a vacinação contra o pneumococo já podem receber a nova vacina Pneumovinte pelo Sistema Único de Saúde, o SUS. O imunizante passa a integrar o calendário nacional de vacinação e protege contra 20 tipos da bactéria responsável por doenças como pneumonia, meningite e otite. Segundo o Ministério da Saúde, mais de 570 mil doses já foram distribuídas nos estados e a previsão é entregar mais de 6 milhões de doses até o fim deste ano. A vacina amplia a cobertura contra os sorotipos mais associados aos casos graves da doença pneumocócica. Dados da Organização Mundial da Saúde, OMS, apontam que essa é uma das principais causas de morte infantil por doenças que podem ser prevenidas com vacinação. Além das crianças, a Pneumovinte também vai ser oferecida a povos indígenas sem histórico de vacinação pneumocócica, idosos acamados ou que vivem em instituições e pessoas atendidas pela rede de imunobiológicos para pessoas em situações especiais. Com redação de Diego Freitas, Gilson Santa Fé, para a Voz do Brasil.
2: E essas foram as notícias do Governo do Brasil.
1: Fique agora com as notícias do Poder Judiciário e do Congresso Nacional. Boa noite.
2: Boa noite para você e até amanhã.
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23: Supremo Tribunal Federal mantém critérios de distribuição de receitas do ICMS Educacional a municípios mineiros.
24: STJ decide que plano de saúde deve cobrir cirurgia robótica para câncer de próstata, mesmo fora do rol da ANS.
23: Dois municípios de Minas Gerais, dois de São Paulo e um de Goiás, elegeram novos prefeitos.
24: Boa noite, eu sou Marcela Luiz.
23: E eu sou Walter Lima.
24: O Supremo Tribunal Federal manteve critérios de distribuição de receitas do ICMS Educacional a municípios mineiros.
23: A ação foi julgada em sessão no plenário virtual. Marta Ferreira.
25: A controvérsia teve origem nas alterações promovidas pela Emenda Constitucional 108 de 2020, que autorizou os estados a definir critérios para a distribuição de até 35% da cota parte municipal do ICMS. Relatora do caso, a ministra Carmen Lúcia, votou pela improcedência do pedido. Em seu entendimento, a regulamentação da norma incorporou dados quantitativos relacionados ao número de alunos, afastando a afirmação de que o critério populacional teria sido ignorado. Os demais ministros acompanharam a relatora e assim validaram os trechos questionados.
24: Plano de saúde deve cobrir cirurgia robótica indicada a beneficiário para tratar câncer de próstata.
23: Essa decisão é do STJ. Fátima Uchoa.
26: O beneficiário ajuizou ação contra o plano de saúde pedindo o ressarcimento de despesas médicas e consultas, além de indenização por danos morais. O Tribunal de Justiça do Rio Grande do Sul reformou sentença que havia concedido os pedidos. Já no STJ, a quarta turma determinou a devolução de valores gastos com a cirurgia, mas entendeu que o dano moral deverá ser rediscutido no Tribunal Estadual por necessitar análise de fatos e provas. Segundo o relator ministro João Otávio de Noronha, nesse caso deve ser flexibilizado o rol de procedimentos da Agência Nacional de Saúde Suplementar e observados critérios técnicos fixados pelo próprio STJ e pelo Supremo Tribunal Federal.
24: Dois municípios de Minas Gerais, dois de São Paulo e um de Goiás elegeram novos prefeitos nesse domingo.
23: As eleições suplementares são reguladas pelo Código Eleitoral. Fábio Ruas.
27: No estado de São Paulo, Reginópolis elegeu João Paulo Veríssimo e em Tuiuti, quem teve mais votos foi Alexandre Tadeu Gonçalves. Em Goiás, Elisberto Luz foi eleito prefeito de Joviânia. E em Minas Gerais, Amparo da Serra elegeu uma mulher para ser a nova prefeita. Quem ganhou foi Ayla Barbosa. Já em Bonito de Minas, Miqueias Mota Figueiredo foi o mais votado e se tornou o novo chefe do Poder Executivo do município.
24: Técnica de enfermagem consegue encerrar contrato após ser transferida de cidade.
23: Para o TST, a mudança foi considerada uma falta grave do empregador. Marla Lacerda.
3: técnica de enfermagem passou em um concurso público para trabalhar em um hospital de Itanhaém, São Paulo. 3 anos depois, acabou o convênio entre o hospital e o Estado, e ela foi transferida para outra unidade de saúde, em Pariquerassu, a 155 quilômetros de distância. Para os ministros, a mudança violou o edital do concurso, uma alteração ilegal do contrato de trabalho. Por isso, a técnica de enfermagem conseguiu a rescisão indireta, ou seja, ela pôs fim ao contrato de trabalho, mas com direito a todas as verbas trabalhistas, como se fosse uma demissão sem justa causa.
24: Tribunal Regional Federal da Terceira Região mantém decisão que obriga o Estado de Mato Grosso do Sul a atender indígenas pelo telefone 190.
23: A ação foi proposta pelo MPF e pela FUNAI. Vanessa Pereira.
4: Segundo denúncias da comunidade indígena Guarani Kaiowá, não há atendimento policial nas reservas, situação que se arrasta no Poder Executivo de Mato Grosso do Sul desde 2009. Em decisão, o TRF3 manteve a obrigação de atuação das polícias civil e militar do Estado e fixou multa diária de R$ 1.000 ao governo de Mato Grosso do Sul em caso de descumprimento.
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24: Uma boa noite.
23: E até amanhã.
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9: Eu sou Paula Groba.
10: E eu sou Ricardo Nakaoka.
9: E estes são os destaques de hoje do Jornal do Senado, que começa agora.
10: O Congresso vai analisar veto ao projeto do contrato de primeiro emprego.
9: Parlamentares vão debater MP que exige prova nacional do MEC para exercício da medicina.
10: Lei garante até 1 ano para mulheres denunciarem violência doméstica e familiar.
9: Boa noite.
10: Boa noite.
9: Mulheres vítimas de violência doméstica e familiar passam a ter mais tempo para buscar a justiça. Uma nova lei ampliou de 6 meses para 1 ano o prazo para denunciar o agressor.
10: O objetivo da mudança é reforçar a proteção às vítimas, em sintonia com os princípios da Lei Maria da Penha. Repórter Bruno Lourenço.
11: A lei agora dá a vítimas de violência doméstica e familiar até 1 ano para tomar providências legais contra seus agressores. O prazo anterior era de 6 meses, com contado do dia em que a mulher tem conhecimento do autor do crime. A senadora Damares Alves, do Republicanos do Distrito Federal, afirmou que essa extensão do tempo se insere no espírito da Lei Maria da Penha e no tratamento mais protetivo às vítimas.
13: Neste sentido, apenas com o decurso do tempo, com a progressiva conscientização da violência vivida e o consequente fortalecimento moral, é que a mulher possui condições de denunciar seu agressor. Assim, nada mais razoável que o direito de queixa possa ser exercido dentro do período de 12 meses, ao contrário dos 6 meses ora vigentes.
11: Em caso de falha do Ministério Público, esse prazo também vai a 1 ano e começaria a contar a partir do término do período reservado à promotoria para o oferecimento da denúncia à Justiça.
9: O senador Randolfe Rodrigues, do PT do Amapá, afirmou estar confiante na votação da proposta que acaba com a escala de trabalho 6x1 antes do recesso parlamentar, previsto para começar no dia 17 de julho. Para o líder do governo no Congresso Nacional, a realização de uma sessão de debates sobre o tema, marcada para 1º de julho, demonstra que a matéria está avançando no Senado.
10: Randolfe também avalia que há tempo para que a proposta que reduz a jornada para 40 horas semanais, sem corte de salários, seja analisada pela Comissão de Constituição e Justiça e pelo plenário ainda neste semestre.
14: E eu estou otimista que nós não entraremos em recesso sem a apreciação do fim da 6x1.
9: E foi vetado integralmente pelo governo o projeto que criava o programa Contrato de Primeiro Emprego, voltado à ampliação das vagas para quem ainda não teve a carteira assinada.
10: A decisão presidencial agora será analisada por deputados e senadores em sessão do Congresso. Mais detalhes com o repórter Márcio Maturana.
28: O projeto que criava o programa Contrato de
12: primeiro emprego para jovens de 18 a 29 anos foi vetado integralmente. O governo argumentou que a proposta prejudica os estudos com jornadas de até 44 horas semanais e cria uma categoria de trabalhadores com menos direitos porque diminui a parte do patrão para o FGTS e para a Previdência. O autor foi o senador Irajá, do PSD do Tocantins, que pretendia com a proposta reduzir um problema dos profissionais iniciantes.
15: Os adolescentes, os jovens, que tanto sonham e almejam ter uma profissão, ter a sua independência financeira, de poder ajudar com o orçamento doméstico da sua família em casa, de poder ter um trabalho digno, hoje não possuem nenhum tipo de perspectiva, porque o próprio mercado de trabalho justifica que esses jovens não têm experiência profissional. Ora, é um dilema. Se ele não tem oportunidade, como é que ele vai ter experiência?
12: O veto precisa ser analisado agora numa sessão do Congresso Nacional.
26: E para obter registro profissional nos conselhos regionais, estudantes de medicina deverão ser aprovados no Exame Nacional de Avaliação da Formação Médica, o ENAMED, no último ano da graduação. A exigência foi determinada por medida provisória publicada pelo presidente Lula.
10: A prova será aplicada pelo Ministério da Educação, mas a obrigatoriedade valerá apenas para os alunos que ingressarem no curso após a publicação da medida provisória. Os candidatos reprovados poderão refazer o exame em edições posteriores, que ocorrerão semestralmente.
26: No Senado, aguarda análise do plenário um projeto que também estabelece prova de proficiência como pré-requisito para obtenção do registro profissional. No entanto, nesse caso, a aplicação do exame seria feita pelo Conselho Federal de Medicina. O relator da proposta, senador Dr. Irando, Progressistas de Roraima, defende a iniciativa.
16: De 100 médicos que se formam, 30 não sabem nada. E aí, esses médicos vão cuidar da gente. E isso deixa as pessoas que principalmente vão procurar os ambulatórios do SUS, os prontos-socorros, numa situação de absoluta fragilidade.
10: O projeto que cria regras para regularizar áreas rurais embargadas por infrações ambientais terá de ser analisado pelo plenário.
26: Um recurso apresentado por senadores derrubou a decisão terminativa da Comissão de Agricultura. Os detalhes com a repórter Marcela Cunha.
17: O texto tinha sido aprovado de forma terminativa pela Comissão de Agricultura e seguiria direto para a Câmara se não houvesse o recurso. O documento foi assinado por senadores do PT, PDT, PSB e PSD, que defendem uma discussão mais ampla, por entenderem que a proposta envolve proteção ambiental, fiscalização e responsabilização por infrações. O projeto do senador Sérgio Petecão, do PSD do Acre, cria termos de compromisso entre produtores e órgãos ambientais para cessar a infração, reparar o dano e permitir o retorno da área à regularidade. Se o órgão ambiental não responder ao pedido em 60 dias, os efeitos econômicos do embargo, como restrição ao crédito rural, poderão ser suspensos. O relator, senador Zequinha Marinho, do Podemos do Pará, defendeu que a proposta dá mais previsibilidade sem comprometer o meio ambiente.
18: O embargo não pode ser via satélite. O embargo tem que ser com a presença do técnico identificando a área e isolando aquela área para que não haja qualquer tipo de comprometimento no sentido inverso e liberando a área não embargada para a continuidade da produção.
17: Com o recurso, a proposta ainda não segue para a Câmara e terá que ser analisada pelo plenário do Senado.
10: E comprar um imóvel na planta pode representar a realização de um sonho, mas também envolve riscos para o comprador. Para aumentar a segurança de quem investe nesse tipo de aquisição, o Senado pode iniciar a análise de um projeto que cria novas garantias durante a execução da obra.
26: Entre as medidas previstas está a constituição de garantia até a conclusão do empreendimento. A reportagem é de Alexandre Campos.
19: Pelo projeto do senador Paulo Paim, do PT do Rio Grande do Sul, o valor da garantia correspondente a 5% do custo estimado do empreendimento deverá ser oferecido antes mesmo do início da obra, por meio de caução em dinheiro, seguro-garantia, fiança bancária ou em caução em títulos da dívida pública. Na opinião dele, isso pode evitar prejuízos aos consumidores em cenários de crise, por exemplo.
0: Além disso, os contratos deverão ser muito mais claros, apresentando o projeto completo, o cronograma e as datas exatas de início e entrega da obra. É mais respeito com o bolso do consumidor e é muito mais segurança para o patrimônio das famílias.
19: O projeto ainda torna obrigatório submeter o empreendimento ao regime de afetação. Assim, o terreno, direitos e bens relacionados a determinada incorporação imobiliária não poderão ser usados para, por exemplo, cobrir eventuais dívidas do incorporador sem relação com a obra em execução.
10: O Senado debateu em plenário a criação do Estatuto dos Cães e Gatos.
9: A proposta estabelece deveres e políticas públicas para a proteção e bem-estar desses animais. Repórter Patrícia Oliveira.
1: A proposta surgiu a partir de sugestões de entidades civis protetoras dos animais, após a repercussão da morte do cão Orelha. O texto define regras para o cuidado de cães e gatos comunitários, a responsabilidade do poder público no atendimento veterinário, castração em massa, microchipagem e apoio a ONGs e protetores. Fernanda Becker, presidente da Associação dos Amigos dos Animais, destacou o reconhecimento no texto de que cães e gatos são seres sencientes, que sofrem, sentem medo, prazer e afeto.
2: Eles não sabem o que é o Senado Federal, o que é uma lei, o que é um estatuto, mas eles conhecem na pele o que é a fome, o frio, a dor.
1: O estatuto prevê também penas de prisão para o assassinato de animais e criminaliza abandono, maus tratos, zoofilia, omissão de socorro e comércio clandestino. O senador Paulo Paim, do PT do Rio Grande do Sul, destacou o compartilhamento de imagens de crueldade contra animais cometidas por jovens na internet.
0: Quem comete uma crueldade contra um animal, no futuro, comete o mesmo tipo de crime contra um ser humano.
1: O Estatuto dos Cães e Gatos aguarda votação na Comissão de Constituição e Justiça.
10: Com edição de Paula Groba e trabalhos técnicos de João Lira, o Jornal do Senado fica por aqui. Acompanhe agora as notícias da Câmara dos Deputados. Boa noite.
9: Boa noite e até amanhã.
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5: Câmara define política para prevenção e tratamento de doenças da pele.
7: Deputados incluem robótica como matéria optativa no currículo escolar.
5: Comissão especial garante prioridade de direitos para a primeira infância.
7: Plenário pode sustar demarcações de terras indígenas em Santa Catarina.
5: Boa noite. O plenário da Câmara pode votar projeto que susta decretos de demarcação de terras indígenas em Santa Catarina. O repórter Antônio Vital acompanhou a discussão da proposta.
20: O plenário da Câmara aprovou regime de urgência para um projeto que susta decretos do governo federal sobre demarcações de terras indígenas em Santa Catarina. O projeto susta dois decretos de 2024. Um deles demarcou a terra indígena Toldo Imbu, no município de Abelardo Luz. O outro demarcou a terra indígena Morro dos Cavalos, na cidade de Palhoça. A proposta também susta um artigo inteiro de um decreto de 1996 que trata de procedimentos administrativos a serem seguidos pela FUNAI desde a identificação até a homologação de terras indígenas no país. O trecho trata do levantamento fundiário da área e dos estudos antropológicos necessários para a demarcação. Um dos dispositivos obriga municípios e pessoas atingidas a apresentarem provas como títulos dominiais, laudos periciais, pareceres, declarações de testemunhas, fotografias e mapas para questionar a demarcação ou pedir indenização. O projeto foi apresentado pelo senador Esperidião Amin, do PP de Santa Catarina, e já foi aprovado pelo Senado. Com regime de urgência, pode ser votado diretamente pelo plenário da Câmara, sem passar pelas comissões permanentes da Casa. Esperidião Amin argumentou que os decretos não seguem as determinações da Lei do Marco Temporal, que reconhece terras indígenas existentes antes de 1988. Segundo ele, famílias de agricultores da região ocupam as propriedades há mais de um século. Na Câmara, o regime de urgência foi pedido pela deputada Júlia Zanatta, do PL de Santa Catarina, que alegou irregularidades nos procedimentos de demarcação.
21: É garantir a propriedade privada e a segurança jurídica, porque esse decreto tem problemas gravíssimos, laudos antropológicos muito questionáveis, a população local não foi ouvida, O decreto não foi feito de maneira adequada.
20: O deputado Bongás, do PT do Rio Grande do Sul, criticou a proposta. Para ele, o Congresso sustar os dois decretos de demarcação fere as atribuições do governo federal. E o projeto também impede novas demarcações.
3: Então, o que nós estamos decretando aqui é que nunca mais o executivo possa fazer demarcações. Ora, se esta casa reclama que tem interferência de outro poder, interpoderes, esta é uma interferência do parlamento sobre o executivo. Então tem duas gravidades e duas inconstitucionalidades.
20: Ainda não há data para votação no plenário da Câmara do projeto que susta decretos do governo federal sobre demarcações de terras indígenas em Santa Catarina. Rádio Câmara, de Brasília, Antônio Vital.
4: Economia.
6: Capitão Alden, do PL da Bahia, defende a criação de uma política específica para o gás de cozinha destinado ao consumo residencial. Segundo o deputado, é necessário reduzir o impacto do preço do produto no orçamento das famílias brasileiras.
5: Capitão Alden argumenta que o Brasil possui produção própria de gás e que o consumidor doméstico não deve ser tratado da mesma forma que grandes usuários industriais e comerciais. Para ele, a proposta fortalece a proteção social e contribui para diminuir o custo de vida da população.
6: João Daniel, do PT, celebra os investimentos federais anunciados para Sergipe nas áreas de infraestrutura, saúde e energia. Na visão do deputado,

0: e Barra dos Coqueiros. Ele afirma que as iniciativas devem gerar empregos e fortalecer a economia.
1: Segurança Pública.
2: Câmara aprova projeto que prevê confisco de bens em crimes contra crianças. A repórter Sofia Peçanha tem os detalhes sobre a medida.
3: A Comissão de Constituição e Justiça da Câmara dos Deputados aprovou o projeto que prevê o confisco de bens utilizados em crimes contra crianças e adolescentes. Apresentada pelo deputado José Medeiros, do PL de Mato Grosso, a proposta altera o Estatuto da Criança e do Adolescente. Segundo o texto, o projeto visa endurecer as punições e atingir os bens utilizados ou obtidos por meio de práticas criminosas como a exploração sexual, a pornografia infantil e o tráfico de menores. A medida permite que imóveis, veículos, dinheiro e outros bens sejam apreendidos e destinados à indenização das vítimas ou ao Fundo dos Direitos da Criança e do Adolescente. Durante a votação na Comissão de Segurança Pública e Combate ao Crime Organizado, o parecer foi lido pelo deputado Davi Vitória, do PP do Espírito Santo, e ele destacou a importância de fortalecer os mecanismos de combate a esses crimes.
4: É necessário o estabelecimento de políticas criminais que coloquem à disposição do Estado instrumentos e infraestrutura adequados para a repressão e prevenção dos crimes de tráfico de criança e adolescente ou contra a liberdade de dignidade sexual de criança ou adolescente.
3: O projeto também prevê que, ainda durante a investigação, o juiz pode bloquear os bens, evitando que sejam escondidos, vendidos ou transferidos. Além disso, equipamentos e veículos apreendidos poderão ser utilizados pelas forças de segurança em operações de combate a esses crimes, mediante autorização judicial. No caso de estabelecimentos que facilitem ou permitam esse tipo de prática criminosa, os responsáveis podem ser penalizados, com possibilidade de cassação da licença de funcionamento. A medida também foi aprovada pela Comissão de Seguridade Social e Família. A relatora, a deputada Fávia Moraes, argumentou que a proposta aumenta a proteção de crianças e adolescentes. Em concordância na comissão, o deputado Dr. Zacarias Calil, de Goiás, ressaltou, com base na sua experiência como cirurgião pediátrico, o impacto dessas violações na vida das vítimas.
5: Tanto de criança que nós já atendemos, vítimas de abuso sexual. É uma coisa assim impressionante. E com sequelas não só psicológicas, mas também com sequelas anatômicas, que ficam ali para o resto da vida.
3: Agora, o projeto que prevê o confisco de bens em crimes contra crianças segue para a votação no plenário da Câmara. Da Rádio Câmara de Brasília, Sofia Peçanha.
1: Habitação.
0: Reginaldo Lopes, do PT de Minas Gerais, exalta o programa Imóvel da Gente, do governo federal, que destina imóveis da União a estados e municípios para projetos de interesse público. Ele acredita que a iniciativa contribui para ações de mobilidade urbana, saúde e educação.
2: Uma das áreas citadas por Reginaldo Lopes é a antiga linha férrea Águas Claras, na região metropolitana de Belo Horizonte. Segundo o parlamentar, a medida vai permitir a implantação de um parque linear e de novas vias de acesso em Belo Horizonte e Nova Lima.
1: Ciência e tecnologia.
0: A Câmara aprovou um projeto que autoriza a inclusão da robótica como disciplina optativa nas escolas. O repórter Marcelo Lacher explica como isso será feito.
6: O plenário da Câmara aprovou o projeto que autoriza o governo a incluir a robótica como matéria optativa nos currículos de toda a rede de ensino. Isso vai valer para a educação pública e privada. A proposta também reconhece a robótica como esporte de competição. A robótica é uma disciplina que envolve conceitos de diversas áreas de conhecimento, como mecânica, elétrica, eletrônica e computação. E como o próprio nome diz, o objetivo é construir robôs capazes de desempenhar diversas tarefas. O projeto original do deputado Luiz Carlos Mota, do PL de São Paulo, incluía a robótica como disciplina obrigatória, o que foi retirado do texto pelo relator, deputado Saulo Pedroso, do PSD de São Paulo. Hoje, diversos sistemas de ensino já prevêem a robótica como disciplina optativa, o que é admitido pela Base Nacional Comum Curricular. A proposta foi criticada em plenário pelo deputado Tarcísio Mota, do PSOL do Rio de Janeiro, para quem sugerir disciplinas escolares não é papel do parlamento.
7: Esse parágrafo, esse artigo é inócuo, ele diz que o Poder Executivo pode fazer uma coisa que ele já pode, mas ele abre um precedente muito difícil. Porque não é papel nosso dizer que o governo pode ou não pode fazer disciplina no currículo escolar. Isso é papel da Base Nacional Curricular Comum e do Conselho Nacional de Educação, ouvido o Ministério da Educação e no Plano Nacional de Educação, votado aqui.
6: O projeto prevê ainda que a robótica educacional e a robótica como competição dependerão de recursos do orçamento, mas admite a participação de parcerias público-privadas. O relator Saulo Pedroso disse que o projeto pode ajudar a atrair

0: investimentos.
1: O projeto de robótica já é uma realidade hoje, na atualidade, e o que nós estamos fazendo, é, além da possibilidade de fazer parte da grade educacional de ensino, é que ela seja reconhecida como uma modalidade esportiva e a gente possa incentivar, né, investimento nessa área no país. Investimentos vão acontecer, nós vamos ter oportunidade de gerar emprego, gerar renda.
0: O projeto que autoriza o governo a incluir a robótica como matéria optativa nos currículos escolares e reconhece a modalidade como esporte de competição seguiu para análise do Senado. Da Rádio Câmara de Brasília, com informações de Antônio Vital, Marcelo Larcher.
2: Política. Sâmia Bonfim, do PSOL de São Paulo, registra a decisão da primeira turma do STF que condenou o ex-deputado Eduardo Bolsonaro pelo crime de coação. Ela entende que responsabilizar agentes públicos por atos ilegais é importante para a defesa das instituições democráticas.
3: De acordo com Sâmia Bonfim, não deve haver tratamento diferenciado para autoridades investigadas pela Justiça. A parlamentar considera que a aplicação imparcial da lei preserva o Estado Democrático de Direito e a confiança da população nas instituições.
2: Já cabo Gilberto Silva, do PL da Paraíba, repudia a decisão do Supremo que envolve Eduardo Bolsonaro. O congressista questiona a condução do processo e afirma que houve desrespeito a princípios constitucionais e ao devido processo legal.
3: Cabo Gilberto Silva manifesta solidariedade a Eduardo Bolsonaro e sustenta que a decisão tem motivação política. Na visão do deputado, o caso reforça a necessidade de debate sobre garantias individuais, independência entre os poderes e respeito às prerrogativas parlamentares.
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5: Direitos Humanos.
2: A Comissão Especial da Primeira Infância aprovou a inclusão de prioridade para este grupo na Constituição. A repórter Maria Neves tem mais informações.
6: A comissão especial que analisou a proposta de incluir na Constituição a prioridade da primeira infância, período que vai de 0 a 6 anos no acesso a uma série de direitos previstos na Carta Constitucional, aprovou o texto da relatora, deputada Amanda Gentil, do PP do Maranhão. Ao apresentar o relatório, a parlamentar ressaltou que as experiências vividas nessa fase moldam o cérebro da criança por toda a vida, com consequências para o aprendizado e a saúde física e mental.
7: É um dado científico, foi através do ganhador do Prêmio Nobel, James Heckman. A cada dólar investido na primeira infância, nós temos um retorno 7 vezes maior. Então, isso aqui é muito mais do que pensar no hoje. A gente está aprovando um texto hoje que muda a realidade de muitas crianças na primeira infância, mas também muda a realidade de muitos jovens e adolescentes e adultos lá na frente.
6: Hoje, a Constituição determina que o Estado, a família e a sociedade devem assegurar a crianças, adolescentes e jovens direitos como saúde, educação, cultura e convivência familiar com prioridade absoluta. O texto constitucional também estabelece a obrigatoriedade de proteção integral desse grupo social contra a violência e o abandono. A proposta aprovada, que foi apresentada pela deputada Laura Carneiro, do PSD do Rio de Janeiro, inclui expressamente na Constituição a menção à primeira infância na garantia desses direitos. Para o presidente da Comissão Especial, deputado Osmar Terra, do PL do Rio Grande do Sul, não há prioridade maior que a primeira infância em qualquer política pública. O parlamentar, que é médico, sustenta que essa fase da vida representa um momento crucial em que o ser humano organiza todas as competências que vai usar pelo resto da vida. De acordo com ele, as vivências nessa idade têm consequências, inclusive, para a saúde cardíaca.
8: Uma criança bem cuidada no início da vida tem menos chance de ter problemas cardíacos graves na idade adulta, embora possa ter até tendência genética, mas pode ser prevenido pela estimulação e pelo manejo do estresse.
6: Ainda de acordo com o projeto aprovado, União, Estados e Municípios terão de dar publicidade aos investimentos realizados anualmente em ações e programas voltados à família, à criança, desde a primeira infância, ao adolescente, ao jovem, à mulher e ao idoso. A relatora, a deputada Amanda Gentil, também apresentou um projeto para alterar o marco legal da primeira infância. Uma das mudanças propostas prevê a adoção de medidas para evitar a exposição precoce e excessiva de crianças à propaganda e a conteúdos e tecnologias inadequados ao desenvolvimento infantil. O projeto também cria o Indicador Nacional de Desenvolvimento da Primeira Infância, como instrumento de monitoramento e avaliação das políticas públicas destinadas a pessoas nessa faixa etária. Da Rádio Câmara de Brasília, Maria Neves.
5: Saúde.
3: Os deputados aprovaram a Política Nacional para a Prevenção e Tratamento de Doenças Crônicas da Pele no SUS. O texto foi encaminhado para análise do Senado, como informa a repórter Daniele Lessa.
9: A Comissão de Constituição e Justiça da Câmara dos Deputados aprovou o projeto que cria uma Política Nacional de Prevenção, Tratamento e Controle das Doenças Crônicas da Pele dentro do Sistema Único de Saúde, o SUS. O autor do projeto é o deputado Cabo Gilberto Silva, do PL da Paraíba. A proposta prevê uma atuação mais ampla do SUS, com diagnóstico precoce, tratamento e acompanhamento contínuo dos pacientes. O relator da proposta na Comissão de Saúde, deputado Ismael Alexandrino, do PSD de Goiás, argumenta que essas doenças exigem um cuidado mais completo e humanizado, pois causam impactos profundos na qualidade de vida.
10: É a promoção de um atendimento integral e multidisciplinar, que inclui não apenas o tratamento clínico, mas também suporte psicológico, psiquiátrico e social. Esta abordagem reflete a compreensão de que as doenças crônicas de pele têm implicações que vão além do físico, afetando também a saúde mental e o bem-estar social dos pacientes.
9: Outras medidas da proposta incluem o incentivo às pesquisas científicas e a realização de campanhas educativas para conscientizar a população e reduzir o preconceito contra pessoas com doenças de pele. O projeto que cria a Política Nacional de Prevenção, Tratamento e Controle das Doenças Crônicas da Pele foi aprovado por 3 comissões da Câmara e foi para o Senado, sem necessidade de passar pelo plenário. Para virar lei, precisa ser aprovado pela Câmara e pelo Senado. Da Rádio Câmara de Brasília, Daniele Lessa.
2: Luiz Couto, do PT da Paraíba, manifesta apoio à criação da Frente Parlamentar de Apoio às Pessoas com Epilepsia. De acordo com o deputado, a iniciativa amplia o debate sobre a doença e combate o preconceito enfrentado por milhões de pacientes.
3: Ele defende ainda mais investimento em diagnóstico precoce, acesso a medicamentos e políticas públicas voltadas às pessoas com epilepsia. Para Luiz Couto, a Frente Parlamentar pode contribuir para garantir mais inclusão, dignidade e qualidade de vida aos pacientes e suas famílias.
2: Termina agora o Jornal Câmara dos Deputados, produzido pela Rádio Câmara, com trabalhos técnicos de Alan de Souza e apresentação de Val Monteiro e Luciana Vieira. Uma boa noite para você.
3: Você fica agora com as notícias do Tribunal de Contas da União. Boa noite.
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12: 8 horas.
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Maravilha, maravilha, minha gente. Alô, meus amigos. Boa noite, boa noite. Paz seja convosco. Eu sou o pastor Elias de Jesus e esse é o programa Sucesso Total. Estaremos juntos até às 10 horas da noite com o melhor do gospel, o louvor que fala do amor e da palavra de Deus para o teu coração. Maravilha, minha gente, e assim nós vamos começar a programação orando a Deus, ao Pai das Luzes, ao bom Jesus dos Milagres, agradecendo por mais um dia. Ó grande Deus e poderoso Pai, Pai de nosso Senhor e Salvador Jesus Cristo de Nazaré, o bom Jesus dos Milagres, o homem das mãos ensanguentadas, aquele que morreu na sexta-feira da paixão, mas no domingo de Páscoa ressuscitou dentre os mortos. E está vivo, assentado à direita de Deus Pai Todo-Poderoso, em um alto e sublime trono branco, onde os anjos, arcanjos, querubins e serafins sem cessar estão dizendo: Santo, Santo, Santo é o Senhor dos Exércitos, e toda a terra está cheia da tua glória. Pai, venho aqui agradecer ao Senhor mais uma vez. Muito obrigado pelo dia de hoje. Muito obrigado porque nós deitamos ontem, levantamos hoje e fazemos parte dos viventes dessa terra. Muito obrigado, Senhor, pelo ar que eu respiro, o pão nosso de cada dia. Obrigado, Senhor, pela minha casa, minha esposa, meus filhos, a minha mãe, meus irmãos e também cada irmão da 104 FM, espalhado por toda essa terra, não só Valadares, outra cidade, outro estado, outros países, mas o mundo inteiro, meu Deus, muito obrigado. Assim, meu Deus, eu te agradeço.

Muito obrigado por tudo que o Senhor tem feito. Muito obrigado, Senhor, por aquilo que o Senhor ainda vai fazer em nossa vida. Muito obrigado pelas promessas, eu creio, serão realizadas. Muito obrigado, muito obrigado ao bom Jesus dos milagres. Muito obrigado por tudo. E assim nós iniciamos mais uma programação aqui na 104 FM, que é o sucesso total. Agradecendo a Deus, já agradeceu a Deus hoje, meu amigo? Ainda não? Já agradeceu, minha amiga? Já agradeceu, Arley? Patrícia? Cadê aqui a Paula do Elva? Mas já agradeceu também, Paula? A você, as suas filhas, Isabela e a Rebeca, já agradeceu? É isso aí, minha gente, seja grata a Deus. É, gratidão é a memória do coração, a gratidão abre portas e Deus abençoa poderosamente. Maravilha! Hoje é 22/6/2026, são agora 8:07. Vamos lá, de Aline Barros Santo. E lembrando que a partir das 9, linhas abertas do WhatsApp para você pedir a sua música. Amém? 8:08, vamos lá, de linda canção de Aline Barros Santo.

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0: Maravilha, minha gente, essa linda canção de Gabriela Gomes, A Bíblia que o Mundo Vai Ler. Tivemos também na sequência Davi Sasser, O Chão Vai Tremer, e Aline Barros Santo. Nós vamos agora para o primeiro intervalo, daqui a pouco a gente volta. 8 horas e 20 minutos, agora é 8h21.
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0: Maravilha, minha gente, nós estamos de volta, são agora 8 horas e 24 minutos, 8 e 24, você está acompanhando o programa Sucesso Total, para abençoar a sua vida, a sua casa, a sua família. Alô, meus amigos que estão trabalhando nessa noite, que Deus abençoe a sua vida, venha te guardar, te proteger e te livrar de todo mal. Aos amigos frentistas, aos amigos que estão trabalhando também, né, aí no hospital, que Deus abençoe a sua vida poderosamente. Quero abençoar também, desde já, aos amigos que chegam à cidade de Valadares. Seja abençoado e sejam bem-vindos. A você, meu amigo caminhoneiro, que Deus abençoe a tua vida. A você, meu amigo também do aplicativo do Uber. A você também que está aí, né, no 99, no InDrive. Muita gente que manda recado para nós aqui, gente. Um abraço a vocês aí, né, uma carona no seu carro. Meus amigos também, taxista. Deus abençoe a todos, muito obrigado pela audiência, a você de outra cidade, como Zé Batista lá de Pouso Alegre de Minas, muito obrigado pela sua audiência, de outro estado, de outros países que estão ligados com a gente, lá tem o Tiago, tem o Matheus nos Estados Unidos, tem o Pastor Afonso lá na Inglaterra, muito obrigado, a você também daqui, ó, do bairro Santa Helena, Santa Efigênia, Maria Eugênia, Carapina, bairro Senhor das Graças, Tumalina, Planalto, Jardim do Trevo, Santa Paula, Sertão do Rio Doce. A você também, né, que tá lá no bairro Capim, um grande abraço. Bairro São Pedro, Conjunto Cio, Universitário, Santos Dumont. Deus abençoe a vida de todos. Belvedere. Aos amigos que estão nos acompanhando também no centro da cidade, Ilha dos Araújos, bairro São Tarcísio, bairro Santa Terezinha, bairro São Paulo, bairro de Lourdes. Grande abraço a vocês aí. Lá do Gran Duquesa, muita gente acompanhando também, que Deus abençoe a tua vida. Bairro Vale Verde, não sei se eu falei Vale Verde, um grande abraço. Jardim Pérola, onde está o nosso grande amigo Geraldo e a irmã Dalva. O Palmeiras, está lá o Roberto, a Sueli. Vila Império, está lá o Arley e a Patrícia. Um grande abraço a vocês aí. Aos amigos que estão nos acompanhando também, está todo mundo ligado no Jardim Pérola que eu falei, né? É, tem o Altinópolis também, tem o bairro Altinópolis. Tá todo mundo ligado, acompanhando a programação. Que Deus abençoe. Tá aqui, se eu tô certo aqui, é o Zezinho. É o Zezinho que tá aqui comigo aqui também, produção. É o Zezinho mesmo. Zezinho lá da Casa de Bicicleta Pais e Filhos. Né, Zezinho?
1: Nos acompanhando também no centro da cidade.
2: Boa noite, meu amigo. Eu também, ó. Zezinho da Loja de Bicicleta Pai e Filho, ué.
0: Obrigado, Zezinho. Zezinho não para não, a gente trabalha 24 por 48, aqui no, aquele ali não para não. E tá chegando aqui a canção aqui, Zezinho, é do Jonathan Rodrigues, Zezinho. É, eu vou tocar ela aqui agora, nosso amiguinho Jonathan Rodrigues. A canção nova, Como Será o Amanhã, e essa canção ela é lindíssima. Ele também que vai estar presente lá no nosso querido, da querida Noite Gospel, né? Vai estar lá na Noite Gospel também, vai estar lá com a gente. E eu quero aqui soltar essa linda canção, daqui a pouquinho a gente vai voltar com todos vocês. Zezinho, muito obrigado, meu amigo, ó, beijo no seu coração. Zezinho tem a Casa de Bicicleta Pais e Filhos ali no bairro Altinópolis. Vai lá conferir, meu amigo, minha amiga. Lindas bicicletas para você, para o papai, para a mamãe, para o titio, para a titia, para a criançada, pode ir lá. Tá chegando aí, Jonathan Rodrigues, Como Será o Amanhã. É o álbum novo, a canção nova, hein? E essa canção tá dando a bicicleta, né, Zezinho?

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4: Maravilha, minha gente, nós estamos de volta, é um sucesso total, abençoando a sua vida, hoje começando a semana, segunda-feira, gente, segunda-feira, maravilha, hein? 22 de junho de 2026, olha só, hein? 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Tá bom, minha gente? Tá acabando. Aqui acabou, acabou. E é só os outros mesmo. E eu não posso fazer mais nada. Eita, glória! Vamos lá, gente. Tá chegando o Vaguinho. Vencendo vem Jesus. Nós tivemos aí Anderson Freire, Impagável, Bruna Carla, Te Entrego Minhas Fraquezas. E o nosso querido Jonathan Rodrigues, Como Será o Amanhã. Agora tá chegando, começando nesse quadro com o Vaguinho, Vencendo Vem Jesus, 8h42, sucesso total.